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1: 21h17.
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1: 21:34.
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1: 21 horas e 55 minutos.
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1: 22 horas e 15 minutos.
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1: 22:37.
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0: Eu não conseguiria cantar se não fosse vocês aí dando força. Obrigado, viu, gente?
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1: 23 horas.

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1: 23 horas e 21 minutos.
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1: 23h44.
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0: É. Nosso Chitão. Nosso respeito e admiração a Chitãozinho e Chororó. É uma satisfação muito grande participarmos com vocês aqui. Obrigado. 40 anos de sucesso. Que venham muitos outros e vão vir. Vocês são aquela dupla que fizeram, fazem e sempre vão fazer sucesso no Brasil e no mundo inteiro.
1: Aqui vai. Posso abusar um pouquinho da poesia?
2: Fica à vontade. Ah.
1: Chitãozinho, Chororó, são duas luzes perenes na escala mais alta da eterna música brasileira. Aquilo que vier depois de vocês, em qualquer escala, é uma referência de vocês.
2: Muito obrigado, Vitor. Obrigado, Léo. Que Deus abençoe o caminho de vocês. Que vocês possam cantar também 40, 50, muitos anos pela frente.
1: Seguindo o exemplo de vocês.
0: Seguindo o caminho de vocês.
3: Obrigado,
0: claro.
3: Obrigado.
2: Aplausos.
0: Obrigado, São Paulo.
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siga tranquilamente, entre a inquietude e a pressa, lembrando-se de que há sempre paz no silêncio. Tanto quanto possível, sem humilhar-se, viva em harmonia com todos os que o cercam. Fale a sua verdade mansa e claramente, e ouça dos outros, mesmo a dos insensatos e ignorantes. Eles também têm sua própria história. Evite as pessoas agressivas e transtornadas. Elas afligem o nosso espírito. Se você se comparar com os outros, você se tornará presunçoso e magoado, pois haverá sempre alguém inferior e alguém superior a você.

Viva intensamente o que já pôde realizar. Mantenha-se interessado em seu trabalho, ainda que humilde. Ele é o que de real existe ao longo de todo o tempo. Seja cauteloso nos negócios, porque o mundo está cheio de astúcias. Mas não caia na descrença. A virtude existirá sempre. Muita gente luta por altos ideais. E em toda parte, a vida está cheia de heroísmo. Seja você mesmo. Principalmente, não simule afeição, nem seja descrente do amor. Porque mesmo diante de tanta aridez e desencanto, ele é tão perene quanto a relva. Aceite com carinho o conselho dos mais velhos, mas também seja compreensivo aos impulsos inovadores da juventude. Alimente a força do espírito, que o protegerá no infortúnio inesperado. Mas não se desespere com perigos imaginários. Muitos temores nascem do cansaço e da solidão. E a despeito de uma disciplina rigorosa, seja gentil para consigo mesmo. Você é filho do universo, irmão das estrelas e árvores. Você merece estar aqui. E mesmo se você não pode perceber,

Portanto, esteja em paz com Deus, como quer que você o conceba. E quaisquer que sejam seus trabalhos e aspirações na fatigante jornada pela vida, mantenha-se em paz com sua própria alma. Acima da falsidade, dos desencantos e agruras, o mundo ainda é bonito. Seja prudente. Faça tudo para...

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siga tranquilamente, entre a inquietude e a pressa, lembrando-se de que há sempre paz no silêncio. Tanto quanto possível, sem humilhar-se, viva em harmonia com todos os que o cercam. Fale a sua verdade mansa e claramente, e ouça dos outros, mesmo a dos insensatos e ignorantes. Eles também têm sua própria história. Evite as pessoas agressivas e transtornadas. Elas afligem o nosso espírito. Se você se comparar com os outros, você se tornará presunçoso e magoado, pois haverá sempre alguém inferior e alguém superior a você.

intensamente o que já pôde realizar. Mantenha-se interessado em seu trabalho, ainda que humilde. Ele é o que de real existe ao longo de todo o tempo. Seja cauteloso nos negócios, porque o mundo está cheio de astúcias. Mas não caia na descrença. A virtude existirá sempre. Muita gente luta por altos ideais. E em toda parte, a vida está cheia de heroísmo. Seja você mesmo. Principalmente, não simule afeição, nem seja descrente do amor. Porque mesmo diante de tanta aridez e desencanto, ele é tão perene quanto a relva. Aceite com carinho o conselho dos mais velhos, mas também seja compreensivo aos impulsos inovadores da juventude. Alimente a força do espírito, que o protegerá no infortúnio inesperado. Mas não se desespere com perigos imaginários. Muitos temores nascem do cansaço e da solidão. E a despeito de uma disciplina rigorosa, seja gentil para consigo mesmo. Você é filho do universo, irmão das estrelas e árvores. Você merece estar aqui. E mesmo se você não pode perceber,

esteja em paz com Deus, como quer que você o conceba. E quaisquer que sejam seus trabalhos e aspirações na fatigante jornada pela vida, mantenha-se em paz com sua própria alma. Acima da falsidade, dos desencantos e agruras, o mundo ainda é bonito. Seja prudente. Faça tudo para ser feliz.

0: 5 horas e 6 minutos.
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0: 5:15.
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0: 5:24.
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0: 5:34.
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0: 5:41.
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0: 5h52.
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0: 5:57.
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1: tinham os pés. Bom dia, queridos filhos e filhas, nesta segunda-feira do mês de agosto, mês das vocações. E vamos juntos pedir a Deus a cura interior pelo perdão. Você pode mandar as suas intenções através do site www.padrereginaldomanzotti.com.br. Acesse e tem lá pedidos de oração. Queridos filhos e filhas, começando essa semana e entregando cada dia dessa semana, em nome do Pai, do Filho e do Espírito Santo. Amém. Senhor Jesus, o dia começa, a labuta continua. E lembramos, Senhor, Mestre, que curaste corações, o homem todo e todo homem. E é por isso, Senhor, que nas primeiras horas deste dia, queremos pedir a cura interior. Na Tua presença, colocamos os corações aflitos. Peço, Senhor, cure as más lembranças que provocam tormento em meu coração. Peço, Senhor, que a Tua misericórdia e os raios curativos possam curar os meus traumas que me afetaram na infância e ao longo da vida. Senhor Jesus, Tu conheces os problemas e eu coloco todos os meus problemas, desafios do dia de hoje, no coração do bom pastor. Te peço, ó bom pastor, pelas chagas abertas em teu corpo, em teu coração, cure as feridas que estão no meu. Cure as feridas de minhas lembranças, a fim de que nenhuma delas me faça recordar com dor, angústia e preocupação. Cura-me, Senhor. E como fruto desta cura que eu consiga perdoar, e o perdão que me liberta, que eu consiga perdoar todas as pessoas que me ofenderam e me machucaram. Dai-me, Senhor, a cura interior como fruto do perdão. Senhor, curai os males físicos do corpo, as feridas abertas, essa dor que lateja, essa parte que a medicina não resolve, mas com fé, uma luz brilhará. Senhor, e eu te louvarei e exaltarei o teu nome. Senhor, no dia de hoje, eu me coloco na tua presença e peço: aceite-me, purifique-me e santifica-me, Senhor. Rezemos juntos. Pai nosso, que estais no céu, santificado seja o vosso nome, venha a nós o vosso reino, seja feita a vossa vontade, assim na terra como no céu. O pão nosso de cada dia nos dai hoje, perdoai as nossas ofensas, assim como nós perdoamos a quem nos tenha ofendido, e não nos deixeis cair em tentação, mas livrai-nos do mal. Livrai-nos do mal. O Senhor esteja convosco. Ele está no meio de nós. Que a bênção de Deus nos livre do mal. Que a bênção de Deus recaia sobre nós. A água, a roupa dos enfermos, as fotos de família e sobre este dia que começa. Em nome do Pai, do Filho e do Espírito Santo. Amém. Dai-nos, Senhor, a cura interior. Até amanhã.
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0: Olá, ouvintes, muito bom dia, são 6 horas 9 minutos, estamos iniciando nesta manhã de segunda-feira mais uma edição do programa Olho Vivo, chegando com todos vocês e iniciando mais esta semana com a alegria de estarmos aí na companhia de todos que prestigiam aqui a Rádio Integração da Restinga Seca. Estamos iniciando a partir de agora, acompanhados aqui do colega Norton Ávila, que também traz a sua saudação. Bom dia, Norton.
1: Bom dia, Rafael. Bom dia a todos os ouvintes da Rádio Integração. Desejo aqui de uma excelente semana, iniciando esta segunda-feira, essa semana, desejando um bom dia, uma ótima semana em família, entre amigos, e que você continue sintonizado aqui no FM 98.5 da sua Rádio Integração. Bom dia.
0: 6 horas, 10 minutos, 6 e 10, a hora certa, e os cumprimentos também em nome do nosso diretor Wilson Carlos Cirolini e a equipe da integração, que deseja a todos vocês um belo amanhecer, um ótimo dia, um excelente início de semana. E iniciamos também saudando os nossos parceiros âncoras, parceiros patrocinadores de todas as manhãs, que a Rádio Integração leva a informação de todos os horários que estamos aqui, levando recado, levando a informação, os nossos parceiros anunciantes, o nosso muito obrigado. 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
1: São 6 horas 12 minutos, temperatura em Restinga Seca 19 graus, temperatura agradável, uma sai de casa aí com um casaquinho, né? Meio fresquinho, friozinho ainda agora pela manhã, mas a temperatura mais elevada em relação aos últimos dias, 19 graus a temperatura de momento aqui em Restinga Seca. E você interagindo conosco pelo nosso WhatsApp, é o 3261-1270 é o WhatsApp da Rádio Integração. Estamos aguardando o seu recado, a sua mensagem. Hoje é um novo dia, uma nova oportunidade para sorrir, agradecer e aproveitar tudo de bom que a vida oferece. Celebre este amanhecer como um presente e permita que a esperança renove suas forças para seguir em frente. Valorize as pessoas que caminham ao seu lado, os momentos simples e as pequenas conquistas que muitas vezes passam despercebidas. A felicidade não está apenas nos grandes acontecimentos, mas também na capacidade de reconhecer beleza e alegria nas coisas mais simples. Que seu dia seja repleto de paz, carinho, boas notícias e motivos para agradecer. Celebre a vida, viva o presente e faça de hoje um dia todo especial. Com essa mensagem, te desejo um bom dia, uma ótima semana, e assim estamos iniciando o programa Olho Vivo desta segunda-feira, hoje 17 do mês de agosto. Um bom dia.
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3: São 6 horas 17 minutos, 6:17, segue a temperatura 19 graus. Bom dia você ouvinte, muito obrigado pela companhia, você viajando, circulando pelas rodovias da nossa região, você já na lida, muito obrigado pela sintonia aqui no FM 98.5, também aqueles que nos acompanham pela internet, pelo site da rádio, pelo aplicativo e também pela Alexa. O desejo de um bom dia a você ouvinte aqui da Rádio Integração. 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A massa de ar quente toma conta da grande parte do Rio Grande do Sul nesta segunda-feira, e o que traz é essa corrente de jato em baixos níveis. O fenômeno traz vento norte moderado a forte no centro, aqui no centro do estado, e também na metade norte. O calor será mais intenso no centro do estado, no noroeste, Vales, Alto Jacuí, na Grande Porto Alegre, também no Planalto Médio e a Serra. Haverá pontos com máximas aí ao redor de 33 graus, isso mesmo, 33 graus no Rio Grande do Sul no dia de hoje, e até na Serra a temperatura se eleva aí, podendo chegar aos 30 graus no dia de hoje. O sol aparece com nuvens na maior parte do estado, mas no sul do estado e também pouco mais no litoral, aí a incidência ainda é de chuva para o dia de hoje. Aqui na região central do estado, sol com muitas nuvens no dia de hoje e períodos também de céu nublado. E à noite será com muitas nuvens e não há previsão de chuva aqui para a região central do estado no dia de hoje. O que marca o dia de hoje aqui na região central é a temperatura elevada, né? Chegando aos 30 graus, 29, 30 graus no dia de hoje. Então não chove hoje, mas a previsão desse tempo mais quente, abafado, um pouco de vento, e assim vai seguir, né? Amanhã também temos a temperatura se elevando ainda mais sem chuva. Aí na quarta-feira, assim, quarta, quinta-feira, o tempo vira, né? Vem a chuva para o meio de semana e final de semana, a partir de quinta, sexta-feira, caem as temperaturas novamente. Aí teremos a marca abaixo dos 10 graus aqui na região, mas iniciando a semana com calor, calor aí, temperaturas elevadas, e encerrando esta semana com frio na nossa região. 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
1: Agora são 6 horas, 20 minutos, 6 e 20, hora certa, temperatura em Restinga Seca, Norton.
2: 19 graus marca a temperatura aqui em Restinga Seca.
1: E um abraço àqueles que já estão conosco, já estão participando, já mandam seus recados. É o WhatsApp sempre recebendo a sua mensagem, recebendo seu bom dia nas manhãs, aqui durante o programa Olho Vivo.
2: O bom dia lá da Pitangueira, lá em Formigueiro. O amigo e fiel ouvinte Jair Machado, bom dia equipe do programa Olho Vivo, desejo de uma ótima semana a todos. Obrigado, Jair, igualmente aí, convite para que, assim como o Jair, você fique sintonizado aqui no FM 98.5 e o nosso WhatsApp é o 3261-1270, 3261-1270, o WhatsApp da sua Rádio Integração. Bom dia.
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10: Agora são 6:25, 6:25, hora certa, neste amanhecer de segunda-feira, hoje 17 de agosto, estamos aí na 34ª semana deste 2026. Hoje chegamos ao dia de número 229 e para finalizar o ano, 136 dias é o que nos falta aí para finalizar o 2026. E ontem iniciou, Norton, a campanha eleitoral, agora já está valendo. Os candidatos aí pedirem o voto, divulgarem seus números, suas propostas. Enfim, né? Foi dada a largada, então, de forma oficial no dia de ontem.
2: Isso, e muitas pessoas nem esperaram amanhecer os candidatos, né, para fazer, ou os apoiadores para fazer a campanha, na, principalmente nas redes sociais, não só nas ruas, né, na conversa do dia a dia, mas nas redes sociais. Era 00:01, né, quando virou do sábado para o domingo, o pessoal já postando vídeos, fotos, pedindo voto, fazendo a campanha, as próprias candidaturas, né, já mudando os perfis dos candidatos nas redes sociais, alterando foto de capa, aí sim, já com número, porque o número para a votação, né? Porque até então não poderia, conforme a legislação eleitoral, ter aí a divulgação dos números, pedir votos, mas passou a meia-noite, virou de sábado para domingo, foi uma enxurrada de mensagens nas redes sociais, trocas de perfis, os candidatos com seus perfis na internet, já mudando aí, colocando o chamado Santinho, a imagem do candidato, voto, vídeo, enfim, os diversos vídeos, inclusive reuniões, aí, diversas reuniões, ainda no domingo de manhã, aqui na nossa região também, Santa Maria, aqui na Quarta Colônia, as reuniões partidárias divulgando aí o candidato, fazendo a ação União para o início nesta arrancada das eleições 2026, a partir de ontem. Então, desde ontem, já valendo aí o pedir o voto, fazer as reuniões, claro, tem suas restrições. Então, logo aí, dia 28 deste mês de agosto, inicia aqui no rádio e também na televisão os programas eleitorais a cargo dos partidos. Então, de momento, somente nas redes sociais, no boca a boca, no presencial aí pedindo voto, mas logo mais dia 28, no final deste mês, já inicia a programação também, a campanha eleitoral aqui no rádio e na televisão.
10: Agora são 6:27, 6:27. E você ligado aqui pelos 98,5 FM, final de semana também de eventos e atividades que foram desenvolvidas neste final de semana, Norton. E um tradicional evento religioso que você e o colega Marcelo Rodrigues estiveram acompanhando ontem lá em Faxinal do Soturno.
2: Isso, a programação da 126ª Festa em Honra ao Padroeiro São Roque, lá em Faxinal do Soturno, junto à Igreja Matriz. Ontem, então, especial, último dia, a data mesmo ontem, do Padroeiro São Roque, a Igreja Matriz completamente lotada de fiéis que acompanharam a missa presidida e celebrada pelo padre Ivanildo Magalhães da Costa, com a participação também do coral Santa Cecília, que a brilhantou. E ontem, especial também, Rafael, a presença da Estela Marisdotto, ela que fez a parte do canto, trouxe muita emoção, muitos pensamentos positivos, a reza durante também o seu canto, que alegrou e animou ainda mais essa celebração religiosa, marcando a festa do Padroeiro São Roque, padroeiro de Faxinal do Soturno. A Rádio Integração transmitiu ontem aqui no rádio e também nas nossas redes sociais, em live no Facebook e também no YouTube.
10: Agora são 6:29, 6:29. Teremos também a repercussão hoje, reportagem do Francisco Bolzan, que acompanhou
2: o 40º jantar italiano. São 40 anos desse jantar italiano em Três Vendas, comunidade aqui do interior de Restinga Seca. O grande número de público também que prestigiou e acompanhou esse tradicional cardápio que há 40 anos eleva essa festa na comunidade de Três Vendas. e teremos a repercussão, Francisco Bolzão então acompanhando esta festividade na noite do último sábado e que traz em destaque não só a comunidade aqui de Restinga Seca do interior, mas o cardápio, né, o típico cardápio italiano nesse jantar italiano, os 40ª edição aqui no interior de Restinga Seca. Essas e outras informações, inclusive já destacando, né, Rafael, porque hoje, logo mais às 14h, junto à estação férrea aqui em Restinga Seca, acontece a solenidade da chegada do Fogo da Pátria, marcando o início das comemorações da Semana da Pátria aqui no município restinguense. Então hoje, esse momento cívico de patriotismo e marcando a chegada da chama, então hoje o Fogo da Pátria sendo entregue a partir das 14h na estação férrea aqui do município de Restinga Seca.
10: Agora são 6h30, 6h30, e este que é um momento aí especial e que não é a primeira vez que Restinga Seca recebe a liga que conduz aí o fogo simbólico, conduz essa chama, essa centelha que será aqui entregue, será distribuída já há alguns meses, eles já percorrendo aí, algumas semanas aliás, percorrendo aí o estado do Rio Grande do Sul. E hoje é a vez de Restinga Seca, um pouco antes ainda da virada do mês de setembro, mas em função aí dos vários municípios norte em roteiro, que estes que estarão hoje chegando aqui em Restinga Seca, eles percorrem, né? Mais que muitas vezes aí vá 5 ou 6 municípios em um mesmo dia, e não será diferente no dia de hoje, certamente ao longo da semana, todo o roteiro que eles estarão cumprindo também para acompanhar ou assim dar início as atividades da Semana da Pátria em cada um dos municípios que são visitados.
2: Isso aí, não só prestigiar, mas valorizar, ter o amor à pátria, o amor à bandeira, ter o patriotismo, o amor pelo Rio Grande, o amor pelo país. Enfim, hoje então, dando pontapé inicial para as celebrações da Semana da Pátria aqui no município de Restinga Seca. Destacando agora também o esporte, tivemos a rodada do Campeonato Brasileiro, que encerra hoje à noite. O Grêmio jogou ontem e fez mais um fiasco, né? Já está acostumado. No Grêmio é a 10ª partida fora de casa pelo Campeonato Brasileiro, jogando ontem lá em Minas Gerais contra o Atlético Mineiro, e mais uma vez não conseguiu vencer ainda fora de casa neste Campeonato Brasileiro. Perdeu fácil por 3-0 para o Atlético, poderia ser mais inclusive o placar. O Grêmio apático, sem força, sem esquema tático, mais uma derrota para o Grêmio nesse Campeonato Brasileiro e que se aproxima ainda mais aí da zona de rebaixamento. O Internacional joga hoje à noite, a partir das 8h, no Beira-Rio, contra o Remo, e esse sim é um jogo decisivo para o Internacional, porque além do Internacional, com o jogo de hoje, estar com um jogo a mais em relação aos demais adversários do Campeonato Brasileiro, vai ter um jogo a mais com o jogo de hoje à noite. É o confronto direto, porque o Remo está coladinho aí com os jogos de ontem, da rodada do final de semana. O Internacional entrou para a zona de rebaixamento, está na 17ª posição com 23 pontos. E na sequência vem o Remo com 22 pontos. Então, se o Inter chega a perder ou até empatar um mau resultado hoje, o Inter continua na zona de rebaixamento. O Remo acaba com a vitória passando o Internacional e afunda ainda mais o Internacional na zona de rebaixamento. Então, o Internacional necessita, urgente, essa vitória no dia de hoje para sair da zona de rebaixamento. E se ganhar hoje, né, o Internacional vai passar o Mirassol, vai passar o Grêmio, vai passar o Santos e vai ficar aí na 14ª posição. Então, acredito que vai ter um grande número de torcedores hoje no Beira-Rio, hoje à noite, a partir das 7h. Confronto direto aí, Internacional e Remo, hoje à noite, a partir das 8h, no Beira-Rio. Também informações do esporte da nossa região. O AGF, Associação Agudense de Futsal, jogou ainda no sábado à noite, jogando fora de casa pela Série Ouro do Campeonato Gaúcho de Futsal, lá em Ibira, jogou contra o time do Ibira, acabou perdendo 3-0 fora de casa, a AGF pelo Estadual Série Ouro de Futsal. E ontem à tarde, início da noite, também jogando fora de casa, lá em Soledade, contra a Universidade do Chile, agora pela Série Bronze do Futsal Gaúcho, a Associação Paraíso de Futsal também perdeu pelo placar de 3-0 o jogo ontem à noite no município de Soledade. No final de semana, no sábado à tarde aqui em Restinga Seca, teve início o Campeonato de Futebol de Campo. Os confrontos, o Bolo de Murcilha e o Olari, o bolo de morcilha, acabou vencendo pelo placar de 3-1. E na sequência, Móveis Road ADB, Móveis Road acabou vencendo também, venceu pelo mesmo placar, 3-1 contra a ADB. O início aí da rodada, primeira rodada, início do Campeonato Municipal de Futebol de Campo, aqui em Restinga Seca, realizada no Estádio Municipal na tarde do último sábado. E a repercussão desta primeira rodada aqui de Restinga Seca, se acompanha as entrevistas ainda hoje aqui no programa Olho Vivo.
10: Agora são 6 horas mais 35 minutos, 6:35. E ainda hoje no programa também teremos a presença da secretária de Educação, professora Adriana Cassol, ela que estará falando sobre as atividades que serão realizadas hoje. Como há pouco aí o Norton destacava, a chegada do fogo simbólico aqui em Restinga Seca. E também porque esta semana, Norton, nós teremos a Feira do Livro, a Multifeira do Livro, evento que começa na quinta-feira. E teremos então esses próximos dias de muitas atividades lá no Centro de Eventos. Aliás, uma semana que estaremos terminando aí com muitas, muitas atividades, né? Feira do Livro, depois o Candeeiro da Canção Nativa, fase municipal, eventos que certamente irão movimentar Restinga Seca nesta semana.
2: Isso aí, os eventos do final de semana e todos eles, a cobertura você acompanha aqui pela Rádio Integração, as transmissões no rádio, na Alexa, no Facebook, no site, enfim, é a cobertura completa aqui pela Rádio Integração e esses e outros eventos aqui pela Rádio Integração FM 98.5. Quem interage conosco pelo nosso WhatsApp, bom dia, amigo Júlio César Rockenbach, colorado aqui em Restinga Seca, torcendo hoje para mais uma vitória do Internacional, e também nos acompanhando aqui em Restinga Seca, o Arthur Pessoa Nunes, ele que é o da Terra Agronegócio aqui em Restinga Seca, acompanhando aí os amigos que estão na sintonia aqui no FM, desejando um bom dia e uma ótima semana. Um abraço aí ao Arthur Pessoa Nunes, aqui no município de Restinga Seca. São 6 horas 36 minutos. Quem aniversaria nesse dia 17 do mês de agosto, quem está completando o aniversário, a gente já parabeniza aqui pelos contatos da Rádio Integração, a Raquel Correia, aniversariante do dia de hoje, Raquel Ramos Correia, aniversaria no dia de hoje, 17 do mês de agosto, parabéns aí, sintam-se todos abraçados e parabenizados, aqueles que completam mais um ano de vida neste 17 de agosto.

0: Felicidades, felicidades então a todos os amigos aniversariantes, a todos que celebram seu dia, recebem um abraço aqui da Rádio Integração nesta manhã, nesse dia 17 de agosto. Nosso abraço aí a todos vocês que estão celebrando seu dia, quem também esteve de aniversário no final de semana. É o Bom Dia da Integração nesta manhã a todos vocês, amigos e amigas aniversariantes.
1: São 6 horas 38 minutos, 19 graus a temperatura. 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
0: 6 horas 39 minutos, 6:39, temperatura em Restinga Seca, Norton.
1: A temperatura segue nos 19 graus e ainda hoje aqui no programa, logo mais, estaremos repercutindo o fato policial que aconteceu na tarde do último sábado e à noite também do sábado. Um homicídio registrado no bairro Caiçara, no município de Agudo, uma vítima fatal de 36 anos. A fuga, o trabalho por parte dos órgãos de segurança, realizando blitz na região, acabaram abordando ainda na noite o acusado e mais duas mulheres acusadas da prática desse crime, a perseguição policial aqui na nossa região. Também estaremos destacando esta e outras ocorrências aqui no programa Olho Vivo.
0: E agora a gente repercute também, Norton e ouvintes, a participação que ainda tivemos na última semana, só que um pouco mais tarde aqui durante Olho Vivo, o Jaime Brum Carlos, que é o coordenador, um dos coordenadores, organizadores aí da presença que teremos agora no final de semana nos eventos musicais, tanto Restinga Seca Encanto, Festival Estudantil, e também o Candeeiro da Canção Nativa, fase municipal, será no sábado, agora dia 22, próximo sábado. É destaque também aqui no Olho Vivo essa informação, essa participação do Jaime Brum Carlos. Para quem não acompanhou, então ouçamos aí Jaime Brum Carlos destacando a programação que teremos agora, esta semana ainda, Candeeiro da Canção Nativa e o Festival Estudantil aqui em Restinga Seca.
2: Nós da associação, a nossa Associação de Preservação Cultural, numa reunião comentamos da hipótese, né, de nós retomarmos o Festival Estudantil. Aí então nós criamos agora esse primeiro, Restinga Encanto Estudantil. E é um festival para alunos do município de Restinga Seca. Seria da idade de 6 anos até acima de 15, claro que divididos em idades. E graças a Deus nós tivemos uma aceitação bem razoável. Claro que o pessoal fica meio inseguro e não sabe como é que é, e dá trabalho, principalmente para os professores, para os menores, né? Então, mas mesmo assim nós tivemos 12 inscritos, era o número que nós queríamos. Se Sim. nós tivéssemos muitos inscritos, a gente teria que fazer uma seleção, porque tu não pode botar lá 20, 30 concorrentes, né? Então assim, graças a Deus, deu certinho, deu o número 12, que é um número bonito também, né? E então a gente tem... nós, na modalidade de 6 a 8 anos, nós não tivemos inscritos. Os pequenininhos realmente requer já uma certa, um convencimento maior, né? Mas então seria o infantil, aliás, o mirinho, o pré. No infantil nós temos de 8 a 11 anos, nós temos 6 concorrentes. De 12 a 15 nós temos 2 e acima de 15 temos 4. Quando nós apresentamos o projeto, tanto de um festival quanto do outro, nós tivemos assim total e imediato apoio da Prefeitura Municipal. haverá premiação para primeiro, segundo e terceiro lugares e troféus especiais para do quarto ao sexto lugar. Faremos a abertura na sexta-feira com a participação da Escola Manuel Albino e do Instituto Alex Prokhnov. O candeeiro à fase municipal já fazia muito tempo também que não saía e a gente então resolveu trazer de volta separado do outro candeeiro, porque é muito envolvimento. E então assim, a gente está trazendo esse candeeiro, abrimos a inscrição. Claro que o pessoal também, que eu digo assim, a gente está relançando uma semente para ver se ela brota, porque ela brotou e depois não foi bem regada e acabou morrendo, certo? Então nós estamos agora pegando essa sementinha para tentar fazer com que ela rebrote e dê frutos. Então nós ainda tivemos 20 músicas inscritas, para início assim vale a pena, das quais 10 foram classificadas, conforme as divulgadas, né?
0: O Jaime Brum Carlos, e o destaque aí para esses dois eventos que teremos agora nesse final de semana, iniciando na sexta com o Festival Estudantil e depois no sábado o Candeeiro da Canção Nativa. Lembrando que o Festival Estudantil ele será desenvolvido lá no Centro de Eventos, junto à feira, a quarta feira multicultural que teremos hoje também, as informações referentes à feira. E o Candeeiro da Canção Nativa, ele será realizado no Salão da Comunidade Evangélica Luterana. Então, esses eventos agora nesta sexta e no sábado 21 e 22 teremos aí estas atividades. Logo, logo, o Marcos Fellenreich também destaca, ele que também integra a comissão organizadora, também destaca aí informações referentes à organização de ambos os eventos aí dos festivais, dos encontros que teremos aí dos jovens, das crianças, enfim, esse despertar dos talentos. E depois no sábado, Norton, o candeeiro então reunindo aí a presença dos restinguenses, músicos e participantes nas músicas que são naturais aqui de Restinga Seca e convidados que também estarão participando desta edição que será realizada no sábado agora, dia 22.
1: Isso, então todos convidados a prestigiarem esses dois eventos aí, destacando a música, a cultura aqui no município de Restinga Seca. Faltando 15 minutos para as 7 horas da manhã, temperatura segue em 19 graus e o Bom Dia Doral Sim em Santa Maria, que é a mais indicada do Brasil. 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
0: Agora são 6 horas 45 minutos, 6h45. 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
1: São 6 horas 48 minutos, 19 graus a temperatura. Quem interage conosco, mandar um bom dia ao professor Protógenes Solon de Mello, professor de música aqui em Restinga Seca. Bom dia, professor. Obrigado pela companhia, interagindo conosco. Um bom dia. Sucesso no trabalho. Ele continua acompanhando sempre aqui, sintonizado no FM 98.5. Inclusive, o professor Protógenes agradecendo aos amigos, vizinhos e todos que conviveram com ele nos últimos dias aí, em razão da sua internação hospitalar. Ele agradece também ao Hospital de Caridade, a todos do Hospital de Caridade São Francisco. Então, boa recuperação, professor. Sucesso, muita saúde aí. E que se recupere tão logo, que continue também sintonizado, compartilhando conosco as informações aqui no rádio, pela sua Rádio Integração. Bom dia, então, do professor Protógenes Solon de Mello, aqui no município de Restinga Seca.
0: Agora são 6h48, 6 horas 48 minutos. Para finalizar o assunto também referente ao Candeeiro da Canção Nativa, fase municipal, e também a participação que teremos no Festival Estudantil, o Marcos Felinreich também destaca esta informação, também participam conosco aqui no programa Olho Vivo. A gente repercute para aqueles que não acompanharam neste horário, não estiveram conosco aí através da live, o Marcos Felinreich destacando a organização de ambos os eventos.
4: Uma coisa que o Jaime frisa muito para a gente, incentivar o pessoal que está vindo aí, né? Porque nós temos os nossos artistas restinguenses aqui, enfim, mas precisamos também que haja uma renovação, que venha, que o pessoal seja incentivado. E através desse festival, foi uma ótima ideia que o Jaime teve já de implantar agora e retomar, porque esse é o nosso objetivo, né? Que essas crianças venham, que mostrem o seu talento e que desenvolvam o seu talento, para que o candeeiro siga vivo, para que a nossa cultura, a nossa arte em Restinga Seca siga viva. O nosso show de intervalo fica a cargo do nosso hoje grande artista aqui em Restinga, que também já foi aluno, foi meu aluno inclusive, eu acho, eu sei que eu chamo ele de professor hoje, que é o Álvaro Farias, né? Que hoje a gente tem orgulho de ver isso, justamente pelo mesmo motivo que o Jaime estava comentando, né? É um menino que começou com muito talento e aproveitou as oportunidades, e hoje está aí com uma carreira bonita e bastante trabalho. A gente vê a movimentação, o pessoal nos interpela na rua, e como é que tá? Tá tudo certo? Já estamos ensaiando. Então é bom ouvir isso, é bom ver que o pessoal está envolvido e com uma expectativa boa, né? Afinal de contas, é como o Jaime falou, é a vitrine, e a partir daí esse pessoal vai se encontrar com outros músicos que fazem parte dos festivais a nível estadual e vão trocar experiência, e isso vai trazer para a gente uma qualidade musical, cultural aí muito boa, muito grande. É importante a gente frisar que não é sempre que a gente tem a oportunidade de ver esses grandes nomes aí no palco, né? A gente tá com o Márcio aí, que muito premiado em todos os festivais no estado. O Cícero, o último vencedor do Candeeiro aí. E também o Zamberlan, também muito premiado por aí. Pessoas que dispensam apresentação e a gente tem a oportunidade de ver eles no palco. Isso é ótimo, não é toda hora que a gente tem isso. E prestigiar os nossos conterrâneos também, né? Eu acho que nada melhor do que a gente poder apoiar a cultura do nosso local e torcer por eles, né? Isso que é o mais importante, a gente tá ali para apoiar. Então compareçam, vamos lá assistir, né? Logo mais esperamos que o grande candeeiro também aconteça e que eles possam estar participando e a gente tenha representantes lá. E fica esse recado aí, pessoal. Vai lá, faz seu chimarrão, compareça.
0: Então, é neste sábado, dia 22, o Candeeiro da Canção Nativa. E na sexta-feira, o Festival Estudantil. Festival Estudantil que será desenvolvido no Centro de Eventos. E o Candeeiro no Salão Evangélico. E ambos com entrada franca, Norton. Não paga nada aí para entrar, para ingressar. Teremos aí a Copa, teremos também a disponibilização daqueles que desejam levar seu chimarrão, levar aí a sua térmica, a sua cuia, para também saborear um bom chimarrão. Então, feito convite já, bem lembrado, para iniciar bem a semana aí com essa informação dos eventos que teremos aqui em Restinga Seca, tanto na sexta quanto no sábado.
1: Valorizando assim os talentos locais aqui em Restinga Seca, nesses dois eventos aí, tanto o estudantil como o candeeiro aí selecionando as músicas, os artistas, então parabéns. E que continue, né, um legado do candeeiro que há anos atrás foi grande sucesso, continua o sucesso, não deixando morrer a chama também do candeeiro aqui no município de Restinga Seca.
0: São 6 horas 53 minutos, 6h53, temperatura em Restinga Seca.
1: 19 graus a temperatura, os internautas que interagem conosco pelo nosso WhatsApp, 3261-1270, a Janaína Mainardi, dando um bom dia, enviando uma linda foto deste amanhecer, o gado lá ao fundo. Ela, que se não me falha a memória, formigueiro, pitangueiro em formigueiro, mandando uma linda... Isso, né? Formigueiro, mandando uma linda foto. Também a presença aqui no nosso WhatsApp, Leonardo Henrique, no Passo da Serraria. Também de formigueiro, o bom dia, ótima semana, do Wagner Faria, a esposa, a professora Jana de Azambuja, lá na Gustavo Cate, em formigueiro. Ó, o pessoal de formigueiro na audiência total, aqui no programa Olho Vivo. E também o bom dia do nosso amigo Ari Luca, dando um bom dia aqui em Restinga Seca, dizendo que hoje tem vento norte e a previsão do tempo, né, destacando hoje sol com algumas nuvens, a mínima aí nos 19, 20 graus e a máxima chegando aos 30 graus no dia de hoje, com algumas nuvens inclusive. E a chuva prevista, conforme a Ari, a gente destacava antes, para quarta e quinta-feira, e a partir da sexta-feira até o domingo, tempo com bastante frio, né? Temperaturas em 3, 4, 5 graus e as máximas entre 14 e 16 graus. O bom dia aí ao amigo Ari Luca, aqui em Restinga Seca, também trazendo as informações da previsão do tempo e, claro, o bom dia aqui aos ouvintes.
0: Agora são 6 horas 54 minutos, 6h54. Você ligado com a integração nesta manhã. Falecimento. Os familiares comunicam com profundo pesar o falecimento do senhor Antônio Celso de Souza Maciel, aos 72 anos, ocorrido ontem, dia 16, no Hospital de Caridade em Santa Maria. O velório ocorre na funerária Caminho da Luz e a cerimônia de despedida será realizada hoje, dia 17, às 11 horas da manhã, partindo para a cremação lá no Crematório Santa Rita, em Santa Maria. A família enlutada antecipa agradecimentos. Noticiamos com profundo pesar o falecimento do senhor Antônio Celso de Souza Maciel, aos 72 anos. O velório ocorre na funerária Caminho da Luz e a cerimônia de despedida será realizada hoje, dia 17, às 11 horas da manhã. Logo após, será realizado então o deslocamento para o Crematório Santa Rita, em Santa Maria. Noticiamos com pesar o falecimento e convite para sepultamento do senhor Antônio Celso de Souza Maciel, aos 72 anos, que faleceu ontem, e o velório na funerária Caminho da Luz, aqui em Restinga Seca.
1: São 6 horas 56 minutos, temperatura 19 graus.
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0: Agora são 7 horas em ponto. Você ligado com a integração de Restinga Seca. Hoje, segunda-feira, bom início de semana. Excelente dia a todos. Você que desperta com a integração, desde cedo também acompanhando aqui o Olho Vivo. Acompanhando também a partir desse horário, aqueles que nos acompanham a partir das 7, a partir das 7h30. Para quem vai somando-se ao longo da programação, aqui o nosso muito obrigado aí pelo carinho, pela audiência de todos vocês. 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Logo mais teremos a previsão do tempo, as informações que você confere em instantes, com a Metsu Meteorologia, as informações através do Luiz Fernando Nartigal, e destacando também a participação aí, o recado da agroveterinária Argenta Atzbach. 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Inclusive, uma das músicas que estará participando no Candeeiro agora no próximo sábado é a música Acampamento do Carlão. É uma das músicas aí que será interpretada pelo Danilo Batista, certamente aí para receber muitos aplausos, receber aí a presença do público que estará assistindo o Candeeiro da Canção Nativa agora no próximo sábado no Salão Evangélico. Dentre as músicas participantes, teremos lá o Acampamento do Carlão, música esta que conta um pouco aí desse grupo de amigos que se reúnem lá no Acampamento do Carlão, no interior aqui de Restinga Seca. Um abraço aí os amigos da Guardinha, pessoal que sempre estão conosco lá em Jacuí, ligados com a integração. Um abraço a todos vocês. Agora são 7 horas mais, conferindo a hora certa, 7:05, 7 horas mais 5 minutos. E como foi mencionado aqui no programa, nós tivemos então a largada da campanha eleitoral ontem. No dia de ontem começou de fato a campanha eleitoral, e principalmente nas redes sociais, o que se observa já, aquelas mensagens ou santinhos ali com os números divulgados. Então já desde ontem, já valendo os candidatos solicitarem voto, apresentarem suas propostas, também apresentar os seus números, os números aí daqueles que estarão concorrendo, seja deputado estadual, federal, senado. Este ano então são duas vagas para o senado, para o governo do estado e a presidência da república. Então nós tivemos ontem a largada. Aqui no estado, os quatro candidatos ao governo do estado já iniciando também suas campanhas. A candidata Juliana Brizola, que lançou campanha ao governo, inaugurou o Comitê de Frente para a Redenção. Na abertura da campanha, o candidato Zuco aposta na busca de parceria e parcela de indecisos do eleitorado gaúcho. Gabriel Souza começa a campanha ao governo do estado com adesivaço na Cidade Baixa. E o Maranata aposta na Zona Sul do Estado e na experiência em prefeitura para governar. Então são destaques, inclusive, aqui divulgados pelo Correio do Povo em relação aos quatro candidatos ao governo do Estado, o que realizaram ontem, né, o que já foi dada largada aí por eles, estarão então concorrendo à vaga ao Palácio Piratini para comandar o Rio Grande do Sul para os próximos 4 anos, Norton.
1: Isso aí, são 7h08, 7h08, a temperatura 19 graus aqui em Restinga Seco, sol já marcando presença, sol entre nuvens, mais sol do que nuvens, né? Um dia será de temperaturas altas, mas vamos saber agora a previsão do tempo. 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Quem traz a previsão do tempo para o dia de hoje, Luiz Fernando Nartigal, meteorologista da Metsul. Bom dia, Luiz Fernando.
13: Muito bom dia a todos. Estamos começando uma semana que terá de tudo, né? Teremos calor de verão, teremos num período, lá pela meio da semana, já em algumas áreas já chove hoje, né? Mas de um modo geral, de terça para quarta-feira, que a chuva deve se espalhar pelo estado. E vamos terminar a semana com um frio de inverno. Então hoje, por exemplo, tem entrada de ar muito quente no estado. Ingresso de ar quente que já começou ontem, né? Algumas áreas já tiveram temperaturas passando dos 30 graus. Ontem no noroeste gaúcho, temos localidades aí com 33, 34 graus. É impressionante, né? Enquanto aqui na Grande Porto Alegre, as máximas ficaram ao redor aí dos 19, 20 graus. É, hoje nós vamos ter aí esse ar quente garantindo aí, na maior parte do estado, altas temperaturas. O sol vai estar presente, então o sol aparece na maior parte do estado, inclusive aqui na capital e na Grande Porto Alegre. Agora, no oeste e sul do estado, vai ter muitas nuvens que vão provocar chuva em alguns momentos, isso porque tem um sistema frontal sobre o Uruguai, que vai então gerar instabilidade ali para o oeste e sul gaúcho. Aquelas áreas ali mais próximas da fronteira com o Uruguai, tem risco inclusive de chuva forte, raios, trovoadas e até temporais. E muita chuva em algumas áreas do Uruguai, e até mesmo em alguns pontos da nossa fronteira com o país vizinho, os volumes podem ser bastante elevados. Hoje já foram ontem e podem ser bastante elevados também no dia de hoje. Algumas áreas ali do extremo sul devem ter até frio hoje, em função do quadro de mau tempo. No Chuí mesmo, a máxima deve ficar menos da metade do que vai ocorrer aqui na Grande Porto Alegre. Deve fazer 15 graus lá no Chuí. E por aqui nós vamos ter aí bem mais de 30. Expectativa de que varie, por incrível que pareça, entre 32 e 34, de acordo com as nossas projeções. Então, lembra que na semana passada nós chegamos a falar que ia fazer o calor, aí depois diminuiu, digo, olha, pode ser até que durante o final de semana as projeções voltem a mudar essa projeção e voltem a botar calor. E realmente, esse começo de semana vai ser com temperaturas altas. Hoje faz mais de 30 graus, até mesmo em cidades da Serra Gaúcha. Caxias do Sul vai pelo menos 30 graus. Nós vamos ter áreas ali, Lagoa Vermelha, aquelas áreas mais ao norte ali, passando até dos 30 graus. Então tem esse ingresso de ar quente hoje. Algumas áreas vão ter vento norte, no centro e na metade norte do estado. Esse vento norte, em alguns pontos do centro do estado, especialmente na região de Santa Maria, deve ser um vento moderado a forte, não é? Por aqui o vento norte deve ser fraco, não é? De um modo geral, o vento é fraco. Então, em alguns pontos da metade norte, Planalto, algumas áreas ali da Serra, dos Altos da Serra, Planalto, Noroeste Gaúcho, Santa, e a parte central do estado é que deve ter vento do norte mais forte. Bem, como eu disse, a temperatura subiu muito hoje, né? Na Grande Porto Alegre, máxima de entre 32 e 34 graus. Agora, em alguns pontos, nos vales, e até, talvez até mesmo nos vales da Grande Porto Alegre, nós poderíamos ter aí temperatura chegando, quem sabe, até a 35 graus, né? No noroeste gaúcho vai chegar, talvez no alto do Apuí também. Então, uma condição atípica aí nesse começo de semana.

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2: Hora certa, são 7 horas 12 minutos. Temperatura em Restinga Seca em 19 graus. Um bom dia.

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2: Agora são 7 horas 16 minutos, 7:16. Integração no seu rádio nesta manhã. Hoje é segunda-feira, 17 de agosto de 2026. E a temperatura, Norton?
3: 19 graus e a temperatura em Restinga Seca.
2: E nós seguimos aí com os destaques, as informações, a participação dos ouvintes e logo, logo a reportagem do Francisco Bolzan.
3: Esteve acompanhando então na noite de sábado o 40º Jantar Italiano na comunidade de Três Vendas, interior aqui de Restinga Seca, destaque de hoje do programa Olho Vivo.
2: Agora 7:16, 7 horas mais 16 minutos, a temperatura, seguimos aí com temperatura elevada e o recado Norton.
3: Isso, trazendo informações de momento por parte da Defesa Civil do município de Agudo, recebendo inclusive nesse exato momento mensagem aqui da Defesa Civil de Agudo informando que o desvio ali da rodovia RS-348, desvio da estrada de chão entre o município de Agudo e Dona Francisca, segue por enquanto bloqueado, o nível da água já baixou e hoje, aí, baixando um pouco mais, será feitos reparos nesse trecho conhecido como Sangrador e aí sim será liberado. Então, informação por parte da Defesa Civil de Agudo, segue bloqueado o desvio entre Agudo e Dona Francisca, mas tão logo aí tenha condições, as máquinas da Prefeitura de Agudo estarão no local, restabelecendo o acesso no trecho conhecido como Sangrador e liberando ainda hoje a passagem de veículos nesse trecho. Então, em razão do bloqueio nesse trecho, os motoristas que querem circular entre os dois municípios, desvio aí indo de Dona Francisca até o Santuário, pegando a 287 até o Trevo de Agudo, e aí sim um trecho bem mais longo, né? Muitos quilômetros a mais, mas é o que tem esse desvio de momento. Então, bloqueado o trecho de desvio entre Agudo e Dona Francisca, esse desvio bloqueado de momento, mas tão logo no dia de hoje, assim que for liberado, a gente vai estar informando aqui aos ouvintes da Rádio Integração.
2: Agora são 7 horas 18 minutos, 7:18. Reportagem Francisco Bolzan, que acompanhou as atividades do 40º Jantar Italiano, evento realizado no sábado lá em Três Vendas. Francisco Bolzan.
4: Jantar Italiano em Três Vendas, realizado com mais uma vez um grande sucesso. Valdir Gás é o presidente, satisfeito aí pela noitada, né? Casa cheia, uma noite agradável também. Parabéns e boa noite.
5: Eu quero agradecer a Rádio Integração, chego tudo sempre aqui nos eventos. E agradecer o pessoal que veio aqui da Quarta Colônia prestigiar o nosso jantar italiano, que será sempre bem-vindos.
4: Lotou as mesas, né? Encheu todo mundo presente, né?
5: Todo mundo está presente aí. É uma pena que certas regiões aí não pôde vir por causa das enchentes, Dona Francisca, né? Mas alguns fizeram a volta e vieram.
4: A noite foi boa também, né?
5: A noite foi especial, agradecer a Deus.
4: Tudo bem, a equipe pegou firme para preparar aí, né?
5: Isso, é o fim da preparação.
4: Tá certo, valeu, Valdir.
5: Tá bom, muito obrigado.
4: Tá aí, Valdir Gás, que é o presidente da comunidade Três Vendas. Ayrton Bolzan também está presente, ele que faz parte aqui da comunidade. Depois vai falar com o Ayrton Bolzan. Temos o Gelson, né? Gelson Casaroto, vice-presidente. Dá uma boa noite aqui para os amigos aqui, agradece, né? Bom jantar, né?
6: Esse boa noite, ótimo jantar, correu tudo bem aí, o pessoal compareceu.
4: E surpreendeu a noitada de gente hoje, né?
6: Surpreendeu mesmo.
4: Em relação aos outros anos anteriores, aumentou, né?
6: Aumentou, foi ótimo hoje.
4: A noite agradável também proporcionou para isso aí, né?
6: E uma noite excelente para o nosso jantar aí, graças a Deus, correu tudo bem.
4: Aí, Gelson Nogara, né? Vice-presidente. Gelson Casaroto, né? Vice-presidente. Está aqui também o Ayrton Bolzan, que faz parte da diretoria. Que bom ver a comunidade reunida, preparando.

0: jantar maravilhoso, que é o jantar italiano, e as pessoas que vieram aí desfrutar dessa noite. E aí, tudo bem?
1: Boa noite, Chico, boa noite aos ouvintes da Integração. Realmente um público excelente, selecionado aqui na nossa comunidade. Vocês vendo, se sente orgulhosa de ter preparado um jantar a capricho para esse pessoal que veio compareceu aqui, Chico. Um pessoal classificado mesmo.
0: Coisa boa, né? Pessoal chegou cedo.
1: Pessoal chegou cedo e se acomodou tranquilo e foram bem servidos. Sobrou comida aí bastante pro pessoal. E agora daqui a pouco sai o baile aí e o pessoal acho que tá gostando. Foi bem servido, tudo tranquilo.
0: Que bom. Ayrton Bozan, também ex-presidente em Três Vedas. Também temos a presença aqui do Lauro Marchetti, né? Conversando com as pessoas, né? Dando aquele aperto de mão. E é importante esse laço de amizade que a comunidade de Três Vedas tem num jantar italiano que chega a sua 40 edição já aqui em Três Vedas. Lauro, tudo bem?
2: Tudo bem, Chico. É uma satisfação também a Rádio Integração estar presente. Sem dúvida nenhuma, temos no 40º jantar italiano, com sucesso de novo, casa cheia. E a gente espera que as pessoas saiam daqui com boas lembranças de Três Vedas. Eu acho que a janta nós servimos o melhor possível. A gente se empenha bastante tempo aí, 2 semanas, 3, para ajeitar as coisas, para arrumar, para receber bem as pessoas. O que eu falo e sempre digo assim, que a janta em si é costumeira, é janta tradicional, é cultural do italiano, polenta, queijo, salame, enfim, toda essa gastronomia que foi oferecida para as pessoas que nos visitaram. Mas além de tudo, a janta em si, além de ser muito boa, ela oportuniza as pessoas a se reencontrarem. A gente tem amizade, às vezes faz muito tempo que não se vê, conhece novas pessoas que vêm a primeira vez aqui. E graças a Deus a gente andou falando com um, com outro aí, todo mundo gostou, todo mundo ficou satisfeito. E é muito aprazível para a nossa sociedade de Três Vedas esse encontro, essa confraternização junto com todos. A importância é muito grande também de vocês, Chico, de vocês estar aqui na Rádio Integração, que sempre foram parceiros divulgando os nossos eventos aqui em Três Vedas. E é assim que a gente continua preservando a sociedade e fazendo que a sociedade promova por muitos anos esse jantar e as festividades. Porque tu sabes que as pessoas estão diminuindo, mas graças a Deus nós aqui temos uma região bastante contemplada, por ser meio no centro aqui, os municípios perto, e as pessoas vêm. Isso que importa, que as pessoas vêm que confraternizem com nós. Principal da coisa, o que nós prezamos? Servir bem as pessoas, receber bem e que todos saiam satisfeitos da comunidade Três Vedas.
0: O sinal encheu nas mesas, né? Tudo lotado hoje, né?
2: Encheu, tudo lotado, assim, ó, a gente estava bastante apreensivo, Chico, do tempo, né? Tava praticamente prometendo garoá, mas graças a Deus o patrão velho lá em cima colaborou com nós, deu casa cheia e tudo tranquilo, tudo satisfeito, as pessoas, suas amigas que compareceram. Essa confraternização vai longe, não termina agora, tem o bailezinho daqui a pouco, o pessoal agora está na sobremesa. E o trabalho nosso é gratificante quando vem as pessoas nos visitarem e saem daqui satisfeitos.
0: Que bom, um abraço para ti, sucesso, Lauro.
2: Abraço, Chico, sucesso para ti também. Um abraço aí para todos os integrantes da Rádio Integração, pro Vilso. Vocês são uma equipe de fundamento que nós temos em Restinga e tem que salientar e preservar, porque é uma rádio que divulga os acontecimentos do município.
0: Tá certo, Lauro Marchetti, ex-presidente da comunidade, membro dessa comunidade de Três Vedas, presente aqui no jantar italiano. E nós temos o Ricardo Freitas aqui também. Ele jantou aqui, né, nesse jantar do 40º, né? São 40 anos de edições do jantar italiano. Por sinal, né, boa aqui a presença do público, presença de pessoas que vieram esse jantar. Ricardo, tudo bem?
3: Boa noite, Chico, boa noite a todos os ouvintes. É um prazer a gente se fazer presente aqui no jantar italiano, né, de Três Vedas.
0: Tem uma clientela boa daqui também, né?
3: Sim, sim. Graças a Deus a gente tem bastante cliente no escritório que é daqui da comunidade, né?
0: E além de saborear também uma culinária italiana aqui, né? A fordaia, a polenta, enfim, o galeto.
3: Isso, isso. A culinária é excepcional, né, Chico? É muito boa.
0: Que bom, um abraço para o sucesso, Ricardo.
3: Abraço, Chico, abraço a todos os ouvintes.
0: Então, Ricardo Freitas falando para a Rádio Integração.
4: Valeu, Francisco Bolzan, que logo retorna trazendo outras entrevistas do evento, né? O 40º Jantar Italiano, comunidade de Três Vendas, interior aqui de Restinga Seca. Parabéns a toda a comunidade, aqueles, os organizadores, aqueles que fazem o dia a dia da comunidade, mas que fizeram esta linda festa na noite de sábado aí, casa cheia. Parabéns, logo mais teremos mais informações referentes a este evento, repercussão e a cobertura aqui pela Rádio Integração. São 7h26, 7h26, a temperatura segue nos 19 graus e trazendo então a repercussão que foi no sábado, ocorrência policial no município de Agudo, pois na tarde do último sábado, né, houve um homicídio junto ao bairro Caiçara no município de Agudo, junto à Rua das Acácias, onde um indivíduo chegou a pé em um estabelecimento comercial em um bar e acabou realizando disparos de arma de fogo contra Davis Denilson Dávila, mais conhecido como Boris. Ele acabou sendo atingido aí por diversos disparos, o acusado do crime e as pessoas que frequentavam o bar deu uma correria, acabaram correndo, saíram correndo, e esse indivíduo que praticou os disparos, o criminoso, fugiu também a pé pelo bairro Caiçara. A Brigada Militar, Polícia Civil e SAMU foram acionados. A vítima, então, Davis Denilson Dávila, de 36 anos, chegou a ser socorrido com vida pelo SAMU, mas chegando ao hospital Agudo não resistiu aos ferimentos e acabou morrendo. Ele sofreu disparos na cabeça, no braço e também na perna. O Davis havia sido colocado em liberdade pela Justiça no último dia 30 do mês de julho, após uma decisão judicial que anulou a Operação Quarta Colônia Livre, investigação na qual ele estava envolvido. Então, ele estava em liberdade desde o dia 30 e, infelizmente, esse criminoso acabou atingindo a vítima fatal, que foi a óbito no hospital. Chegou a ser socorrido, mas foi a óbito no hospital. Suspeito do crime, então, ele fugiu a pé e logo mais à noite a polícia recebeu a informação de que esse indivíduo, acompanhado de duas mulheres, uma delas menor de idade, teriam roubado um veículo, um táxi, no município de Paraíso do Sul. O trio, então, o acusado do crime, essas duas mulheres, pegaram uma corrida em Paraíso do Sul do taxista em direção a Candelária. Inclusive, pagaram o valor antecipadamente ao taxista e circulando pela rodovia RSC 287, passando ali o pedágio, passaram um posto da Polícia Rodoviária Estadual e chegando no município de Novo Cabrais, esse indivíduo que praticou o crime também anunciou o assalto, o roubo do veículo. Estava armado com uma pistola, rendeu o motorista taxista, mandou ele descer do veículo e acabaram roubando esse veículo, indo em direção à região metropolitana. O taxista conseguiu ajuda com populares, motoristas do local, que conduziram esse taxista até o posto da Polícia Rodoviária Estadual em Novo Cabrais, bem no limite entre Novo Cabrais e o município de Paraíso do Sul. A Polícia Rodoviária Estadual fez buscas, divulgou esse fato aos demais órgãos de segurança, a Brigada Militar, Polícia Civil, a Polícia Rodoviária Federal, que chegou a fazer barreiras, houve troca de tiros e a perseguição por parte desse indivíduo. E então logo à noite aí, ele foi abordado no município de Charqueadas, um veículo Fiat Mobi do taxista. Ele foi abordado e no veículo estava o acusado do crime e essas duas mulheres, uma menor de idade. E no veículo estava só as munições, a pistola não havia sido encontrado, mas em buscas aí após a prisão deste indivíduo, a arma foi localizada, essa pistola, e a ocorrência registrada na Delegacia de Polícia do município de Cachoeira do Sul. Então, essa mobilização dos órgãos de segurança, inclusive durante a noite de sábado acompanhávamos essa troca de informação e a agilidade por parte da polícia, a agilidade por parte também da Polícia Rodoviária Estadual de Novo Cabrais, que tão logo recebeu essa informação do roubo do veículo e que o suspeito seria o acusado do crime no bairro Caiçara, em Agudo, mobilizou os demais órgãos de segurança, mandaram um abraço aí ao Fernando Tessler, também aqui em Restinga Seca, que estava nessa ocorrência, agiu rapidamente também acionando os demais órgãos. Então, o esforço conjunto, a Brigada Militar, Polícia Civil, o comando da Polícia Rodoviária Estadual da Brigada Militar e a Polícia Rodoviária Estadual, que desencadearam essa ação aí que culminou com a apreensão do veículo, localizaram o veículo e os três suspeitos, o suspeito de ter praticado este homicídio e mais duas mulheres que estavam neste veículo. Então, parabéns a todos e agora a investigação segue por parte da Delegacia de Polícia Civil do município de Agudo, por meio da delegada Jaqueline Siqueira Pellegrini, que instaurou o inquérito e vai apurar esse homicídio, também o roubo deste taxista. Então, fato, dá para se dizer, atípico aqui na nossa região, em ter toda essa movimentação, esse indivíduo que não é da região, né? Segundo o que apurou aí a Polícia Civil, ele é de uma facção criminosa, essa briga por facções, e que está causando pânico, inclusive, aqui aos moradores da nossa quarta colônia. Então, esse integrante que veio da região metropolitana somente para praticar o crime, e na fuga, aí, voltando para a região metropolitana, acabou roubando esse veículo do taxista, mas tão logo foi preso aí pelos órgãos de segurança. Então, segue o trabalho agora por parte da Polícia Civil do município de Agudo.
5: Agora são 7 horas 31 minutos, 7:31. Você está acompanhando o programa Olho Vivo aqui pela Integração do Restinga Seca, aos que nos prestigiam no rádio, você que está conosco através dos aplicativos, lá na Alexa também. Lembrando, para ouvir através da Alexa, você que tem em casa, como que o ouvinte procede, Norton?
4: Só chamar na Alexa, né? Chama Alexa Ouvir Rádio Integração 98.5 FM.
5: Isso aí, gente. Então, é a possibilidade de ouvir não somente no rádio, mas se você tem Alexa em casa, tem na sala, no quarto, na cozinha, pode solicitar a ela ouvir aqui a Rádio Integração. E o WhatsApp aqui da Rádio Integração?
4: O WhatsApp é o 3261-1270, 3261-1270, o WhatsApp aqui da Rádio Integração. Interaja conosco, mande seu recado, a sua mensagem, estamos aguardando a sua interação.
5: Em instantes, os recados e avisos também nesta manhã de segunda-feira. Temperatura neste momento
4: 19 graus é a temperatura em Restinga Seca.
5: Agora são 7:32, 7 horas 32 minutos, a hora certa. Um bom dia a todos que estão conosco.

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6: Agora são 7:36, 7:36, temperatura em Restinga Seca.
7: 19 graus segue a temperatura.
6: É o programa Olho Vivo e os avisos e comunicados nesta manhã, Norton.
7: A comunidade de Santa Terezinha de Silêncio, aqui em Restinga Seca, convida as comunidades em geral para a festa em honra à padroeira, a realizar-se neste domingo, dia 23 de agosto. E a programação, às 10:15 da manhã, tem missa festiva, meio-dia tem almoço servido com buffet e o cardápio. Churrasco de gado e de ovelha, galeto, linguiça, maionese, arroz, molho, cucas e saladas. O valor adulto de R$ 50,00 e crianças de 6 a 12 anos pagam R$ 25,00. Haverá também a venda de cucas e bolo. Participe da festa da comunidade Santa Terezinha de Silêncio, interior de Restinga Seca, é neste domingo, dia 23 de agosto.
6: Agora são 7:37, 7:37. Falecimento. Os familiares comunicando com um profundo pesar o falecimento do senhor Antônio Celso de Souza Maciel, aos 72 anos, ocorrido ontem, dia 16, no Hospital de Caridade, em Santa Maria. O velório ocorre na funerária Caminho da Luz, aqui em Restinga Seca, e a cerimônia de despedida será realizada hoje, dia 17, logo mais às 11 horas da manhã, partindo para a cremação no Crematório Santa Rita, em Santa Maria. A família enlutada antecipa agradecimentos. Noticiamos com profundo pesar o falecimento e convite para a despedida, que será realizada até às 11 horas da manhã, na funerária Caminho da Luz, aqui em Restinga Seca, do senhor Antônio Celso de Souza Maciel, ocorrido ontem, aos 72 anos, no Hospital de Caridade, em Santa Maria. O velório na funerária Caminho da Luz e a cerimônia de despedida será realizada hoje, dia 17, às 11 horas da manhã, quando será logo após essa cerimônia de despedida, partindo para a cremação no cemitério crematório Santa Rita, em Santa Maria. Transmitimos com pesar o falecimento e convite para sepultamento do senhor Antônio Celso de Souza Maciel, ocorrido ontem aos 72 anos.
7: Nota de falecimento. Pais Ana Margarete Arnildo, esposa Sabrina Machado, filhos Valentim, irmãos Eduardo, Thiele e Andriele, demais amigos, comunicam com profundo pesar o falecimento de Marenildo Dias Vollmann, aos 40 anos, ocorrido ontem no Hospital de Caridade São Francisco, aqui em Restinga Seca. As homenagens ocorrem na sala cerimonial Caminho da Luz, aqui em Restinga Seca, e o encerramento das homenagens e sepultamento hoje às 4h30 da tarde, o sepultamento no cemitério municipal de Restinga Seca. Noticiamos com pesar o falecimento de Marenildo Dias Vollmann, aos 40 anos, ocorrido ontem no Hospital de Caridade São Francisco, em Restinga Seca. As homenagens ocorrem na sala cerimonial, funerária Caminho da Luz, e o sepultamento no cemitério municipal de Restinga Seca, hoje às 4h30 da tarde. Os atos fúnebres a cargo da funerária Caminho da Luz.
6: Agora são 7h40, 7h40. Integração do seu rádio nesta manhã de segunda-feira. Seguimos aí com os convites e comunicados para o dia de hoje, para esta semana, e oportunidade de trabalho. 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
6: Agora são 7h42, 7h42, e o Grupo Lutar e Vencer de São Miguel Novo, aqui em Restinga Seca, convidando a todos para o seu baile anual, que será realizado dia 30 de agosto, a partir das 13h30, no ginásio da Ser São Miguel. Será uma tarde de celebração, dança e confraternização com a animação da Banda Tropical. Ingressos ao valor único de R$20. Também haverá sorteio da Copa, com doces, salgados e bebidas. Prestigie é o baile anual do Grupo Lutar e Vencer de São Miguel Novo, dia 30, no ginásio da Ser São Miguel. A todos convidados, então, para este baile, que será realizado lá no dia 30 de agosto, a partir das 13h30.
7: São 7 horas 43 minutos, 7h43, a temperatura em Restinga Seca nos 19 graus. Esse foi o Espaço dos Avisos, aqui no programa Olho Vivo.

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1: Agora são 7 horas 45 minutos, manhã de segunda-feira, você está com a Integração e o programa Olho Vivo. Aos que estão conosco, você que viaja, você que está em casa, aos que estão no chimarrão, no café, iniciando aí mais uma semana e com a alegria de estarmos com todos vocês, ouvintes, amigos e amigas que participam, que estão no dia a dia ligados em nossa programação e também acompanhando lá nas redes sociais da Rádio Integração as informações, sempre aí com os detalhes que são publicados lá nas redes sociais. Em instantes teremos aí a Janaína chegando aí com as informações, a participação então da Janaína, Hospital São Francisco aqui de Restinga Seca, Norton.
2: Vamos então às informações do Hospital de Caridade São Francisco, Restinga Seca.
3: Bom dia a todos da rádio e a todos os ouvintes. Baixou um. Ocorreu uma alta, permanece internado 5. Informamos que nas últimas 24 horas ocorreram 87 consultas médicas. Eram essas as informações de hoje. Desejo uma boa semana a todos da rádio e a todos os ouvintes.
2: Aí o recado, as informações do Hospital de Caridade São Francisco em Restinga Seca, oferecimento MM Farmácia.
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2: 7 horas 48 minutos, 19 graus a temperatura. Agora vamos saber as informações da Secretaria da Saúde aqui do município de Restinga Seca. Quem traz o recado é o secretário adjunto, Odair Antunes.
5: Um bom dia a todos os ouvintes que nos acompanham nesta manhã de segunda-feira, dia 17 de agosto. Passar algumas informações da Secretaria Municipal de Saúde. Essa semana estamos entrando na semana da multivacinação 2026. É hora de atualizar a caderneta de vacinação. Crianças e adolescentes menores de 15 anos fazem parte da estratégia de multivacinação 2026, que ocorrerá do dia 17, agora, a partir de hoje, até o dia 21 de agosto, das 8 horas às 11h30 e das 13 horas às 16h30. E no dia 22 de agosto, no sábado, das 8 horas às 16 horas, ocorrerá o dia D de vacinação. Não esqueça de levar a caderneta de vacinação para conferência e atualização das vacinas. Vacinação é proteção. Mantenha a vacina em dia. Também um recado muito importante para a população, que no dia 22 de agosto, o Rotary Clube de Restinga Seca, em parceria com a Secretaria Municipal de Saúde, convida a comunidade a fazer parte dessa corrente do bem. O Hemocentro de Santa Maria precisa da sua ajuda, especialmente nos doadores dos tipos sanguíneos de A, A negativo, A positivo, O negativo e O positivo. E tem transporte gratuito. A Secretaria Municipal de Saúde disponibilizará transporte até o Hemocentro de Santa Maria. Saída da Secretaria de Saúde de Restinga Seca, horário às 7 horas. Retorno ao término das doações de sangue. Entre em contato pelo número 55984484283 com a Bárbara Nunes. Faça a sua parte e doe sangue. Salve vidas. Também um recado para a nossa população, que amanhã, no dia 18 de agosto, SF de São Miguel Velho estará com atendimento médico de enfermagem na localidade de Rincão dos Martimianos. E já o SF de Jacuí estará com atendimento médico de enfermagem na localidade do Espigão. Então seriam essas informações para o dia de hoje. Desejo a todos um ótimo dia e uma ótima semana. E um grande abraço ao secretário adjunto de Saúde, Odair Antunes.
2: Essas as informações da Secretaria de Saúde aqui do município de Restinga Seca.

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1: A protocola Lei de Diretrizes Orçamentárias de 2027 na Câmara Municipal nesta segunda-feira.
2: Este é o correspondente Guaíba, editado pelo jornalista Luiz Tosca.
1: A 49ª Expo Inter será lançada oficialmente nesta segunda-feira, às 5 da tarde, em solenidade que ocorrerá no Salão Negrinho do Pastoreio, no Palácio Piratini, em Porto Alegre. A cerimônia reunirá autoridades estaduais e municipais, representantes de entidades do setor agropecuário, cooperativas e lideranças ligadas à agricultura e à pecuária no Rio Grande do Sul.
2: Prefeito Sebastião Melo protocola hoje na Câmara Municipal de Porto Alegre o projeto da Lei de Diretrizes Orçamentárias para 2027. O ato de entrega será realizado à 1h30 da tarde no Salão Adel Carvalho. Elaborada pela Secretaria Municipal de Planejamento e Gestão, a proposta estabelece as diretrizes, metas e prioridades da administração municipal para o próximo ano. A LDO 2027 projeta receitas e despesas de R$14.160 milhões.
1: A obra de proteção contra cheias da região dos pôlderes 7 e 8, localizada entre os bairros Anchieta e Sarandi, na Zona Norte, superou a marca de 70% de conclusão. O balanço divulgado pelo DEMAI nesse domingo considera as duas frentes de trabalho iniciadas no final de junho, junto aos arroios Passo das Pedras e Arroio Areia.
2: Na primeira frente de trabalho, as equipes atuam nos últimos ajustes das galerias instaladas próximas ao Rio Gravataí para a canalização do curso d'água. Já no Arroio Areia, a obra contempla a preparação das galerias pré-existentes para a instalação de comportas móveis. A previsão é de conclusão das intervenções no final de agosto.
1: E o Cine Municipal de Porto Alegre, a partir desta segunda-feira, oferece 915 vagas de emprego em diferentes áreas, com encaminhamento gratuito. O sistema oferta ainda 250 oportunidades para pessoas com deficiência, totalizando 1.166 novas oportunidades. Os interessados devem comparecer presencialmente a uma das unidades, portando documento oficial com foto.
3: Trânsito. Vale o alerta para o motorista que vai acessar a capital pela Castelo Branco. Trânsito bem acentuado que começa antes mesmo da Ponte Nova do Guaíba e segue até as proximidades da Estação São Pedro. Não para por completo, mas vale uma certa redução na velocidade além de uma atenção a mais por ali. A Zaida Jarros na região do aeroporto é alternativa e está fluindo melhor nesse momento, apesar de ter um fluxo mais acentuado na BR-116, principalmente próximo da Estação Niterói. De qualquer forma, atenção redobrada nesses trajetos. 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Com o trânsito, Érica Rames.
2: Começou nesta segunda-feira em Ulaanbaatar, na Mongólia, a 17ª Conferência das Nações Unidas de Combate à Desertificação, a COP17. Até o dia 28 de agosto, representantes de 196 países e da União Europeia buscarão soluções para desafios que afetam a vida de todos, combater a seca, restaurar ecossistemas, garantir acesso universal à água e aos alimentos, valorizar povos e territórios tradicionais.
1: O evento deste ano traz expectativas por ações mais concretas de proteção da terra e também carrega a missão de resolver pendências deixadas pela última conferência, a COP16, que ocorreu em Riad, na Arábia Saudita, em 2024. A principal questão envolve avançar na criação de um novo instrumento internacional para fortalecer a governança sobre secas, tema sobre o qual não se teve acordo em Riad.
2: O prazo para a plataforma Discord desativar a funcionalidade de transmissão ao vivo no Brasil termina nesta segunda-feira. A Agência Nacional de Proteção de Dados determinou que o serviço já não deve estar funcionando na terça-feira, com base no ECA Digital. O debate sobre a segurança no ambiente digital ganhou força nas últimas semanas após uma adolescente tirar a própria vida durante transmissões em grupos de plataforma. O Discord classificou como prematura a decisão da ANPD.
4: Previsão do tempo.
5: Massa de ar quente toma conta do território gaúcho e hoje o sol aparece com nuvens na maior parte do estado. Mas no oeste e no sul, muitas nuvens provocam chuva em alguns momentos. Inclusive há risco de chuva localmente forte e de temporais localizados, especialmente nas áreas junto à fronteira com o Uruguai. O vento sopra fraco do quadrante norte, mas em pontos do centro e da metade norte gaúcha será moderado a forte ocasionalmente. A temperatura na madrugada ficou próxima ou acima dos 15 graus, em grande parte do estado. Durante o dia vai esquentar bem mais do que ontem e as máximas vão passar dos 30 graus até mesmo na Serra. Na Grande Porto Alegre, se espera máximas entre 32 e 34 graus. Da Metsul, Luiz Fernando Nartigão.
1: Em Porto Alegre, tempo bom. Agora, na Rua Caldas Júnior, 20 graus.
2: O Supremo Tribunal Federal tem pela frente, nesta semana, uma pauta composta por assuntos de impacto nacional. A agenda da corte inclui julgamento sobre o formato de eleição para o governo do Rio de Janeiro, a proteção de dados de conexão na internet, as atribuições de delegados em investigações e o sigilo fiscal em apurações eleitorais. Na quarta-feira, o plenário deve retomar o julgamento que vai definir as regras para a sucessão no governo fluminense. Atualmente, o presidente do Tribunal de Justiça do Rio de Janeiro, Ricardo Couto de Castro, exerce interinamente o cargo de governador do estado.
1: Um dia depois do lançamento das campanhas presidenciais, os candidatos divulgaram suas respectivas agendas para esta segunda-feira e a maioria escolheu estar no Sudeste, região mais populosa do Brasil. A exceção é o presidente Lula, que visitará o Amapá após a descoberta de indícios de petróleo na foz do Amazonas. O petista visitará o navio sonda do bloco na margem equatorial. É esperado que o candidato à reeleição se manifeste sobre a descoberta da Petrobras.
2: O senador Flávio Bolsonaro do PL vai para Juiz de Fora, no interior de Minas, lugar marcante na trajetória do bolsonarismo por ser a cidade onde seu pai sofreu uma facada em 2018. O candidato do PL fará uma motociata que começará no aeroporto da Serrinha e percorrerá 8 quilômetros até a Praça da Estação, no centro da cidade.
1: Após lançar sua campanha no Largo São Francisco, no centro de São Paulo, Renan Santos, do Missão, permanecerá na cidade, vai conferência anual do Santander. O ex-governador de Minas Gerais, Romeu Zema, do Novo, também divulgou seus compromissos para esta segunda-feira. Assim como o Renan, ele estará em São Paulo e participa de um jantar no Centro de Liderança Pública. Ronaldo Caiado também estará cumprindo agenda na capital paulista. Ele irá a um evento no Grupo Voto. Depois também marca presença na conferência anual Santander.
2: Ouça a segunda edição do Correspondente Guaíba, uma hora.

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2: Inicia hoje a campanha de multivacinação em Restinga Seca. Até a sexta-feira, dia 21, crianças e adolescentes menores de 15 anos de idade devem comparecer na sala de vacinas do Posto de Saúde Central no Estratégia Saúde da Família Talito Emílio Rode com a paratolização da caderneta de vacinação. O atendimento é das 8 às 11h30 da manhã e da 1 até as 4h30 da tarde. O dia D da campanha é no próximo sábado, dia 22, quando a sala de vacinas estará aberta das 8 da manhã até as 4 horas da tarde. Ocorre hoje, às 2 horas da tarde, na Estação Férrea de Restinga Seca, a solenidade da chegada do Fogo da Pátria, marcando o início das comemorações da Semana da Pátria no município restinguense. Neste ano, a programação destaca importantes marcos da história. O tema nacional é os 400 anos das missões jesuítas guaranis, o estadual, os 185 anos da Polícia Civil e o municipal, os 100 anos da Estação Férrea de Restinga Seca. Na última sexta-feira, os prefeitos dos municípios que integram a Quarta Colônia participaram de uma reunião com a equipe do Quarta Colônia Geoparque Mundial da Unesco. Realizado na sede do Consórcio de Desenvolvimento Sustentável da Quarta Colônia, o CONDESUS, em São João do Polesne, o encontro teve o objetivo de discutir as recomendações apresentadas pelos avaliadores da Unesco durante o processo de revalidação do território. Durante o encontro, também foi debatida a participação do Quarta Colônia na Feira Internacional de Turismo, o FESTURES, que ocorre no mês de novembro em Gramado e é considerada um dos principais eventos do setor da América Latina. A presença no evento faz parte da estratégia de promoção do território, ampliando a visibilidade, fortalecendo parcerias e incentivando o turismo sustentável na Quarta Colônia. A Prefeitura de São João do Polesne está com inscrições abertas para o processo seletivo simplificado voltado à contratação por prazo determinado. Há vagas disponíveis para os cargos de professor de educação infantil e séries ou anos iniciais do ensino fundamental, monitor de escola, motorista, servente, fiscal de obras e posturas e operador de máquinas. As inscrições, que encerram nesta quarta-feira, dia 19, são realizadas na Secretaria Municipal de Educação, Cultura, Desporto e Turismo. O edital completo pode ser acessado no site saojoaodopolesne.rs.gov.br. Celebrada ontem a 126ª Festa em Honra a São Roque, padroeiro de Faxinal do Soturno. Na programação estava a missa realizada pela manhã, transmitida aqui pela Rádio Integração, e que foi presidida pelo padre Ivanildo Magalhães da Costa e contou com a participação do coral Santa Cecília. Após, teve almoço no salão paroquial e na sequência reunião dançante com o grupo Lobo Sanfona e Banda. A Secretaria de Assistência Social de Paraíso do Sul, por meio do Centro de Referência de Assistência Social, o CRAS, juntamente com o Conselho Municipal dos Direitos da Mulher, promove nesta quinta-feira, dia 20, uma palestra alusiva à campanha Agosto Lilás, mês de conscientização e enfrentamento à violência contra a mulher. Com o tema Violência Doméstica contra a Mulher, a palestra está agendada para iniciar às 2 horas da tarde no Centro de Convivência da Assistência Social e será ministrada pela policial militar e representante do Grupo Reflexivo de Gênero de Paraíso do Sul, Carla Eliana dos Santos. O encontro busca promover informação e conscientização, além de fortalecer a rede de proteção e incentivar o enfrentamento à violência contra as mulheres. O evento é gratuito e aberto a toda a comunidade. pela Rádio Integração, você acompanhou a primeira edição desta segunda-feira do Integração Informa. Um bom dia a todos e a próxima edição às 5 para 1 da tarde.
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2: São 8 horas 4 minutos, temperatura em Restinga Seca em 20 graus. É o programa Olho Vivo desta segunda-feira, hoje 17 do mês de agosto. 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
2: Agora são 8 horas mais 7 minutos, 8 e 7 no seu rádio. Olho Vivo, integração de Restinga Seca, desejando um excelente início de semana. 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Um bom dia a todos que estão conosco, você que nos leva de carona, você que viaja com a integração. É o bom dia nesta manhã de segunda-feira, hoje dia 17 de agosto de 2026. Estamos aí nesta terceira semana do mês de agosto, oitavo mês deste 2026. Chegamos hoje, ou ontem iniciamos, a 34ª semana deste ano. E hoje, no dia de número 229, para finalizar o 2026, faltam 136 dias. E assim estamos no seu rádio nesta manhã de segunda-feira. Logo, logo teremos o Francisco Bolzan atualizando as informações esportivas. Demais informações que você confere também na reportagem que participa conosco nesta manhã de segunda-feira. E lembrando que já estamos aí no período eleitoral, a campanha que iniciou ontem, né? E sempre com recados importantes, o TSE lembra como baixar o e-título. Confira aí no recado.
3: As eleições estão chegando e está na hora de baixar ou atualizar o e-título, o aplicativo da Justiça Eleitoral. Ele serve como documento oficial para votar. Se inscrever para ser mesário voluntário, isso se a sua foto aparecer na tela. E tem mais, dá para consultar local de votação ou até justificar a ausência. Está disponível para Android e iOS. É só baixar.
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2: Agora são 8 horas 12 minutos, 8 e 12, no seu rádio, programa Olho Vivo, Integração de Restinga Seca, aqui pelos 98,5 FM, aos que estão conosco através dos aplicativos, aí no radiosnet.com, no aplicativo próprio aqui da Rádio Integração, para quem nos acompanha lá no radiojornalintegração.com.br, nosso site, ou na Alexa, solicitando a ela ouvir Rádio Integração Restinga Seca. Você acompanha também na Alexa o som da nossa programação aqui diariamente, levando o recado, levando a informação. E logo, logo a gente atualiza também as participações que chegam pelo 3261-1270. 3261-1270 é o WhatsApp aqui da Rádio Integração recebendo seu recado. O bom dia dos ouvintes nesta manhã de segunda-feira. Que todos tenham uma excelente semana. É o que desejamos a todos vocês. 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Agora são 8h14, 8 horas 14 minutos. A temperatura em Restinga Seca, estamos aí na marca dos 20 graus neste momento. Ainda hoje teremos a repercussão referente a chegada do fogo simbólico, fogo da pátria, a Liga Nacional que realiza também essa distribuição da centelha, que estará chegando hoje aqui em Restinga Seca, logo mais à tarde, junto ao prédio da Estação Férrea, e também os detalhes referente à programação da Feira do Livro, a Multifeira Cultural, que será desenvolvida aqui em Restinga Seca agora a partir de quinta-feira. Nós teremos aí o destaque também aqui no programa, hoje, ainda hoje, com a secretária Adriana Cassol. Professora Adriana.

0: interior aqui de Restinga Seca, grande público aí que esteve presente, a comunidade participando, os demais convidados aí, enfim, público de toda a nossa região, aqueles que por muitos anos participam aí junto ao Jantar Italiano em Três Vendas. É destaque também a sequência das entrevistas que teremos ainda hoje aqui no programa Olho Vivo, entre outros assuntos que você confere nesta manhã de segunda-feira. Em instantes, Francisco Bolzan aqui no estúdio, participando aqui do programa.
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2: São 8 horas 19 minutos, 8 e 19, a temperatura em Restinga Seca marcando neste momento 20 graus, agora um pouquinho mais tarde, mas vamos trazer a informação de Formigueiro. 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Quem traz as informações conosco neste momento é o Jocely. Bom dia, Jocely. Jocely, bom dia.
3: Bom dia, ouvintes da Rádio Integração.
2: As informações, os recados para o dia de hoje?
3: Permanecemos com 5 pacientes internados. Romualdo César Garcia Cassol, Iris Ziabel Matias, Janete dos Santos Brum, Elita Vaz Pires e Eduardo Silveira dos Santos Boemo. E tivemos um óbito, Adão Gonçalves. Era o que tínhamos para hoje, Norton.
2: Obrigado, Jocely. Bom trabalho a todos e uma ótima semana.
3: Obrigado para vocês também.
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2: São 8 horas 21 minutos. Quem interage conosco pelo nosso WhatsApp, bom dia, mandando mensagem. O Edson Ângelo Del Fabro, bom dia. Desejando uma ótima semana ao Wilson, Rafael Norto, uma ótima semana a todos os ouvintes. Também mensagem que a gente recebe do Jocelina Pitangueira, informando que deu 12 milímetros ontem a precipitação. O nosso WhatsApp é à disposição no 3261-1275.

0: 70 3261 1270 é o WhatsApp da Rádio Integração. 8 horas 20 minutos, programa Olho Vivo. Bom dia, você ouvinte, obrigado pela companhia. E conosco aqui no estúdio, trazendo as informações esportivas, conosco o colega Francisco Bolzan. Bom dia, Chico.
1: Bom dia, Norton. Bom dia, Rafael. Bom dia a todos, né? Já temos repercutindo aí, tivemos presente sábado à noite, lá no 40º Jantar Italiano em Três Vendas. Mais uma vez, é feito, né, com muito carinho e a capricho por parte da comunidade, recepcionando a todos lá com os braços abertos. A comunidade de Três Vendas, então, Jantar Italiano, com sucesso. Lá a gente conversou com uma boa parte do pessoal, estava lá o presidente, né, o Valdir Gás, também estava lá o vice-presidente, né, o Gelson Casaroto, e todas aquelas pessoas que prepararam, né, aquele cardápio maravilhoso alguns dias lá na comunidade de Três Vendas. Vamos com o futebol brasileiro e a dupla Grenal. Um já perdeu ontem e o outro joga hoje à noite. Então vamos lá. Sábado, Fluminense 3, Palmeiras 2, encurtando em relação ao Flamengo pela briga do título. Fluminense 3, Palmeiras 2, Atlético do Paraná 1, Bragantino também 1, São Paulo 1, Curitiba também 1. Ontem pela manhã, Chapecoense 3, Bahia também 3. Já pela parte da tarde, o Atlético Mineiro fez 3-0, aplicou a goleada no Grêmio, 3-0 sobre o Grêmio lá em Minas Gerais. O Vasco da Gama, jogando em casa, perdeu para o Santos, também pelo placar de 3-0. Flamengo foi fora de casa contra o Mirassol e venceu por 5-1. O Vitória da Bahia, jogando em casa, venceu o Botafogo pelo placar de 1-0. E o Corinthians, jogando em casa, perdeu para o Cruzeiro. Né? Cruzeiro 2, Corinthians 1. E hoje, para fechar essa 23ª rodada, tem às 20 horas em Porto Alegre, estádio Beira Rio, tem Internacional e Remo logo mais à noite. A AGF Futsal foi a Ibirayara no sábado à noite e enfrentou a equipe do Ibira e acabou perdendo para o placar de 3-0, portanto, pela Série A do Gauchão de Futsal. Também Paraíso do Sul, a Série Bronze, jogou em Soledade ontem e perdeu para o placar de 3-0 também. Então, o futebol de salão da região não foi bem na competição. Destacando agora a rodada do Campeonato Municipal de Futebol de Campo, e foi a primeira rodada no sábado à tarde. Bolo de Murcília 3, Olaria 1. Imóveis Road 3, ADB também 1. O Bolo de Murcília marcou os gols com o Tufão, né, o Vitor Garcia 2 vezes, o Coque marcou 1 e descontou para a equipe do Olaria o jogador Éder. Já o Imóveis Road marcou com o Ezequiel, o Grigoleto e o Marcão. Quem descontou para a equipe do ADB foi o Pi. E após aí o apitar do juiz, nós conversamos aí com o jogador Éder, autor do gol do Laria, e os demais aí em relação à vitória do Bolo de Murcília sábado à tarde.
2: Tudo bem? Cara, eu acredito hoje que a gente não fez um bom jogo, né? Eu tive o ano passado aqui com eles. Me lembro que na primeira partida a gente fez um baita embate contra o nosso adversário. Acredito hoje que a gente foi bem abaixo do que a gente, acredito eu, que possa produzir, né? Mas acho que a gente tem todo aí o campeonato aí pra dar uma melhorada dentro da competição aí.
1: Você dá bom dia, Éder.
2: Sou de novo Cabrais.
1: Um abraço pro amigo, sucesso, viu?
2: Obrigado.
1: Tá aí, portanto, o zagueiro Éder, que marcou o gol da equipe do Olaria sobre o Bolo de Murcília. E também a gente pode observar aqui do lado da equipe do Bolo de Murcília, né? Sobre aqui do João Fuzera aqui, para analisar essa vitória, né? Sobre a equipe do Bolo de Murcília. Fuzera analisa a vitória, né? Começa de pé direito. É bom começar bem a competição. 3-1 sobre a equipe do Laria.
3: Boa tarde, Chico. Boa tarde a todos. É uma boa partida nossa. Conseguimos garantir a vitória ali no terceiro gol. Acho que já matou bastante o jogo. E também a gente tem que usar bastante. A gente tem um elenco de 27 jogadores, né? Muitas vezes, muitos 5, 6 jogadores não conseguem atuar durante o campeonato, até pelo nível. Mas fazendo 3-0, a gente conseguiu botar todo mundo a jogar, isso que importa, o grupo tá unido e vamos mais forte agora.
1: Até porque deu pra notar, os de fora fizeram a diferença no jogo, o zagueiro e o meio campista, né?
3: Isso, né, Chico, a gente sempre fala os de fora, quem faz a diferença mesmo no futebol de Restinga é os de fora. A gente pegou 4 caras de Santa Maria, muito bom aí, que os 4 vieram muito bem hoje.
1: Tá certo, João Fuzeiro analisando a vitória da equipe do Bolo. Tufão, né? O Vitor Garcia botou 2 vezes para a rede hoje, começou bem de pé direito a equipe do Bolo Murcília e a tua pessoa também, quem sabe o artilheiro pinta novamente, hein?
4: Vamos ver se damos sorte, tem competência para fazer os gols, mas o objetivo principal era a vitória. E continuar assim, o time tá encaixando, bastante gente nova, mas sempre buscar melhorar e ir mais longe esse campeonato.
1: Sentiu um pouquinho de cansaço, deu pra ver, pra equipe tava vendo um ritmo bom daqui a pouco, que foi decaindo um pouquinho em relação à equipe toda, né?
4: Ah, sim, a gente vai trocando, o time vai se ajustando, posições que não são a sua, mas aos poucos a gente vai melhorando no campeonato, vai se entrosando todo mundo.
1: Tá certo, os de fora que vieram também deram um pouco de alento a mais do time também, né?
4: Ah, sim, com certeza, o Cebola, o Ed, o... Que vieram novos, né? O Coque já tava, o Lourenço com nós desde o começo. Então a gente conseguiu ter mais controle de bola ali com o Cebola, um cara mais técnico no meio que faz a gente jogar, eu e o Negão ali na frente.
1: Tá certo. Vitor Garcia, o Tufão, marcou, portanto, duas vezes para a equipe do Bom de Murcília. Tá importante, primeiro. Do Bolo, que iniciou com o pé direito. A próxima rodada está marcando para o próximo semana agora, São Miguel e Vila Rosa, um clássico do interior aí. E Seco contra o Operário, portanto, a próxima rodada. Repercutindo agora a vitória do Móveis hoje, sobre a equipe do ADB no sábado à tarde, o Rode, portanto, fazendo 3 pontos também na competição, e é o atual campeão da competição aí, o Móveis hoje, após o jogo, a gente ouviu aí a repercussão dessa vitória.
5: É, a vitória é importante, o campeonato é difícil, você vai começar com 3 pontos, para ir lá à frente, tá mais tranquilo e conseguir um resultado melhor para passar numa posição mais favorável ao time, né?
1: Um sustinho quando tava 2-0, tomou o gol, né?
5: Isso, tá, teve um sustinho, mas aí você concentramos e fizemos 3-1 para garantir ali.
1: Aí, o jogador da equipe do Móveis Rode, Marcão Rode, chega aqui, marcou o gol, o homem foi pra rede aí, né? Entrou no decorrer da partida, depois do Vitinho ter falado aí, uma vitória importante, né? Começar com o pé direito e quando sobrou a chance, tocou pra rede, né?
6: Zé Chico, vitória importante, primeiro jogo, receio, né? Mas bastante gente hoje não pôde estar presente, né? Mas sempre a primeira partida ela vai te encaminhando. Agora a gente tem mais 3 partidas dentro desse campeonato, todos têm o mesmo número de partida, para tentar uma boa classificação, né? E aí esperar no decorrer, eu acho, do campeonato a gente ir pegando conjunto. Não jogamos junto, não tem amistoso, nada, né? Mas hoje eu entrei aí pra dar uma mão pra gurizada, tinha pouca gente, né? Mas a gente tá aí mais pra dar um suporte mesmo.
1: O do Grigoleto também, que começou aos pouquinhos jogar no futsal, e hoje já ingressando a equipe do Rode, hein?
6: É, já no torneio Jacuizão ele já jogou, Chico, e foi muito bem no torneio, né? É um guri novo, tem um grande potencial, ele tem velocista, né? E acredito que com o time mais maduro, eu acho que ele vai ajudar bastante no campeonato. Porque é um guri novo, né? Tem uma explosão forte. E eu acho que como a estrutura do time ela favorece, é bem forte defensiva, acredito que ele vai fazer um bom campeonato. E tem tudo pra ser um dos destaques do campeonato, quem sabe.
1: Davi Mafini tava aí, não jogou?
6: Não, o Davi ele ainda tá com compromisso no Interzinho ali. Daí eles pediram pra ele não participar de jogos, no caso amador, né? Então acredito que ele vai ingressar só a partir de terminar o compromisso no Interzinho aí, que é conforme o andamento da competição que ele está ali, né?
1: Tá certo, Marcos Rodio Marcão falando sobre essa vitória do Móveis Rode 3-1. Do João da DB, né? O João entrou no jogo, né? O João dá uma faladinha aqui sobre o jogo. Tentou para buscar a equipe, tava na frente, né? Tava buscando empatar o jogo. Não deu, mas só de cabeça erguida para começar a competição, né?
7: Não, tem que ser, né? O começo da primeira partida nossa, junto com a gurizada nova que tá jogando aí, que veio esse ano pra somar, e vamos junto aí, em busca do tão sonhado título.
1: Tá certo, aí o João da equipe da DB, né? Falando sobre o jogo. Jogadores também estão ainda deixando aqui o gramado, pessoal do Móveis Rode e equipe da DB. Sabe aqui do Márcio Rode, né? Ele que é o técnico aqui do Rode, atual campeão, começou a competição com o pé direito e é boa vitória. Começar sempre bem a competição, né, Márcio?
8: Isso aí, Chico, né? Acho que fizemos principalmente o primeiro tempo bom, né? Onde conseguimos ali um 2-0 e depois a gente acabou tomando um gol. Mas depois no final a gente conseguiu fazer o 3-1, mas foi um grande resultado, né? E importante sempre iniciar com o pé direito e com 3 pontos aí na competição.
1: Mesclando alguns jogadores mais experientes, que alguns novos estão ingressando. No caso do Grigoleto, que ingressou hoje, já fez gol, né?
8: É, isso aí. Demos chance pra gurizada, né? Escrevemos uns novos atletas, que é os que vão seguir, né? No futuro do Rode, né? E com certeza ele é um grande jogador, né? Ainda jovem, né? 16, 17 anos. E com certeza tem um grande futuro promissor aí, fez gol hoje e vai nos ajudar muito durante a competição.
1: Tá certo. Márcio Rode, equipe do Móveis Rode, na vitória de 3-1. Muito bem, então, portanto, as vozes do sábado à tarde, quando começou o Campeonato Municipal de Futebol de Campo, foi lançado então a competição e agora vamos ver quem vai ser o campeão lá no final da competição. Valeu, Rafael Norte e ouvintes, uma boa semana aí, chegando às lojas Becker para dar seu recado aí com as promoções e ofertas da semana.
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0: 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São 8 horas 31 minutos. Temperatura subindo. 21 graus a temperatura em Restinga Seca neste momento. 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
16: Agora são 8 horas 36 minutos, 8:36. É o programa Olho Vivo, levando aqui a informação, o recado também, a sua manifestação, o seu ouvinte que participa. 3261-1270. 3261-1270 é o WhatsApp que recebe o seu recado, recebe o bom dia de todos que estão conosco aqui na cidade, também no interior e por toda a região, acompanhando sempre a Rádio Integração. 8 horas 37 minutos, 8:37. Hoje teremos em Porto Alegre, a partir das 17 horas, o lançamento oficial da 49ª Expo Inter. Expo Inter começa no final do mês e teremos a cobertura e as informações aqui pela Rádio Integração, marcando presença tradicionalmente neste evento, que chega à sua 49ª edição. E o Nestor Tipa Júnior, da agência AgroEffective, nos traz informações referente à presença do Ibra Oliva, o Instituto Brasileiro da Olivicultura, que também tem programação especial e estará com atividades para serem realizadas junto à Expo Inter. Nestor Tipa Júnior.
17: O público da Expo Inter poderá conhecer e comprar azeites produzidos por associados do Ibra Oliva durante a participação da entidade na feira, no Parque de Exposições Assis Brasil em Esteio. A programação também terá degustações guiadas, apresentações de produtos e novas safras ao longo do evento. A comercialização começa no sábado, 29 de agosto, com a abertura da Casa Ibra Oliva e do espaço de vendas coletivas no Pavilhão Internacional. Os locais reunirão azeites de cerca de 30 diferentes produtores associados que oferecerão aproximadamente 60 rótulos, ampliando o contato dos visitantes com marcas e produtos nacionais. A programação da Casa Ibra Oliva incluirá lançamentos de produtos, apresentação de novas safras, projetos, tecnologias e outras iniciativas dos associados. As atividades serão realizadas em diferentes momentos ao longo da feira e também contarão com coquetéis ligados às apresentações. O presidente do Ibra Oliva, Flávio Obino Filho, destaca que as vendas coletivas foram organizadas para que o consumidor conheça o maior número possível de marcas. Assim, o preço dos azeites será unificado no espaço da Expo Inter para que o consumidor faça suas escolhas com base na degustação que estava à disposição na feira.
18: Serão oferecidos azeites frescos da safra 2026, azeites novos, a preços únicos, a preços equalizados, muitas vezes abaixo dos preços praticados pelos produtores, para que o consumidor tenha uma experiência diferente. Possa provar aí os mais de 60 rótulos que são oferecidos, leva para casa uma caixa com 3, com 6, uma de cada rótulo, de cada marca, de cada produtor, e depois ele faz contato com o produtor para novas compras.
17: No sábado, dia 5 de setembro, serão realizadas duas degustações guiadas com Xania Chagas, às 10 horas da manhã e às 3 da tarde. A programação também terá, na terça-feira, 1º de setembro, a entrega dos certificados do selo Premium. Origem e Qualidade RS. A distinção é uma parceria do Ibroliva com a Secretaria da Inovação, Ciência e Tecnologia do Rio Grande do Sul. Na segunda-feira, ao meio-dia, o Ibroliva realizará uma coletiva de imprensa sobre conjuntura e os dados do setor no Brasil. Da agência AgroEffective, Nestor Tipa Júnior.
16: Valeu, Nestor. Informações da Expo Inter já aquecendo aí o Parque de Exposições Assis Brasil em Esteio, os preparativos, enfim, a chegada dos animais que inicia na próxima semana, nos próximos dias, toda aquela movimentação também dos expositores que por lá estarão trabalhando e expondo ali durante toda aquela uma semana. A 49ª edição, que será lançada hoje. Então, hoje, lá em Porto Alegre, teremos o lançamento no dia de hoje. São 8h40, 8 horas 40 minutos. 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
16: 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São 8h42, 20 graus e meia a temperatura. E nós seguimos agora com o Francisco Bolzan. 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E a reportagem, Francisco Bolzan, integração presente em 3 vendas no último sábado.
20: O Piscin, né, presidente da Campal, sempre tem a sua presença garantida aqui em 300. E não foi diferente, né, Piscin? Presenciando aqui também e saboreando esse jantar italiano em 300 aí, tudo bem?
21: Tudo bem, Chico. Boa noite aos ouvintes da integração. É, realmente até um pertinho, Dona Chica, até aqui em 300. A gente tem bastante amigos aqui, bastante associados da Campal. Eu procuro todos os anos. Em função do Valdir também, que sempre convida a gente procura participar desse jantar muito saboroso. Parabéns às cozinheiras dessa comunidade por fazer esse excelente jantar aqui na noite de hoje.
20: Não é fácil servir na mesa, e eles fazem, né?
21: Ah, isso é um diferencial que algumas comunidades hoje já partiram para de outra forma, mas sempre o servido na mesa é muito mais cômodo e eu acredito que muitas pessoas participam também em função disso. Então eu acho que se a comunidade conseguir continuar com esse trabalho de servir na mesa, é muito interessante.
20: Um abraço para o amigo, sucesso no Piscin.
21: Tá bom, boa noite, obrigado.
20: Tudo bem, Cláudio Miro Piscin, presidente da Campal. Prefeito Norto Soares também está presente aqui em 300, veio também saboreado um jantar maravilhoso, tipicamente italiano, né? E organizado, preparado para a comunidade 300 aí, prefeito Norto Soares, boa noite.
22: Boa noite, Chico, boa noite quem nos acompanha pela Rádio Integração. O jantar italiano em 300 é um dos mais tradicionais aqui da região da Quarta Colônia, é um dos mais fortes do interior de Restinga Seca, tem uma importância cultural muito grande. Três Vendas, que foi um dos primeiros núcleos de concentração da imigração italiana aqui no município. Então, tem todo um contexto, tem toda uma história e tem toda a força de uma comunidade, né, que vem passando de geração para geração essa tradição. Claro que hoje os tempos são mais difíceis em termos de manter as pessoas nas comunidades rurais, tem menos gente, menos pessoas que se dispõem também a estar à frente das comunidades, dos eventos. E Três Vendas resiste bravamente, está conseguindo manter a sua comunidade bem estruturada, consegue sempre fazer um grande evento, um grande jantar italiano, e tem toda essa questão simbólica, histórica aqui, que é tão importante para o nosso município, né? A questão da imigração italiana, assim como as outras etnias, e a gente se aproxima agora dos 150 anos da imigração italiana na Quarta Colônia, que comemora agora em 2027, e com certeza Três Vendas é o foco de muitas atividades que vão acontecer a partir dessa comemoração. Então, a gente está feliz, né? Mais um ano aí participando, eu não falho nos jantares aqui. A gente tem tradição de vir todos os anos, porque é um jantar imperdível. E está de parabéns aqui toda a comunidade, a diretoria da comunidade, porque realmente são muito acolhedores. Quem vem aqui é muito bem recebido.
20: Que bom. Abraço, prefeito.
22: Abraço, Chico.
20: Prefeito Norto Soares, falando para a Rádio Integração. Temos também o prefeito Saúl Galforno Rec, município vizinho de Dona Francisca. Também veio saborear aqui o jantar italiano Três Vendas, por sinal, muito próximo da Dona Francisca, falar para a Rádio Integração. Tudo bem, Saúl, prefeito? Boa noite.
2: Boa noite, tudo bem, graças a Deus. Obrigado pelo convite do prefeito, do mais conhecido carinhosamente por rádio.
3: O rádio.
2: Que é o nosso
20: presidente
2: da Comunidade Três Vendas. Eu já estive aqui outras vezes, né, na verdade. Eu acho que a gente tem que valorizar isso aqui, ó. Porque eu vejo lá pelo meu município que as nossas comunidades estão tendo dificuldade para se manter. E quem vai manter as comunidades somos nós, que vamos participar dos eventos para manter uma comunidade. Eu acho que uma comunidade sem um local para se encontrar, para, né, a família, vai ter evento, vai ter aniversário, vai ter festa. E eu tenho que valorizar muito essas pessoas porque fazem um trabalho voluntário. E não só o trabalho voluntário, na verdade essas pessoas pagam do bolso dele para trabalhar. Eu sempre digo isso para o nosso pessoal. O que eu posso fazer para as nossas comunidades, eu faço lá. Eu ajudo, eu valorizo, eu pago o som, eu pago a música de todos os eventos que tem, a prefeitura valoriza. Eu acho que a gente tem que fazer isso, o município tem que fazer isso, para poder manter essas comunidades ativas. Nesse jantar maravilhoso aqui, que acontece, né, todos os anos, nesse jantar típico italiano, eu já vim outras vezes aqui. Então, parabenizar a comunidade por esse evento.
20: Tá certo, um abraço da associação.
2: Tá, muito obrigado. Muito
20: bem, prefeito Saúl Galforno Rec, do município de Dona Francisca. Eu tenho também aqui para destacar o Márcio Possebon, ele que já foi presidente. Ele me dizia aqui fora do ar que desde as 7 da manhã, ajudando a preparar aqui a fortaia, enfim, o salame, o queijo. Tudo bem, Márcio? Boa noite.
4: Boa noite, Chico. Boa noite aos ouvintes da Rádio Integração. É, realmente temos satisfeito aí, uma noite agradável, o público compareceu, nos prestigiou. 40 anos desse jantar aí. Para nós é orgulho, para a nossa sociedade. Está de parabéns à equipe que preparou, ao presidente também. Muito boa janta. E essas pessoas maravilhosas que vieram hoje agradar, brindar com nós aqui.
20: Tudo bem, qual foi a tua dica para trabalhar hoje? Desde que hora? Não só tu, como os demais integrantes da comunidade, né?
4: Olha, isso tem pessoas aí que batalharam praticamente a semana inteira, né, Chico? Fizeram as mulheres também incansáveis na cozinha, desde quinta, sexta, aí fazendo preparativos. E hoje foi intenso, desde manhã, e as pessoas na cozinha preparando o omelete, aí picando queijo, salame, e as pessoas que estão na cozinha até agora lavando a louça. É um orgulho para a nossa pequena comunidade de Três Vendas aí abrilhantar essa belíssima janta hoje à noite.
20: E ainda conseguindo servir na mesa, né? Que é interessante, o pessoal também gosta, né?
4: Com certeza, isso até nós tínhamos pensado de fazer buffet, mas é o que o povo quer, ser servido nas mesas, e graças a Deus, muito bem servido. Hoje eu tive o privilégio de jantar, não precisei trabalhar, mas 40 anos é a primeira vez que eu não trabalho, mas tá de parabéns a equipe que serviu aí, foi muito ótimo. E agora continua aí um bailezinho e que as pessoas fiquem aí até mais tarde a brilhantar com nós aí.
20: Tá certo. Obrigado, Márcio Possebon, ex-presidente da Associação Esportiva Transvendense.
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16: Agora são 8h50, 8 horas mais 50 minutos. Nós tivemos aí as informações, a reportagem presente lá em Três Vendas, a reportagem do Francisco Bouzan, que acompanhou aí a realização deste evento que chegou então à sua 40ª edição, apenas 2 anos que não foram realizados ali nos anos da pandemia, que não foi realizado então o jantar italiano. Senão essa já seria a sua 42ª edição deste evento, que sempre reúne um bom público e reúne também muitas pessoas que assim aguardam a realização deste evento para se encontrarem também uma vez por ano lá na localidade de Três Vendas. Um abraço aí a toda a comunidade, a todos que estiveram trabalhando, organizando também mais este jantar italiano em Três Vendas. São 8h51, 8 horas mais 51 minutos, logo mais teremos a previsão do tempo, as informações que você confere aqui no Olho Vivo, através da Metsul Meteorologia, o meteorologista Luiz Fernando Nartigal, e as informações do tempo chegando em instantes aqui no programa. 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
1: A hora certa são 8 horas 52 minutos. A temperatura em Restinga Seca marcando 22 graus neste momento. Sol entre nuvens aqui em Restinga Seca. E agora a previsão do tempo. Quem está conosco trazendo as informações para o dia de hoje, os próximos dias, Luiz Fernando Nartigal, meteorologista da Metsul. Bom dia, Luiz Fernando.
2: Muito bom dia, Norton. Bom dia, Rafael. Bom dia a todos. Nós temos uma massa de ar quente atuando sobre a maior parte do estado nesta segunda-feira. Essa massa de ar quente empurra a instabilidade toda, concentra a instabilidade sobre o Uruguai e nas áreas de fronteira oeste e sul do estado, né, com o Uruguai. Então, o tempo é bom na região central do estado, mas com esse ar quente, né, temperatura mínima na madrugada em Restinga Seca, hoje já ficou aí perto de alguns pontos com temperatura perto dos 16 graus, entre 16, 16,5, outra 18,4, ou seja, foi entre 16 e 18. Mas agora, nesse horário, já estamos aí com temperatura, como tu bem falou, ao redor dos 20 graus. Tem pontos com mais de 20 graus, já 23 nesse momento. Está subindo a temperatura. Vamos passar dos 30 hoje no período da tarde. Aparece nas projeções aí temperaturas entre 30 e 32 graus. Eu não descarto temperatura até acima dos 32, porque nós aqui na Grande Porto Alegre vamos entre 32 e 34. Então, nessa parte central do estado, na região de Restinga Seca, dá para esperar máximas entre 30 e 32 e alguns pontos até passando dos 32 graus. Então, é sol e calor. Um dia com cara de verão hoje à tarde na região. Amanhã, terça-feira, seguiremos com a temperatura alta, né? As mínimas já vão ficar mais altas do que hoje. Devem ficar pelo menos 2 graus mais altas. Então, as mínimas devem ficar mais perto dos 20 graus amanhã. As máximas vão subir menos do que hoje, por quê? Porque amanhã já vai chover da tarde para a noite. Então, as máximas devem ficar mais baixas, muito possivelmente entre 25 e 27 graus. É porque as nuvens vão aumentar e vai chover da tarde para a noite. É perigoso esse cenário de quando a gente tem frente estacionária, numa área mais ao sul, depois ela consegue desprender algumas áreas de chuva que vem até para o centro do estado, porque isso pode trazer algum temporal com vento forte e queda de granizo. Então, ficar atentos aí, mesmo que a chuva seja irregular amanhã da tarde para a noite, não dá para descartar queda isolada de granizo e algum temporal com vento forte. Depois, na quarta-feira, aí sim o tempo fica instável, quarta e quinta fica instável, o sistema ele avança mais, já se apodera também da parte central do estado, da parte leste também, então serão dois dias de instabilidade, a quarta e a quinta-feira. Maior risco para temporal é a quinta-feira. Por quê? Porque um sistema de baixa pressão vai intensificar a instabilidade juntamente com a frente fria. O sistema já vai estar com característica de frente fria na quinta-feira. Então, a quinta-feira é de alto risco para chuva forte e para temporais com queda de granizo, mas também com ventos fortes. A quarta, que vai ter instabilidade, também tem um risco menor, apesar de não descartar completamente aí a possibilidade de algum temporal isolado. E depois, na sexta, é que o tempo vai firmar com a chegada de ar seco e frio. E a boa notícia é que esse ar seco e frio vem para ficar, né? Vem para ficar final de semana e ainda, pelo menos até quarta-feira da semana que vem. Então, vai ser um período maior de tempo seco aí a partir de sexta-feira. Sexta-feira pode começar até com muitas nuvens, mas o tempo vai abrir, o ar seco e frio vai firmar o tempo, com queda de temperatura. As máximas na sexta-feira devem ficar durante o dia na faixa de 16, 17 graus e até inferior às máximas das mínimas de hoje, né? Então, e as mínimas na sexta vão ocorrer à noite, devem chegar já a cair abaixo dos 10 graus ali na noite da sexta. E no final de semana, que vai ser de tempo bom e frio, noites e madrugadas geladas, deve fazer abaixo de 5 graus, tanto no sábado quanto no domingo. Hoje aparece nas projeções para a Restinga Seca, 4 graus de temperatura no sábado e 3 no domingo. Mas nós teremos áreas aí da região central com temperaturas próximas de zero ou até negativas no final de semana. Então vai ter geada aí para o final de semana. Essas temperaturas de 3, 4 graus para a restinga seca já trazem uma condição favorável para geada aí na madrugada e amanhecer de sábado, de domingo e muito possivelmente na segunda e na terça-feira também. Norton?
1: Perfeito, Luiz Fernando. Obrigado aí pelas informações precisas, atualizadas aí aos nossos ouvintes. Desejo de uma ótima segunda-feira, uma boa semana e até amanhã.
2: Até amanhã, Norton. Bom dia.
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2: 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Temperatura em Restinga Seca, marcando neste momento 22 graus. Bom dia.
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8: Nove horas, 3 minutos, agora o espaço das ocorrências policiais em nossa região. Antes de trazer as ocorrências, informação que a gente recebe do município de Agudo por parte da Defesa Civil e também Secretaria de Obras de Agudo, realizado então nesta manhã, neste amanhecer de segunda-feira, a recuperação do desvio junto ali ao ponto conhecido como Sangrador, entre Agudo e Dona Francisca, em razão das obras da rodovia RS-348, desvio de estrada de chão. Já recuperado o trecho por parte da Secretaria de Obras do município de Agudo, trânsito liberado entre Agudo e Dona Francisca pelo desvio de estrada de chão. Então os veículos, caminhões, caminhonetes, liberada a passagem desses veículos em razão aí da recuperação do trecho que foi atingido pela chuva dos últimos dias. A água ali da várzea do rio Jacuí alagou novamente aquele ponto, mas já recuperado aí, já podendo ter o trânsito normalizado de veículos. Agora sim, trazendo as ocorrências policiais, um adolescente de 16 anos de idade foi apreendido por porte ilegal de arma de fogo por volta das 11 horas da noite de sexta-feira na rua Frederico Librelotto, em Nova Palma. A ação foi realizada pelo 2º Batalhão de Polícia de Choque da Brigada Militar em Santa Maria. A equipe da polícia realizava deslocamento nas proximidades do ginásio municipal de Nova Palma quando avistou o indivíduo vestindo roupas pretas. Ao perceber a aproximação da viatura, o adolescente, de 16 anos de idade, fugiu correndo por diversas quadras, sendo alcançado pela guarnição. Durante revista pessoal no adolescente, os policiais localizaram na cintura do rapaz um revólver calibre 38, com a numeração raspada, além de 5 munições intactas do mesmo calibre. Questionado sobre o motivo de estar andando armado, o adolescente relatou possuir desavenças com integrantes de uma facção rival, afirmando que estaria sofrendo ameaças e que estaria sendo vítima de uma tentativa de homicídio em outra ocasião. Após a abordagem, a equipe policial realizou diligências até a residência do adolescente para comunicar a apreensão ao responsável do menor. No local, junto à casa, os policiais encontraram uma motocicleta sem placas e com a numeração do chassi raspada. O adolescente informou que a moto estaria em situação de furto. O adolescente, que possui antecedente por tráfico de entorpecentes, foi encaminhado à Delegacia de Polícia de Faxinal do Soturno para o registro da ocorrência e após foi liberado ao responsável. E a motocicleta foi recolhida e encaminhada ao depósito do Detran, fato este na noite de sexta-feira e madrugada de sábado, no município de Nova Palma. Foi preso na noite do sábado, dia 15, o suspeito de ser o autor do assassinato de um homem de 36 anos de idade, ocorrido no bairro Caiçara, em Agudo. A vítima fatal, identificada como Davis Denilson Dávila, conhecido como Boris, foi baleada durante a tarde em um bar localizado na Rua das Acácias, no bairro Caiçara, em Agudo. Conforme informações da polícia, a brigada militar foi acionada após denúncias de disparo de arma de fogo no local. Davis foi socorrido pelo SAMU e encaminhado ao Hospital Agudo, ainda com vida, mas não resistiu aos ferimentos e acabou morrendo durante o atendimento. A vítima fatal apresentava perfurações dos projéteis da arma de fogo na cabeça, no braço e também na perna. A vítima fatal havia sido colocada em liberdade pela justiça no último dia 30 de julho, após uma decisão judicial e que anulou a Operação Quarta Colônia Livre, investigação na qual ele estaria envolvido. O suspeito do crime chegou ao bar a pé, usando uma bermuda e moletom com capuz. Ele teria perguntado se Davis era o proprietário do estabelecimento e, após pedir uma cerveja, efetuou o disparo. Após o crime, o suspeito fugiu do local e, durante a fuga, pegou um táxi, um Fiat Mobi em Paraíso do Sul, pertencente a um taxista do município paraisense. Conforme o registro policial, o taxista foi contratado no final da tarde de sábado por um grupo formado por um homem suspeito então do crime na Vila Caiçara e mais duas mulheres, sendo uma adolescente, para realizar uma corrida até a estação rodoviária do município de Candelária. O grupo informou que embarcaria no ônibus, inclusive pagou a corrida antecipadamente. Durante o trajeto, após passarem pela praça de pedágio e também o posto da Polícia Rodoviária Estadual, o passageiro criminoso anunciou o assalto. Segundo o relato da vítima, o homem sacou uma arma de fogo e apontou em direção do taxista, fazendo ameaças. O taxista foi obrigado a desembarcar do veículo, que foi levado pelos criminosos. Após ser deixado na estrada, o taxista conseguiu uma carona até o posto da Polícia Rodoviária Estadual de Novo Cabrais, onde comunicou o crime. A guarnição realizou os primeiros levantamentos, alertou os demais órgãos de segurança e iniciou a busca pelo veículo. Durante a ação conjunta da Brigada Militar, Polícia Civil, Polícia Rodoviária Estadual e Polícia Rodoviária Federal, o Fiat Mobi foi localizado e abordado no município de Charqueadas. O suspeito foi preso no interior do automóvel, que também estavam as duas mulheres que foram apreendidas, encontrada também a pistola e munições usadas no crime. A Delegacia de Polícia de Agudo está responsável pela investigação desse crime, que vitimou então o rapaz Davis Denilson Dávila, de 36 anos, morto a tiros, e também o roubo deste veículo, um taxista em Paraíso do Sul, usado na fuga dos criminosos que acabaram sendo presos em ação conjunta aí da polícia. Nos demais órgãos de segurança pública na região, entramos em contato, sem registro de ocorrência nas últimas horas. Qualquer novidade, a gente volta na programação para atualizar aos ouvintes.
0: Valeu, Norton. São 9 horas 9 minutos, 9:09, integração do seu rádio. E a temperatura em Restinga Seca neste momento?
8: 22 graus a temperatura. 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
0: Nove horas, 11 minutos, 9:11. 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
0: 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São 9 horas 12 minutos, 9:12, e o Duda também chegando conosco nesta manhã, participando.
10: Bom dia, Rafael, bom dia, Wilson, tudo
0: bom
10: bem?
0: Bom dia.
10: Tranquilo? Tudo tranquilo, começou a segunda-feira com a sua umidade toda aí, né? E tu não sabe me informar se teve jogo ontem, né? Não assisti jogo ontem. Não tô sabendo, foi me dar uma notícia boa aí pra mim. Tá louco, né, Rafael? É melhor nem comentar, viu? Não vou comentar. Vou deixar quieto. Hoje nós temos documento registrado para as seguintes pessoas: Emanuele Hermes, Jair Feder Pereira, Paulo Sérgio Ferreira, Marileia Brilion, Nerli Belmiro Aguirre, Luciane Moraes Severo, Marcelo Bonzan, Amanda Radatz, Júlia Graciela Moraes Casper, Douglas Chito Damasceno, Maria Roseli Moraes, Cauane Nascimento Santos, Wilson Valentim Brandani, Thalia Nunes da Silva, Luiz Fernando Severo, Natália Carvalho da Silva, Rodrigo Sturza, Josué Machado dos Santos, Itaone Camargo Menezes. Seria a chamada de hoje, meu amigo Rafael Wilson. Ótima segunda-feira para todas, uma excelente semana e até amanhã.
0: Até amanhã, Duda. Valeu, tá aí o Duda. Correio aqui de Restinga Seca, os chamados de hoje. Logo, logo teremos a Lotérica Santa Rita. As informações na sequência você confere aqui no Olho Vivo. São 9 horas 14 minutos, 9:14. Manhã de segunda-feira, 21 graus a temperatura em Restinga Seca neste momento.
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0: manhã de segunda-feira. Bom dia, Andriele.
1: Bom dia, Rafael. Bom dia, Wilson, aos ouvintes. Vamos lá, então, com os resultados das loterias de sábado. Começamos com a mais milionária, concurso 381. E os números sorteados, 23, 32, 33, 38, 45 e o 46. Os trevos da sorte é o 03 e o 05. A mais milionária vai concorrer na quarta-feira novamente com uma premiação de 85 milhões de reais. Loto Fácil, concurso 3.763. E os números sorteados, 01, 02, 03, 04, 05, 08, 09, 14, 15, 17, 20, 21, 22, 23 e o 24. O Loto Fácil vai concorrer hoje novamente com uma premiação de 2 milhões de reais. Quina, concurso 7.093. E os números sorteados, 21, 41, 57, 63 e o 64. A Quina vai concorrer hoje também novamente com uma premiação de 7 milhões e 600 mil reais. E claro que temos o bolãozinho da Quina pronto para hoje. 7 milhões e 600 mil reais, o prêmio da Quina. Mega Sena, concurso 3.045. E os números sorteados, 23, 29, 33, 42, 43 e o 57. A Mega Sena vai concorrer amanhã com uma premiação de 45 milhões de reais. Também temos os bolões prontinhos da Mega para amanhã, com esse baita acumulado então de 45 milhões de reais. Time Mania, concurso 2.429 e os números 09, 18, 23, 45, aliás, 23, 42, 47, 64 e o 75. O time do coração é Atlético de Minas Gerais. A Time Mania vai concorrer amanhã com uma premiação de 9 milhões de reais. Dia de sorte, concurso 1.273. E os números sorteados, 07, 08, 15, 17, 20, 23 e o 26. O mês de sorte é outubro. E o dia de sorte vai concorrer hoje novamente com uma premiação de 600 mil reais. E a última loteria do sábado, então, a nossa Loteria Federal, concurso 6.092. Quinto prêmio, 4.461. Quarto prêmio, 64.337. Terceiro prêmio, 53.467. Segundo prêmio, 69.744. E o primeiro prêmio, 52.745. Essas foram as loterias de sábado, então vamos passar as loterias para hoje, segunda-feira. Nossa dupla cena em 1.500.000 reais, Loto Mania em 13 milhões de reais, Super 7, 5.600.000 reais, o dia de sorte em 600.000 reais, Loto Fácil em 2 milhões de reais e a nossa Quina, então, destaque do dia aí, 7 milhões e 600 mil reais, com bolõezinhos da Quina para hoje. E são essas informações, Rafael. Voltamos amanhã, terça-feira, com mais Lotérica Santa Rita. Uma ótima semana a todos e até amanhã, se Deus quiser.
0: Um abraço, Andriele. Bom trabalho e boa semana.
1: Igualmente.
0: A participação na Lotérica Santa Rita, quando são 9 horas mais 21 minutos, 9:21, integração no seu rádio e o Olho Vivo que segue nesta manhã. 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
4: Agora são 9 horas 25 minutos, 9 com 25, no seu rádio, programa Olho Vivo, aqui pela integração de Restinga Seca. Logo mais teremos informações referentes à Secretaria de Educação aqui do nosso município, as atividades que teremos esta semana ainda, e a Oral Sim, a mais indicada do Brasil. 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
5: 22 graus a temperatura, e destacando agora, recebendo há poucos instantes, ocorrência policial, né? A gente sempre fala, né? Quando recebe alguma atualização por parte da polícia, a gente destaca aqui ao longo da programação. Informação do município de Agudo, pois um homem foi preso pela Brigada Militar por furto na tarde de ontem em uma loja de conveniência localizada junto à estação rodoviária no centro da cidade de Agudo. Conforme a ocorrência, a guarnição foi acionada pela sala de operações para atender a uma denúncia de furto em andamento. A vítima relatou aos policiais que um indivíduo havia entrado no estabelecimento e que estava fechado e levado um par de tênis, chocolates, chicletes e uma cerveja. Suspeito também teria consumido outros produtos no local e tentado arrombar o caixa. A partir das imagens das câmeras de vídeo monitoramento de Agudo, os policiais identificaram as características do suspeito e realizaram buscas pela região. O homem foi localizado e abordado, sendo encontrados os materiais subtraídos do estabelecimento comercial. Diante dos fatos, o suspeito recebeu voz de prisão em flagrante e foi encaminhado à delegacia de polícia para o registro da ocorrência e demais providências legais. Este fato, então, na tarde de ontem, um furto na rodoviária da cidade de Agudo, bem no centro de Agudo, a ação por parte da Brigada Militar, e o indivíduo suspeito aí que foi preso foi conduzido para a delegacia de polícia para o registro da ocorrência. 9 horas 28 minutos, instantes conosco, já está aqui no estúdio, a Adriana Cassol, ela que é a secretária da Educação aqui do município de Restinga Seca, vai falar das ações da secretaria. Também vai falar da solenidade de hoje, marcando a chegada do Fogo da Pátria e também, né, final de semana, a partir de sexta-feira, a quinta, sexta e sábado, a quarta-feira multicultural aqui do município de Restinga Seca.
4: Agora são 9 horas 28 minutos, 9 com 28. Logo, logo, então, a participação da professora Adriana. 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É a Jucenara Biá aqui conosco nesta manhã, que nos traz sempre aí as dúvidas e as oportunidades também para quem quer investir no mercado imobiliário. 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
4: Tá aí o recado dela, Jucinara Biak, conosco, ela e o Adailson à sua disposição. 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São 9 horas 29 minutos, 9:29. Logo, logo, mais informações aqui no programa.
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0: Hora certa, são 9 horas 33 minutos, 9h33, 22 graus a temperatura em Restinga Seca, amanhã desta segunda-feira, hoje 17 do mês de agosto. E como a gente anunciava desde o início do programa, já está conosco aqui no estúdio trazendo as informações de Restinga Seca, Adriana Cassol. Ela que é a secretária da Educação aqui do município de Restinga Seca, vamos tratar diversos assuntos aí, as ações, os eventos que estão programados para hoje, para os próximos dias. Mas primeiramente, Adriana, trazer o seu bom dia aqui aos ouvintes, especial aos ouvintes da reintegração aqui de Restinga Seca. Bom dia, secretária.
1: Bom dia, Norton. Bom dia, Rafael. Bom dia a todos que nos assistem e que nos escutam de suas casas. E, novamente, é um prazer estar aqui conversando, trazendo boas notícias referente à educação e também divulgando algumas ações nossas para os próximos dias.
0: Isso aí. Vários assuntos, então, hoje na entrevista, mas vamos conversando, então, falando das ações. E o destaque que repercutiu também, foi notícia na última semana, em relação ao Índice de Desenvolvimento da Educação Básica, o IDEB, referente ao ano de 2025, ao ano anterior, e destaque aqui em relação às escolas municipais, é um resultado, é série histórica, inclusive da Rede Municipal de Ensino. O secretário está com os dados na mão, gostaria que trouxesse também essas informações e celebrando mais essas melhorias, o avanço da educação aqui em Restinga Seca, então, trazer essas informações referentes ao IDEB de 2025, secretária.
1: Isso. O ano passado, Norton, quando nós assumimos, uma das nossas preocupações era com a aprendizagem dos nossos estudantes, principalmente dos anos iniciais, onde eles precisam estar alfabetizados até o segundo ano. Então, nós começamos a trabalhar muito com os professores, com as equipes diretivas, com as famílias e com os estudantes também, com relação a essas avaliações externas, tanto do SAEB, que resulta no IDEB, quanto do SAERS, que ainda nós não temos resultados referentes a 2025, que resulta no IMERS, que é um outro índice aqui do estado do Rio Grande do Sul. E agora, nessa última semana, nós recebemos o resultado do IDEB, né? O que nos deixou muito feliz, porque aí comprovou o empenho dos estudantes, a dedicação dos professores, que o mérito é muito deles e das equipes diretivas também, a parceria com as famílias e esse trabalho contínuo que nós fizemos ao longo do ano passado, principalmente nos primeiros meses, onde a gente trabalhou com os professores, fazendo com que eles entendessem o que, que eram essas avaliações externas. Eles não tinham conhecimento que no dia daquela provinha que as crianças faziam com uma outra pessoa que chegava na escola desconhecida, eles somente saíam da sala e deixavam aquela pessoa com os alunos. Eles não sabiam de todo o envolvimento do índice, do IDEB, como eram feitas essas provas. E a partir de então, eles começaram a trabalhar com as crianças, né? Focando nessas avaliações externas, trabalhando preenchimento de gabarito, porque eles precisam preencher um gabarito, né? No final da prova. Então, isso tudo fez com que houvesse esse avanço, né? E muito mais que números, né, muito mais que esses números que a gente atingiu, foi nos anos iniciais, foi realmente o maior IDEB das escolas municipais, né, desde que existe, desde 2005, quando foram realizadas as primeiras provas, e atingimos 5,6, sendo que em 2023 era 5,1. Então, foi uma diferença aparentemente pequena, mas para nós assim, foi uma grande diferença. Porque a gente viu, né, não só números, mas que a aprendizagem das crianças avançou. Então, isso para nós foi muito importante. É um número que não nos diz nada, né, mas nos diz sim o quanto houve essa aprendizagem. E nos anos finais, a gente não divulgou como sendo o maior IDEB. A gente divulgou como sendo um avanço no IDEB nas escolas municipais de sexto ou nono ano, em função de 2021 e 2023 não ter havido essas avaliações aqui no município. Então, em 2019 foi 4,3 e agora a gente avançou para 4,6. Então, isso também houve um avanço e o que nos deixou bastante feliz.
0: Secretária, inclusive destacando, né, os anos iniciais do ensino fundamental do primeiro ao quinto ano e os anos finais do ensino fundamental do sexto ao nono ano. E lembrando, essa escala, tirou 5,6 nos anos iniciais, 4,6 nos anos finais, mas é uma escala que vai até 6, né? Uma escala que vai até 6, então um número expressivo, resultado expressivo para a educação de Restinga Seca.
1: Sim,
0: né?
1: Com certeza. É um resultado bem... foi um resultado excelente para o município, né? E Para o ano que vem, com certeza, esses números vão aumentar, porque as crianças vão estar aprendendo bem mais. Né? Se em poucos meses a gente conseguiu esse avanço, agora já todo ano de 2025, mais do que a gente tem trabalhado em 2026, com certeza nós vamos alcançar esses índices, né, com números bem maiores.
0: E números bem maiores, isso estimula mais o professor em sala de aula, o aluno também aprender, se dedicar mais, está vendo o resultado sendo aplicado através dessa avaliação, e para a Secretaria da Educação, mais ainda, estimula mais, está podendo avaliar que o resultado, o trabalho que está sendo realizado ao longo dos anos, está surgindo efeito, está dando resultado.
1: Com certeza, com certeza. Em poucos meses a gente já viu resultados, né? E a educação, ela é assim, ela não é de uma hora para outra. Nós precisamos de vários anos, né, para se atingir aquilo que a gente almeja. Na verdade, a gente nunca atinge, né? Eu sempre digo que a educação, ela é muito utópica, porque tu caminha querendo chegar naquele dado, naquele ideal, e quando tu vai chegando perto, parece que fica mais longe ainda, né? Então, é uma utopia, mas é uma utopia boa, porque isso faz com que a gente não pare de caminhar.
0: E não pode se empolgar e se acomodar, né?
1: Exatamente, exatamente. A gente sempre quer buscar mais. Isso tudo para melhoria desses índices e principalmente para a aprendizagem das crianças, que é o que a gente já visualizou que houve, né, também por escola. Esse aqui é o resultado geral da rede municipal, mas a gente viu que houve também um aumento por escola nesses índices.
0: Secretária, inclusive, findamos aí o primeiro semestre, tivemos há poucos dias atrás aí essa semana de férias escolares, as atividades dos professores, também essa formação, essa qualificação, o trabalho também que segue nas escolas por parte da Secretaria da Educação, e já iniciado esse segundo semestre, e vai passar rápido, logo já estamos em dezembro, aí como é que iniciou, como é que foi esse período de férias também, essa retomada do segundo semestre?
1: Isso, nós encerramos o primeiro semestre, então houve o recesso dos professores, também houve a formação, né, da educação patrimonial, que eles tiveram dia 23 na UFSM, uma jornada, e no dia 24 de julho os professores tiveram oficinas aqui no município, onde nós recebemos professores da universidade que vieram trabalhar com os professores de Restinga Seca, oficinas, foram 7 oficinas. Aconteceram na Francisco Juliana e na Leonor Pires, referente a várias temáticas, para depois serem trabalhadas em sala de aula.
0: E as aulas, previsão encerrar em dezembro, aí a data?
1: É 18 de dezembro, e é um segundo semestre que vai ser muito rápido. Quem está na gestão é tudo muito rápido, porque a gente depende, né, inclusive com os processos de infraestrutura de escola, que a gente está trabalhando desde o ano passado com relação a isso. E são processos que precisam, é tomada de preço, licitação, é credenciamento, não tem como serem rápidos. E a gente tem muita coisa para fazer.
0: E é burocrático, né?
1: Muito, muito burocrático. E nós temos muita coisa para fazer. Né? Desde o ano passado, a gente vem trabalhando muito na infraestrutura das escolas. Inclusive, nós tivemos uma reunião com a comunidade escolar da Manuel Bino Carvalho, ali em São Miguel, na sexta-feira. E onde a gente conversou com os pais, a gente foi fazer uma prestação de contas com os pais, com toda a comunidade escolar. E foi uma escola que a gente investiu nesses primeiros meses do ano mais de 100 mil reais. Com toda a manutenção predial, manutenção elétrica, compra de equipamentos, compra de mobiliário, né, de classes para as crianças, equipamentos que a escola precisava também, material didático, pedagógico, né, livros, muitos livros, baús também, principalmente para trabalhar a cultura afro. E esses baús foram comprados para todas as escolas. Então, é muita coisa e a gente parece que não tem perna para atender tudo. Mas com certeza a gente vai, né? Nós estamos na Francisco Giuliani também, com uma revitalização de todo o pátio da escola, né? Estamos fazendo uma drenagem em função das chuvas, trabalhando na quadra de esportes, que desde o meu tempo, né, mais de 11 anos, aquela quadra de esportes chove e alaga. Então também a gente está trabalhando na calha dessa quadra de esportes, enfim, pintura interna, porque as pinturas externas serão feitas, né? Vai haver uma padronização de todas as escolas com cores, e porque as pessoas precisam enxergar a escola como a escola do município. Então,
0: eles receberam uma cor padrão todas as escolas.
1: Isso, eles vão receber uma cor padrão. Claro que tem escolas que recém foram pintadas. Essas escolas, elas não vão ser substituídas as cores, mas, né, numa nova pintura elas vão receber então a cor padrão do município. E É muito trabalho. Eu disse até para o prefeito, né? A gente está trabalhando assim muito e não é só eu, é todo meu time, como eu disse.
0: E secretária, ainda falando na escola Manuel Albino Carvalho, a gente lembra bem no período, no dia ali da Expo Restinga, que teve aquela chuva forte com vento, trouxe diversos prejuízos na pracinha, na cobertura, e a prefeitura, através da Secretaria da Educação e de Obras, agiu rapidamente e também auxiliou a comunidade escolar em relação a essa chuva que trouxe prejuízo à escola, né?
1: Exatamente, nós estávamos na feira.
0: Expo Restinga.
1: A Expo Restinga, no sábado, né, quando houve todo aquele destelhamento da escola. Imediatamente nós nos deslocamos para lá, ficamos toda tarde na escola, só saímos de lá quando os bombeiros chegaram com as lonas. E na segunda-feira a gente já começou o processo e imediatamente já começou a cobertura da escola, mas principalmente com esse destelhamento a gente teve a oportunidade de fazer com mais rapidez ainda toda a manutenção elétrica da escola, que era uma escola que estava assim com a rede elétrica muito defasada, né? Inclusive eu recebi fotografias dos fios de molho na água. Era um perigo, né, eminente para todas as crianças e para os servidores da escola também. E então a escola está com a rede elétrica toda refeita, né, inclusive com disjuntores nos lugares que não tinha. Uhum. Quando tinha que desligar era o disjuntor geral. E a gente conseguiu então fazer com que isso se concretizasse mais a cobertura então, e a escola está pelo menos segura. Né? E a gente está trabalhando também muito lá com algumas obras que também vão ser feitas, algumas ampliações e algumas obras de infraestrutura.
0: São 9h45, 15 minutos faltando para as 10 horas da manhã. Estamos aqui entrevistando a Adriana Cassol, ela que é secretária da Educação aqui em Restinga Seca. E secretária, destacar que hoje, né, então a partir das 2 horas da tarde, na estação férrea aqui em Restinga Seca, teremos essa solenidade marcando a chegada do Fogo da Pátria. Eu gostaria que trouxesse então as informações, como vai proceder, as temáticas a nível nacional, estadual, municipal, e mais que isso, convidar a comunidade a estar presente. É um ato cívico, um amor à pátria, iniciando e recebendo esse fogo simbólico. Eu gostaria que destacasse então como é que está programado para hoje à tarde esta atividade junto à estação férrea.
1: Isso. Então, é uma solenidade que vai acontecer hoje, mas nós estamos em tratativas com a Liga de Defesa Nacional desde maio, onde nós estamos recebendo informações e também orientações do Cláudio Scherer, que ele é o vice-presidente da Liga de Defesa Nacional, o qual vai estar conosco hoje à tarde também. E também ele é comandante do Eixo Oeste. O Eixo Oeste é composto por 30 municípios. Então, e eles onde eles vão levar essa centelha do fogo, né? Vão perpassar por todos esses municípios. Hoje eles vão estar em Cachoeira do Sul, depois em Candelária, a 1h30 em Agudo, às 2 horas em Restinga Seca e às 15 horas em Júlio de Castilhos. Então hoje é o dia que eles fazem esse percurso. Também vai estar o Maurício Moreira aqui, que é o integrante da Liga de Defesa Nacional, que vai estar acompanhando o Cláudio Scherer, que vai estar trazendo, né? Então, às 14 horas, nós vamos recebê-los em frente à bandeira, ali em frente ao Cotricel, né? Uhum. E ali conosco vai estar os bombeiros, o Corpo de Bombeiros, vai estar também a Brigada Militar, e nós vamos fazer um caminho, né? Nós vamos subir ali, vamos descer a avenida até a Estação Férrea. Então, hoje, a Liga da Defesa Nacional, eles trazem como tema nacional os 400 anos das missões jesuíticas guaranis, tema estadual os 204 anos da independência do Brasil, e o tema e outro tema que é os 185 anos da Polícia Civil do Rio Grande do Sul. Esse é o tema, né, são os temas da Liga da Defesa Nacional. O tema da Restinga Seca vai acompanhar, só que o nosso aqui, eles vai estar trazendo como tema municipal os 100 anos da Estação Férrea, né, da construção do prédio da Estação Férrea. Então, por isso que nós vamos recebê-los lá numa solenidade, onde vão estar várias pessoas presentes, né, que vão estar acompanhando o Clube de Desbravadores, professores, vão ter alunos, né, das escolas também, que vão estar fazendo algumas apresentações. E autoridades, né?
0: Execução do hino.
1: Execução do hino, com certeza. E é uma solenidade rápida, é entregue, então, por eles, né, pelo Cláudio Scherer, a centelha para o prefeito municipal.
0: E até, voltando no tempo, né, essa chama chegava sempre junto à prefeitura, em frente à prefeitura. Claro, esse ano especial em celebração à temática municipal, que é os 100 anos da construção do prédio ali da estação férrea. O ato você recebe junto aqui a Bandeira do Brasil, junto à Cotricel. Isso. Irão percorrer ruas, inclusive a Avenida Júlio de Castilhos, findando, culminando aqui na estação, que é um local que foi totalmente revitalizado, a parte paisagística, a pintura, e celebrando os 100 anos, é um momento que marca essa data, que é o mês de agosto, agora os 100 anos, e que vai receber o fogo hoje à tarde, né?
1: Exatamente. E o ano passado nós recebemos na Casa de Cultura Iberê Camargo, uhum, né? Nós também fizemos toda uma solenidade para recebê-los, e esse ano, então, em função dos 100 anos da estação, nós vamos então estar recebendo, né? E eu deixo convite para a comunidade que puder estar presente. É, como tu disse, é um ato cívico, né? O amor à pátria. E esse fogo, ele fica então, né, até o dia 7 de setembro, onde a gente, dia 1º de setembro, a gente inicia a Semana da Pátria.
0: E com certeza é a programação sendo divulgada posteriormente da Semana da Pátria, o envolvimento do poder público, municipal, poder executivo, legislativo, principalmente as escolas, trabalhando inclusive com as escolas a temática em sala de aula e culminando, confirmado, o desfile dia 7.
1: Exatamente, dia 7 de setembro, uma segunda-feira, feriado, as escolas já estão se organizando para o desfile, e a temática do desfile também é os 100 anos da estação. Essa é a temática da chegada do fogo da pátria e também a temática do desfile. Então, o desfile vai estar todo sendo trabalhado, a estação férrea, né, os 100 anos.
0: Inclusive o hasteamento, a herramienta da bandeira, a programação, as entidades que estarão participando.
1: Exatamente, né? Nós já estamos organizando, né? Já temos as escolas responsáveis e vamos trabalhar agora com as entidades para o hasteamento e o arriamento das bandeiras.
0: E bom frisar, secretária Adriana, que falava no desfile que é temática, né? Os 100 anos da estação. E poder realizar o desfile, claro, nas cores do Brasil, a bandeira do Brasil, o amor à pátria, mas já que tem essa temática, poder ilustrar nos veículos, as pessoas, as escolas que estarão desfilando a pé ou nos veículos também, colocar essa temática em desfile na avenida, junto à praça, em poder alguma, quem sabe, algum cartaz com locomotiva, estação, poder valorizar a parte ferroviária, a estação completando 100 anos, que as escolas e as entidades também possam produzir essa temática e colocar no desfile em prática, né?
1: Com certeza a gente vai ter muito disso no desfile, né? Porque as escolas já estão trabalhando para que isso aconteça, essa referência à estação férrea.
0: Perfeito. Estamos conversando com a Adriana Cassol, ela que é secretária da Educação aqui do município de Restinga Seca. A gente faz o intervalo comercial e na sequência vamos destacar aí a quarta-feira multicultural, iniciando no dia 20, 21 e 22, quinta, sexta e sábado, aqui em Restinga Seca, que estaremos destacando então a programação e tudo que envolve essa grande feira, a quarta-feira multicultural aqui em Restinga Seca. São 9 horas 52 minutos, temperatura em Restinga Seca em 23 graus.
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0: Faltando 4 minutos para as 10 horas da manhã, 23 graus a temperatura, é o programa Olho Vivo, no oferecimento de Bolzan Materiais de Construção e Setor Agrícola aqui em Restinga Seca, a FUBRA com as lojas em Cachoeira do Sul e também no município de Agudo. 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E Geiger, sua ótica de confiança em Santa Maria, há 62 anos cuidando da sua visão. 3 minutos para as 10 horas da manhã, conosco aqui no estúdio, Adriana Cassol, ela que é secretária da Educação de Restinga Seca. Adriana, agora trazer o evento que está programado para esta quinta, sexta e sábado, inclusive tem como patrono José Fogaça, e é a quarta-feira multicultural aqui em Restinga Seca, iniciando no centro de eventos. Eu gostaria que destacasse então, secretária, e claro, destacar a programação e mais que isso, que a comunidade possa estar presente, valorizar as diversas atrações e o foco, claro, para os estudantes, para as escolas, mas destacar então a programação da quarta-feira multicultural aqui em Restinga Seca, iniciando nesta quinta-feira.
1: Exatamente, Norton. A gente está com muita expectativa para iniciar, né, no, na quinta-feira, dia 20 de agosto, então. É uma feira que está sendo organizada pela Secretaria de Cultura, Secretaria de Educação, que vai se realizar, como tu disse, no Centro de Eventos, né, no Pavilhão Grande. E que traz a temática também, né, nos trilhos, né, da história e nos trilhos do tempo.
0: Que é uma temática em relação à estação também.
1: Isso,
0: né?
1: Também. Ele vai ter um espaço de imersão, né, com relação à Estação Férrea, com relação à Iberê Camargo, que é o que faz, se reporta à temática da feira. E no dia 20, então, vai ser uma programação infantil, né? A temática toda da feira vai ser infantil, onde nós vamos estar recebendo as crianças da pré-escola e do primeiro ao sexto ano, né? Tanto das escolas municipais, como das escolas estaduais e escola privada.
0: Isso a partir já das 8 horas da manhã.
1: Das 8 horas, a gente começa a recepção essas crianças. Vai haver contação de história, né? Nós teremos autores também, o Jorge Herman, que ele vem, é um autor exclusivamente infantil, onde ele vai estar fazendo contação de histórias. O Pedro Paulo também, ele vai fazer contação de histórias. Enquanto um grupo de crianças estiver escutando as histórias, outro grupo vai estar fazendo a pintura facial, vai estar fazendo outras atividades. E depois eles trocam. Por isso que repete ali alguns horários na programação. Uhum. Então vão haver essas contações de histórias no turno da manhã. Vai ter animadores culturais também. Vai estar o Bidu, vai estar a Ziza, que é a abelha do programa União Faz a Vida. Vai ter um dinossauro também, né? Com referência ao nosso geoparque. Então, que vão estar divertindo as crianças também. À tarde, a programação se repete, porque é um outro público, né? Uhum. Dessas escolas. E à noite, então, nós temos às 19 horas a apresentação cultural da Orquestra Jovem Recanto Maestro, que vem o grupo de metais da Orquestra Jovem. É um número bem expressivo de crianças que participam, e principalmente crianças aqui do município da Restinga Seca, né? Nossos alunos das nossas escolas. Às 19 horas tem uma outra apresentação especial também, que vai acontecer no palco giratório. E às 19h30, então, a abertura oficial da quarta-feira multicultural aqui da Restinga Seca.
0: Isso, Adriana, aonde? No Centro de Eventos, é no Pavilhão Maior, principal.
1: No Pavilhão Maior. E nesse dia também, a programação, né, é toda gratuita. E nesse dia também, Norton, nós vamos estar entregando para as crianças da pré-escola e as crianças do primeiro ou quinto ano das escolas municipais um voucherzinho, num certo valor, onde eles vão poder, com esse voucherzinho, escolher um livro para levar para casa. Então, essa é uma inovação desse ano, né? Que as crianças vão poder estar escolhendo o seu livro, né? E levar para sua casa, para leitura, junto com a sua família.
0: Incentivar a leitura não só no digital, mas o físico, poder
1: exatamente,
0: adquirir, né?
1: Exatamente. Isso é o que deveriam nós, né? Tanto as escolas como as famílias deveriam fazer. Tirar as crianças, afastar as crianças das telas e oferecer livros. Onde... a grande importância para a alfabetização das crianças é a leitura. Por isso, tanta atividade promovida pela Secretaria de Educação, né, ao longo do ano passado e desse ano, com relação à leitura, aquisição de livros também, para que as crianças sejam levadas a ler mais e se afastar das telas. Isso eu já falava na Manuel Bino Carvalho também na sexta-feira, o quanto a gente precisa, né, fazer isso e fazer com que eles leiam mais, né? A grande importância da leitura. Então, esse voucher, eu acho que vai ser uma inovação. Eles vão descer do ônibus, a professora vai receber os vouchers e depois vai distribuir, vai ter um espaço onde eles vão poder estar, onde estarão os livros, para eles poderem escolher, então, né? E comprar um livro.
0: E é o gosto deles, né? Só temático, livro da sua escolha.
1: Exatamente. Né? Eles vão ter mais prazer em ler, porque foi eles que escolheram o livro. Então, vai estar acontecendo isso, especialmente na quinta-feira. Isso.
0: Essa programação, então, na quinta-feira. Na sexta-feira, então, a atividade já por parte da temática juvenil, né?
1: Isso, é juvenil, que são alunos do sexto ou nono ano e ensino médio. É esse público da sexta-feira. Então, também vai haver contação de história, a professora Maria Rita Pi, que é uma autora afro, vai estar fazendo a contação de história. Vai ter uma ação interativa com os professores e os alunos do curso de Sistema de Informação da ANF.
0: Isso,
1: onde desenvolvem o projeto Jovem Tecnologia. Nós temos duas escolas no município da Restinga Seca que participam desse projeto, que é a Escola 7 de Setembro de Desidério Fuzer. Acontece uma vez por semana aqui no Polo, onde os alunos do curso se deslocam para Restinga, e acontece esse momento. E também nós temos a Escola Manuel Albino Carvalho, que aderiu a esse projeto esse ano e faz com os pequenininhos, onde os alunos então se deslocam até a Escola Manuel Albino. Então, são vários alunos que estão bem mobilizados, né, para participar desse trabalho, e com certeza vão estar juntos nesse momento.
0: Ainda mais porque lidam com a parte da robótica também, a parte da tecnologia.
1: Exatamente,
0: né?
1: Isso. E também vai ter um workshop, o que é um geoparque, com o professor Rodrigo de Agudo, que ele encanta com a sua fala. Para esses alunos, então, maiores. Então, essa é a programação da manhã. De tarde, ela repete, porque, né, novamente é um novo público. E à noite, então, nós temos o nosso festival Restinga Encanto, né, que é um festival estudantil, onde a gente recebeu a Associação Tradicionalista do Jaime, o Jaime, o Marcos...
0: O Jaime Bruncarlos e o Marcos Ferenheim.
1: E a Thaís também Moraes, que nos procuraram. E esse evento não se agregou à nossa feira multicultural, porque são alunos nas nossas escolas que vão estar participando. Já temos 13 candidatos, né? Então, vai haver toda uma abertura a partir das 19 horas com o grupo Alex Prokhnov, o Instituto Alex Prokhnov. Depois tem o festival, e no intervalo nós vamos ter o humorista Iotti, que é o Hadid, que vai estar aqui também fazendo, né, o seu humor e divertindo as pessoas que vão estar lá.
0: E ele tem aquele personagem tradicional do italiano, raiz, né?
1: Exato, exatamente, né? E então esse show do intervalo vai estar a cargo do humorista Iotti. E depois, então, a premiação.
0: E essa atividade também à noite gratuitamente, não tem custo
1: nada,
0: nenhum?
1: Nada, nenhum custo, toda gratuita.
0: E não só os alunos que participam, mas principalmente a comunidade, os familiares também, poderem participar desse evento e lotar o espaço, prestigiar os talentos locais.
1: Isso, com certeza, né? Com certeza vai haver os colegas, vão ter torcidas, né? E que com certeza vai ser um público bem expressivo nessa noite. Então, todos estão convidados. E também no dia 21 de agosto, por ser para o público juvenil, nós temos um palco giratório, também que é uma inovação esse ano. E nesse palco giratório vai estar havendo um podcast. O Michel Schink, que vai estar à frente disso. Então, de 20 em 20 minutos vão haver pessoas entrevistadas, alguma entidade. Então,
0: entrevistas curtas, rápidas, mas com várias temáticas.
1: Exato. Então, às 14 horas, nós vamos ter as cooperativas escolares, a Cooper Juliana e a Cooper Leonor. Às 14h20, o nosso patrono, que vai estar falando também para o público. Às 14h40 vai ter o Minuto Esporte, porque é o que mais chama atenção, né, desse público. Então vai ter o pádel. Minuto Esporte também às 15 horas, futebol. Né? Todos eles vai ter uma pessoa de expressão conversando com o Michel. Às 15h20, o Conecta Jovem, que é o projeto Jovem Tecnologia, onde tanto os alunos como os professores vão estar conversando. Às 15h40... é eu e o Mirinho, que nós vamos estar falando um pouquinho sobre a quarta-feira multicultural. Às 16 horas, o que é o Geoparque. Também vão ter pessoas do Condesus aqui conversando. Às 16h30, a Semana Nacional da Pessoa com Deficiência Intelectual e Múltipla. Porque na semana seguinte, nós já começamos, né, a semana Nacional. Então, pessoas da PAI que vão estar conversando um pouquinho. 16h50, o humorista Hadid. E às 17h10 também o Minuto Esporte Beach Tênis, que nós temos muitas professoras praticando esse esporte. Às 17h30 o vôlei. E às 17h50 vai ter um papo de galpão, que é o momento tradicionalista, onde a gente vai ter o peão Farroupilha aqui do Rio Grande do Sul, né, e a prenda também, que vão estar falando um pouquinho, para que termine em seguida, né, porque às 19 horas então a gente inicia o festival estudantil.
0: E findando a programação, então, no sábado, dia 22 de agosto, é para todos os públicos, para a família, para os estudantes, enfim, para todos também prestigiarem, né?
1: Isso, é uma atividade especialmente para as famílias. Então, pela manhã, é um dia letivo das nossas escolas municipais. Então, todas as escolas municipais vão estar se deslocando para o centro de eventos, onde vai haver uma exposição da educação patrimonial. A mesma exposição... Claro, bem maior, porque a gente não pôde levar tudo, que foi realizada lá em São João do Polesne, quando houve toda aquela avaliação para o selo. Nós vamos estar fazendo essa exposição aqui também no dia 22, como dia letivo. Então, os nossos ônibus todos vão estar trabalhando também e trazendo essas crianças do interior para cá, onde vai ter essa exposição. E também, nesse dia, vai ter um momento literário, que é a Mala de Leitura. Essa Mala de Leitura é um programa do professor Maurício. Ele é aqui do Brasil, mas ele está radicado em Portugal. E nós recebemos esse ano 10 malas com 30 livros cada uma. E elas foram distribuídas para as nossas 9 escolas e mais para PAI. Então, nesse dia, cada escola tem uma pessoa responsável por essa mala, e nesse dia essas pessoas vão estar sendo responsáveis em fazer contação de história para as crianças. Vai ter um espaço especialmente organizado para essa atividade e vai haver então essa contação de história para as crianças, né, pelas professoras responsáveis pelas malas. Inclusive, essa mala de leitura pela colônia, que é chamado o projeto, programa, nós vamos estar recebendo o Maurício, que é esse responsável por esse programa, dia 2 de setembro aqui conosco, onde nós vamos estar recebendo mais 5 municípios e fazer uma atividade com ele, então, aqui em Restinga Seca. Nesse dia também, quinta-feira também vai haver, e no sábado pela manhã, pintura facial e os animadores culturais, e a mostra de educação patrimonial, então, que vai ser durante toda a manhã. E à tarde, então, ela é mais... É uma tarde mais de apresentações, né? Nós vamos ter os brinquedos infláveis. Também tem a pintura facial, tem os animadores culturais. E tem muitas apresentações culturais. É uma tarde para as famílias irem para o centro de eventos, levar seu chimarrão, levar seus filhos e poder prestigiar tudo isso. Então, tem a 1h30 tem a percussão do Expressando Arte da Fundação Ângelo Bozzetto, né, com o apoio do Instituto Alex Prokhnov. Às 2h, o grupo de dança Afro-Rei, né, do grupo de dança Rei Zumbi. Às 2h30, Invernada Artística do Anitta Garibaldi. 15h, CTG Os Vaquianos. 15h30, o Coral Vozes do Vacacaí. 16h, apresentação do CTG Estância do Mirim. Às 16h30, Escola de Patinação Fê Bueno. E às 20h, então, nós vamos ter o Candeeiro da Canção Nativa, que é a etapa municipal, que vai ser na Igreja Evangélica.
0: Isso, então, todas as atrações no centro de eventos. Somente isso. O Candeeiro, 12ª edição, a etapa municipal, isso. Que aí sim é no Salão Evangélico,
1: isso. Então, essa vai ser uma tarde para as famílias mesmo estarem lá, participando de todas essas apresentações. E também se divertir, interagir, levar seus filhos, as crianças, para estarem lá conosco.
0: Secretária Adriana, como é que foi montar essa programação? Não, você faz em 1, 2 dias uma programação, são 3 dias de atividades, muitas atrações, os horários ali bem certinho ali. Como é que foi o trabalho também para poder montar toda essa programação, convidar esses artistas, as atrações, as palestras, enfim, deu trabalho também poder montar e articular toda essa programação.
1: Sim, nós estamos com o apoio da editora Coralina. É uma editora que, inclusive, é quem vai expor todos os livros da feira. Então, muitas sugestões vieram, né, dessa editora, e depois a gente foi organizando aqui em Restinga Seca. Nós fizemos várias reuniões, Secretaria de Educação, Secretaria de Cultura, e nós temos também, junto conosco, né, em toda essa organização, a primeira-dama, Chayane Grigoletto, né, que também está contribuindo bastante para a programação, e dando sugestões e apresentando algumas outras atividades também.
0: Falava antes do Mirim, que é o Valdomiro Grigoletto Júnior, que é o secretário de Cultura, Turismo e Esporte aqui do município.
1: Isso.
0: Todas as secretarias envolvidas, a de obras também, a da tudo isso, todos que se envolvem no,
1: sim,
0: no projeto.
1: Essa programação foi organizada então pelas duas secretarias, né? Mas há um envolvimento de todas as outras. A Secretaria da Inovação também, que é uma das temáticas, né? Educação e Cultura e Inovação está envolvida também. Secretaria de Obras em toda a montagem da estrutura. O Júlio, que é coordenador de cultura, foi assim, o grande responsável por juntar tudo isso numa programação, porque a gente lançava as ideias e ele juntou toda a programação, organizou toda a programação. Então, a Secretaria do Planejamento, que faz todos os processos de pagamentos também. Então, são várias secretarias que se envolvem. E que bom que a gente, né, que nós temos parceiros para que haja então esse evento no município.
0: Perfeito, secretário. Inclusive no material de divulgação, né, com a locomotiva, a estação, né, prepare-se para embarcar em uma viagem pela nossa história nos trilhos do tempo, né, da estação ao universo de Iberê Camargo. É quarta-feira multicultural, conecta memória, arte, cultura e educação, e uma experiência feita para descobrir, aprender e se encantar, lançando essa temática, né, unindo a parte homenagem também a Iberê Camargo, a leitura, a cultura e a Estação Ferro, que está completando também o prédio, né, os 100 anos nesse mês de agosto.
1: Exatamente. E lá no centro de eventos, como eu disse, vai ter esse espaço de imersão, né, do Iberê Camargo e da Estação Ferro também. Então, com certeza, todas as pessoas que nos visitarem vão ficar bem impressionados, né, com o que vão encontrar lá.
0: Perfeito. Secretária Adriana, a gente agradece aí pela participação, estar conosco aqui no estúdio, trazer essa informação, convidar, claro, toda a comunidade a estar presente quinta, sexta e sábado no Centro de Eventos, a quarta-feira multicultural, hoje à tarde também, às 14h, na Estação Ferro, ali recebendo o Fogo da Pátria e as demais programações e o desfile dia 7. Temos várias atrações ainda até o final do ano. Agradecemos a presença e deixar o espaço aberto e as considerações finais, a mensagem também aqui aos nossos ouvintes.
1: Isso, então, novamente eu reforço em nome da administração do governo Norte Soares, né, reforço o convite tanto para essa atividade de hoje à tarde, quanto para a participação, né, da comunidade, da região, porque nós sabemos que a rádio tem um grande alcance, para que nos prestigie, então, nesses dias 20, 21 e 22, né, nessa feira multicultural. Agradecer a oportunidade de estar aqui novamente e me colocar à disposição sempre que vocês precisarem. Vocês vão estar conosco também
0: com
1: durante
0: certeza.
1: Os 3 dias da feira, né? Com certeza a gente vai estar divulgando e levando para a comunidade que não puder estar lá algumas informações e algumas atividades que vão estar acontecendo.
0: Perfeito. Sim, agradecemos então a Adriana Cassol, ela que é secretária da Educação aqui do município de Restinga Seca, participando do programa Olho Vivo desta segunda-feira, hoje 17 do mês de agosto. São 10h15, temperatura em 23 graus.

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3: Agora são 10h18, 10 horas 18 minutos. É a Rádio Integração e o programa Olho Vivo. Nas informações aqui de Restinga Seca, nas informações de nossa região, aos que nos acompanham pelo rádio, você que está conosco através do site. Nosso muito obrigado aí pela companhia, pela presença também sempre na audiência. Amigos e amigas que sintonizam a Integração. Um abraço. Bom dia, senhor Arley Soares, amigo Arley Soares, ferroviário aposentado aqui em Restinga Seca, que reside aí no Barro Vermelho, interior aqui do nosso município, e que esteve conosco agora pela manhã visitando aqui a Rádio Integração, nos brindando ali com produtos ali da sua produção, as hortaliças, enfim, tudo aquilo que ele produz aí em sua propriedade, e sempre com muito carinho a gente recebe aí os presentes e recebe também esse carinho dos ouvintes quando aqui entregam aquilo que é produzido em suas propriedades. Então, nosso muito obrigado, senhor Arley Soares, conosco na audiência, sempre acompanhando aqui a Rádio Integração. Os amigos aí do Barro Vermelho também que nos prestigiam. Um bom dia a todos vocês, uma boa semana, ótimo trabalho. Amigos que estão em sintonia aqui do programa Olho Vivo. Agora são 10 horas mais 19 minutos, 10 com 19. Nós vamos aí com a previsão do tempo, as informações repercutindo para quem não acompanhou. O tempo, a previsão aí com o Nartigal, Luiz Fernando, Metsu Meteorologia.
4: Nós temos uma massa de ar quente atuando sobre a maior parte do estado nesta segunda-feira. Não é? Essa massa de ar quente empurra a instabilidade toda, concentra a instabilidade sobre o Uruguai e nas áreas de fronteira oeste subestado, né, com o Uruguai. Então o tempo é bom na região central do estado, mas com esse ar quente, né, temperatura mínima na madrugada em Restinga Seca, hoje já ficou aí, né, perto de alguns pontos com temperatura perto dos 16 graus, entre 16,5, outra 18,4, ou seja, foi entre 16 e 18, mas agora nesse horário já estamos aí com temperatura, como tu bem falou, ao redor dos 20 graus, tem pontos com mais de 20 graus, já 23 nesse momento, está subindo a temperatura, vamos passar dos 30 hoje no período da tarde, aparece nas projeções aí temperaturas entre 30 e 32 graus. Eu não descarto temperatura até acima dos 32, porque nós aqui na Grande Porto Alegre vamos entre 32 e 34. Então, nessa parte central do estado, na região de Restinga Seca, dá para esperar máximas entre 30 e 32 e alguns pontos até passando dos 32 graus. Então, é sol e calor. Um dia com cara de verão hoje à tarde na região. Amanhã, terça-feira, seguiremos com a temperatura alta, né? As mínimas já vão ficar mais altas do que hoje. Devem ficar pelo menos 2 graus mais altos, então as mínimas devem ficar mais perto dos 20 graus amanhã. As máximas vão subir menos do que hoje, por quê? Porque amanhã já vai chover da tarde para a noite. Então as máximas devem ficar mais baixas, muito possivelmente entre 25 e 27 graus, né? Porque as nuvens vão aumentar e vai chover da tarde para a noite. É perigoso esse cenário de quando a gente tem frente estacionária, numa área mais ao sul, depois ela consegue desprender algumas áreas de chuva que vem até para o centro do estado, que isso pode trazer algum tempo.

0: parar com vento forte e queda de granizo. Então, ficar atento aí, mesmo que a chuva seja irregular amanhã da tarde para a noite, não dá para descartar queda isolada de granizo e algum temporal com vento forte. Depois, na quarta-feira, aí sim, tem que ficar instável. Quarta e quinta, ficar instável, porque o sistema avança mais, já se apodera também da parte central do estado, da parte leste também. Então, serão 2 dias de instabilidade, a quarta e a quinta-feira. Maior risco para temporal a quinta-feira. Por quê? Porque um sistema de baixa pressão vai intensificar a instabilidade juntamente com a frente fria. O sistema já vai estar com característica de frente fria na quinta-feira. Então, a quinta-feira é de alto risco para chuva forte e para temporais com queda de granizo, mas também com ventos fortes. A quarta, que vai ter instabilidade, também tem um risco menor, apesar de não descartar completamente aí a possibilidade de algum temporal isolado. E depois, na sexta, é que o tempo vai firmar com a chegada de ar seco e frio. E a boa notícia é que esse ar seco e frio vem para ficar, né? Vem para ficar final de semana e ainda pelo menos até quarta-feira da semana que vem. Então vai ser um período maior de tempo seco aí a partir de sexta-feira. Sexta-feira, pode começar até com muitas nuvens, mas o tempo vai abrir, o ar seco e frio vai firmar o tempo com queda de temperatura. As máximas na sexta-feira devem ficar durante o dia na faixa dos 16, 17 graus e até inferior às máximas das mínimas de hoje, né? Então, e as mínimas na sexta vão ocorrer à noite, devem chegar já a cair abaixo dos 10 graus ali na noite da sexta. E no final de semana, que vai ter de tempo bom e frio, noites madrugadas geladas, deve fazer abaixo de 5 graus, tanto no sábado quanto no domingo. Hoje aparece nas projeções para a restinga seca, 4 graus de temperatura no sábado e 3 no domingo. Mas nós teremos áreas aí da região central com temperaturas próximas de zero ou até negativas no final de semana. Então vai ter geada aí para o final de semana. Essas temperaturas de 3, 4 graus para a restinga seca já trazem uma condição favorável para geada aí na madrugada e amanhecer de sábado, de domingo e muito possivelmente na segunda e na terça-feira também.
1: Tá aí o Luiz Fernando, informações do tempo, para quem não acompanhou, não teve oportunidade de acompanhar anteriormente, a atualização das informações referentes à previsão daquilo que teremos ao longo desta semana aqui em Restinga Seca, em nossa região e praticamente em boa parte do estado do Rio Grande do Sul. Agora são 10h25, 10 horas mais 25 minutos, integração no seu rádio. Programa Olho Vivo já na sua reta final, nas informações aqui de Restinga Seca e de nossa região. Falecimento. A funerária Caminho da Luz, através dos familiares, pais Ana Margarete e Arnildo, esposa Sabrina Machado, filhos Valentim e irmãos Eduardo, Tiele e Andriele, e demais amigos, comunicam com pesar o falecimento de Marenildo Dias Volman, que faleceu no Hospital São Francisco ontem, aos 40 anos. O velório ocorre na funerária Caminho da Luz, aqui em Restinga Seca, e o encerramento das homenagens, a cerimônia de despedida será realizada hoje, logo mais às 16 horas e 30 minutos, quando será realizado depois o sepultamento no cemitério municipal, aqui em Restinga Seca. Noticiamos com pesar o falecimento e convite para sepultamento de Marenildo Dias Volman. Faleceu aos 40 anos. O velório ocorre até às 16h30 na funerária Caminho da Luz e logo após o sepultamento no cemitério municipal aqui em Restinga Seca. Transmitimos com pesar o falecimento e convite para sepultamento de Marenildo Dias Volman, ocorrido aos 40 anos de idade. São 10 horas, 26 minutos, 10h26, programa Olho Vivo, integração de Restinga Seca nesta manhã de segunda. Hoje, dia 17 de agosto de 2026. Nosso muito obrigado aos que estão conosco pelo rádio, você que nos acompanha aqui na cidade, também no interior. 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São 10 horas 27 minutos, 10 com 27, a gente traz também a Dica Volare Quarta Colônia. 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
1: 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Agradecemos a todos que estiveram conosco. 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O Olho Vivo retorna amanhã, a partir das 6h05, estaremos de volta aqui com o colega Norton Ávila, reportagem e participação do Francisco Bolzan, com a direção de Wilson Carlos Cirolini. A todos um excelente dia, ótima semana, e a informação segue a qualquer momento em nossa programação. Na sequência, o Martini vem aí com o Integração Regional.
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Opa, bom dia, abraço grande. Como é que foram de final de semana? Tranquilo? Muita chuva, pouca chuva, enfim. Estamos aí na segunda-feira, segundo dia da semana nova para começar e dar início ao programa Integração Regional, que vai até às 12 horas na 98.5 FM, movimentando aí as bandas e bandinhas e também a nossa audiência pelo WhatsApp 3261-1270. Central Técnica segue os trabalhos aí do Rafael Rosa, apresentação de Luiz Carlos Martini e o WhatsApp 3261-1270. Então que todos possamos ter uma semana maravilhosa, né, cheia de coisas boas acontecendo. 10 horas 34 minutos, a banda Progresso é a primeira no Integração Regional.

0: Muito bem, programa Integração Regional da 98.5 FM, hora certa, 10h38.
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3: Simbora com o programa Integração Regional, animando a sua nossa manhã de segunda a sexta-feira. 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Daqui a pouco temos umas homenagens aí para aniversariantes, né? Recebendo um abraço aqui nosso através da Rádio Integração. Vamos ao ouvinte que está participando do programa aí, o nosso amigo Mário. Bom dia, Mário.
4: Bom dia, Martim. Bom dia a todos. Aqui é o Mário Alves Santos, na Fazenda Pitangueira, no terceiro São José Pé Javidas. Peço uma música, Barquinho de Ouro, para oferecer a todos os ouvintes que estão na escuta. E o Ronaldo no fundo, Formigueira e a Loiva, da Loiva. Um abraço, Martim.
3: Um abraço.
4: É o Mário aqui do Esporte, Martini.
3: Ah, sim.
4: Do Esporte Azul, o irmão da Lúcia.
3: Tô lembrado.
5: Um abraço, amigo Mário, ótima semana.
3: Essa é a resposta que eu dei pra ele. Mas um abraço, Mário, então, do Esporte Azul, né? Que legal. Obrigado, gente amiga, e um abraço pra Lúcia, Loiva e o pessoal ali do fundo do Formigueiro, Fazenda da Pitangueira, falou o Mário, né? Então tá bom. Escutando o rádio, hein, pedindo música. Ótima semana, amigos do Fundo do Formigueiro. 10h44, vamos seguindo com eles, os reis do baile na 98.5 FM. Bora ser Angelina.

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0: Alô, dona de casa, nossas amigas, colegas das manhãs de segunda a sexta-feira, né, colocando a casa em ordem, faxinando, limpando e ouvindo áudio, daqui a pouco todo mundo pra cozinha para preparar o almoço, a saborosa comida aí do meio-dia. Um abraço para Ana Paula Zebel, aí do bairro Bela Vista. A Dina Tereza está homenageando sua neta Jéssica, né? Lau, que esteve de aniversário dia 13. Muitas felicidades, um abraço aí a Jéssica Lau. Também hoje o Rafael, aniversário da sogra do nosso colega Marcelo Rodrigues, a dona Sueli Scherer, né? Está completando aniversário. Então, parabéns aí. E nosso aplauso, saúde, felicidade do nosso Felipe. Com certeza, homenagem de toda a família, né? Toda a família. Parabéns. Eu acho que a nossa vizinha aqui, a Luna Sueli Scher, né? Vamos ficar de olho aí, de repente, uma fumaça aí na chaminé, coisa e tal. Um abraço também pro sábado, que estava caminhando ali nas proximidades do centro de eventos, bem na hora da festa, né, do nosso amigo Adão Borges. Tinha pastel, tinha bolo, né, tinha visita. Um abraço pra Lena e pro aniversariante Adão Borges, também pro seu Vanes, que tava por lá, né, a dona Fátima. Que legal, parabéns, seu Adão. Tudo de bom aí, saúde e felicidade, né, Lena? Que legal. E a casa nova, né? Quase pronta. E agora um abraço também vai anunciando a próxima música para dona Tereza e o seu Carlos Ventura, da localidade de Santuário, aqui em município de Restinga Seca, em Formigueiro, para dona Rosane Bender. Ô Rosane, como é que tá o José e a avó Norma? Tudo de bom para vocês aí em Formigueiro. E a sequência musical do programa é com a banda Mistura Fina, 10h53.

0: Mistura Fina, 10h57, programa Integração Regional Bandas e Bandinhas da 98.5 FM.
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Adiante com o programa Integração Regional de segunda a sexta-feira, sempre após o programa Olho Vivo. Estamos aí comunicando e atendendo também a nossa demanda de ouvintes. Já atendo aí o WhatsApp. A loja Vivo de Restinga Seca tem ofertas de celulares, smartphones, as principais marcas do mercado. 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E vai o nosso bom dia pro amigo Rubens Trindade, lá em IP, Cachoeiro do Sul. É quase vizinho lá do Luiz e da Gringa, né? Um abraço, Rubens. Também um abraço aqui para a dona Dolores Rockerbach, que ouve o programa em agudo. Alô, alô, também bom dia especial para a turma da coleta seletiva aqui de Restinga Seca do Lixo, né? A presidente, a Rosicléia Fernandes. Um abraço, Rose. Um abraço também para Maria Suzana. E vamos continuar aí, né? Comunidade Restinguense ajudando aí esse pessoal da coleta seletiva, que faz um trabalho muito bonito aqui na cidade. É exemplar, né? Depende também da nossa colaboração. Um abraço, então. E Rose, um abraço, Maria Suzana e todos os integrantes aí do grupo. Valdoir Comaceto, Pasta Capivara, já mandou o seu bom dia. Tá feito aí, já tá dado bom dia, já retornei para ele, agradecendo. Bom dia, gostaria de homenagear meu filho Lucas Gustavo Bossati Berger. A ele tudo de bom, saúde, paz, muitos anos de vida, muitas felicidades. Feliz aniversário, abraço dos pais Luciana e Luiz Carlos, da avó Rosalinda, demais familiares e amigos. Feliz aniversário aí de Vila Rosa, né? Muito bem, então parabéns, seu Lucas. Tudo é bom. Felicidade aí. Sucesso na sua vida, amigão. E é isso aí, né? Chegando a boa música na 98.5 FM, a Bruna Oliveira pedindo desde mais cedo aqui na rádio para ouvir JM, a Procura da Felicidade. Vamos anotar aqui o pedido. Já tem um outro pedido aqui do nosso amigo Mário, lá do fundo do formigueiro. Mas agora é o Corpo e Alma. Alô, meu amor. 11:05. Daqui a pouco tem informação contra o céu.

0: Muito bem, 11 horas 9 minutos. 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
0: obrigado, gratidão mesmo aí pela audiência, pela companhia, os amigos e amigas, o motorista, né, que estão aí pelas estradas, os motoristas em geral também, obrigado por estarem com o rádio ligado, acompanhando o nosso programa. Um alô aqui para a Dayana, né, o Gabriel e o Haroldo, nossos amigos, a avó Romilda, né, aí a família Fagundes. 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Participação do ouvinte que nosso programa, Leonardo, Passo da Serraria, o jovem Léo pede música com JM. Também temos aqui a participação do nosso amigo Paulo Mainardi. Com essa chuvarada, esse tempo úmido, deve estar por casa, hein? Fazendo serviço de galpão, né? Ajudando a Janaína aí nos afazeres domésticos. Um abraço, família Bainardi da Pitangueira, pro lado de lá do rio Vaca Caí Grande. Um abraço, família Bainardi. Ótima semana. Paraná, Itaguajé, amigo Aguinaldo, também trabalhando por lá nos canaviais, com seu caminhão, enfim. E ouvindo a integração. Um abraço, Aguinaldo. Ótima semana também pros amigos aí de Itaguajé, Paraná. E na sequência, mais música da boa na 98.5 FM. São 11 horas mais 15 minutos. Daqui a pouco tem informação contra o céu, né? Com as cotações aí para o dia de hoje. Então vamos lá, então, Rafael com Free Shop, o nome da banda. Olha que descobrimos aí. Treveiro de Bandoneon.

0: Maravilha, só no embalo, né, da boa música, né, Dona Regina Figueiredo Bola, um abraço, obrigado aí pela audiência na Rua Borges de Medeiros. Dançou essa aí ou não? 11 horas 21 minutos, 11h21, um abraço também para a equipe da Padaria do Neira, onde você encontra aí o saboroso, gostoso pão nosso de cada dia, as cucas, né, tortas e salgados em geral. O Alexandre Pasqualini, próxima estação férrea. O fone é 55999-26902, Programa Integração Regional.
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0: Vamos colocar no ar então aí, Rafael, nosso amigo Henrique Saldanha da Contricel, que tem informação muito aguardada aqui através da 98.5 FM. Henrique Saldanha, bom dia.
2: Bom dia, Martini, bom dia, ouvintes da Rádio Integração. Então vamos chegando aí, informativo Contricel para o dia de hoje. Aí comentando as previsões do tempo, hein? Instituto de Meteorologia marcando ainda tempo abafado para hoje até o final da noite, ainda alguma coisa amanhã, com possibilidades de temporais, então, para as próximas horas ou para o dia de amanhã ainda, e um volume maior de chuva a partir de amanhã à noite e na quinta-feira, então, terça, quarta e quinta, e com volumes mais significativos de chuva. Já lá mais para o final de semana, o tempo volta a ficar

0: bom, com temperaturas mais baixas aí e alguns dias de tempo ensolarado. É o que marca as previsões do tempo por enquanto. As cotações para o dia de hoje: arroz tipo 1, rendimento 62 por 8, R$ 71. Arroz tipo 2, rendimento 62 por 8, R$ 66,30. Soja, preço do dia para vendas até o meio-dia, R$ 125,50. Eram essas informações para hoje. Um grande abraço a todos.
1: Abraço, amigos da Contricelo, Henrique, todo mundo aí, ótima semana. 11 horas 23 minutos.

Pois é, um abraço pro nosso amigo Heitor Schindler aqui da Loba Alta, no desfile do Colônia do Motorista. Ele desfilou aí com o Tobata, né? Muito criativo aí. Uma das boas ideias e criações aí pro destino. Um abraço, Heitor. Também um abraço pra família Langbecker aí na Loba Alta. Família Fagundes, também Loba Alta. Dona Edia Wanger. Demais moradores. Edir Pacheco, homem da rapadura. E, enfim, a todos um grande abraço. Escutando o rádio, ouvindo a integração. Alô, seu Amandio, o Dila aí da Itaara. Hoje tem música do Suturista, né? Sei que o amigo gosta. Meu Afonso. O Afonso Cardoso do Palácio Sul também é fã dos futuristas, daqui a pouco no programa. Alô, dona Lilia Zimmer, preparando a comida e o almoço, né, pro Gilson, pra Madalena, Rodi, né? Que legal. E vamos então com uma boa música na 98 Bando 5 FM. A música do São Marino. É isso aí, algo me diz. 11 horas 24 minutos. Obrigado pela companhia.

0: Tá aí a boa música na 98.5 FM. Como é que tá o almoço aí? Como é que tá o chimarrão, a turma do mate aí, ouvindo a integração nesta manhã de segunda-feira, quando são 11 horas 27 minutos.
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0: É, tivemos um final de semana de muitos eventos, muitas festas, que continua aí no decorrer do mês de agosto. Por exemplo, o grupo Lutari Vencendo de São Miguel Novo, convidando para o seu baile anual dia 30 de agosto, que é um domingo, a partir das 13h30 no ginásio da Serra São Miguel. Será uma tarde de celebração, dança e confraternização com a animação da banda tropical. Ingresso único a R$20. Também haverá surtida a copa com doces, salgados e bebidas. Prestigie o baile anual do grupo Lutari Vencendo de São Miguel Novo, dia 30 de agosto, no ginásio da Ser São Miguel. Um abraço para a dona Uzélia, né, que foi enfermeira do Hospital São Francisco e está sempre ligada no programa. Um abraço para ela e os guris, minha vizinha lá do Amaral e da Ana Paula, da parte alta da cidade. Um abraço também para a Vera Baciel, que reside, se não me engano, no prolongamento da Avenida Alberto Pasqualini. A velhinha do posto também trabalhou na área da saúde. Vamos a São Miguel Novo, tá na... com recado aqui a Sirlei Zavarese. Bom dia.
7: Bom dia, Martini. Tudo bem, guri? Uma semana abençoada. Te mandei uma foto aí pra te ver. E continuo seguindo firme na fé. Tá bom? Uma semana abençoada, que Deus proteja a nós todos. Esses temporais estão marcando bastante umidade aqui fora. Meu Deus, acho que é em tudo, né? O ar pesado, mas temos que rezar e pedir para Deus nos proteger. Um abração, sempre ligada com a programação. Sirlei Zavarese, São Miguel Novo.
0: Obrigado, amiga. E a foto, ela aparece aqui no púlpito, né? Lendo a palavra aí. E é isso aí, fé. Sirlei Zavarese Ferreira, de São Miguel Novo. Programa Integração Regional. E vamos oferecendo a próxima música aí para o amigo Luiz Carlos Moraes, né? O Tico Tico. Tá sempre ligado em nossa programação. Também o Hélio, a Marli, ali na parte alta da cidade, né? Aí do Engenho, né? Também a Otomar Varros, no Rincão do Pinhal, e a Silva, também no Rincão do Pinhal. A amiga Nilva Schitz, Dunque, o Cirne, demais moradores aqui do Boqueirão da Estiva. É o programa Integração Regional. Terezinha Menegais apareceu aqui, mandou um bom dia. Hora do mate, segundo ela. Um abraço, amiga Terezinha Menegais, no Pedregulho. Um abraço também para os vizinhos aí da frente, o quase da frente, né? O Paulo e Aldete Machado e demais moradores da localidade. Muito bem. Programa Integração Regional. Ah, um abraço pro meu vizinho, o Samuel Simon, que ontem participou em Canoas, né, na Copa América de Jiu-Jitsu. E o cara trouxe as medalhas de novo, né? É bom, rapaz, né? E um abraço pro professor, se não me engano, e é André, que tem a academia aqui em Restinga Seca, né? Então, o valor que temos aqui em Restinga Seca, ou valores, né, que estão se destacando aí no cenário, né, das lutas, enfim, desse tipo de arte. Bom, vamos com a música então, 98.5 FM, 11 horas e 34 minutos. Que tal a música dos Futuristas?

0: Muito bem, os futuristas, 11 horas 37 minutos. 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
0: Alô, Paraíso do Sul, um abraço aos amigos aí do Paraíso do Sul, também um abraço pro Darcy, o Darcy é da banda Paraíso, que tocou aí no jantar italiano, sábado, em Três Vendas, né? A esposa dele, se não me engano, é dona Lili. O Lili, um abraço pra vocês aí do Paraíso do Sul. 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Vamos lá, o Rafael, colocar no ar aqui a nossa tia, né? Pra mim é tia adotiva, né? Pra tia biológica. A dona Ione, bom dia.
12: Bom dia, Martinho. Que horror. Essa umidade, cara. Como é que a gente vai ficar rouco? Que nada. Que Deus te abençoe e que tenha uma boa semana, tá? Um beijo bem forte no teu coração, meu grande amigo.
0: Um abraço, tia Ione. Um abraço pra minha visita, né? Agora é Bisa, né, Rafael? A dona Ana Rita, né? E o tio Adão lá na Avenida Alberto Pasqualini, né? Parceira, né? Que legal. Um abraço. Então, olha o Darcy, lá de Paraíso, mandou um bom dia aqui, Darcy. Bom dia. Inclusive, temos bandidos de Tempo de Roda. Hoje temos as duas músicas, né, que ele nos mandou aí da banda Paraíso. Tá aqui na nosso arquivo, tá bom, amigo? Um abraço, uma ótima semana. Também das bandas do Paraíso. Ah, não, foi o Maurício que mandou o recado, né? Ele conhece, é o Darcy Monte, agora entendi. Darcy Monte, da banda Paraíso. Obrigado, Maurício Zimbal. Acabei trocando o texto aqui, mas tá tudo certo, né? Tá tudo em casa, tudo resolvido. Mais um bom dia aqui. Jarvis Beck, também do Paraíso do Sul. Esse é fã dos atuais, né? E outras bandas também, né? Mas principalmente os atuais. E por coincidência vai rodar agora, então, os atuais novamente no programa, tá bom? Amigo Charles, por onde vão 11:45?

0: É, os atuais no Integração Regional 98.5 FM, faltando 12 minutos e meio para o meio-dia.
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1: Olha aí, a comunidade Santa Terezinha do Silêncio está convidando para a festa em honra à sua padroeira, domingo do dia 23 de agosto. 10 e 15 missa festiva, meio-dia almoço servido no buffet, cardápio é churrasco de gado e de ovelha, galeto, linguiça, maionese, arroz, molho, cucas e saladas. Valor adulto R$50 e crianças de 6 a 12 anos 25. Também haverá venda de cucas e bolo. Participe da festa da comunidade Santa Terezinha do Silêncio, interior de Restinga Seca, domingo, dia 23 de agosto. E um abraço aí para os cesteiros, enfim, o pessoal que está à frente aí, organizando e divulgando aí a festa do Silêncio, né? Dona Dila Maifei, que é uma delas, né? 11 horas e 53 minutos. Duas informações, né, a respeito de Restinga, né? Eu estive caminhando no sábado e além do aniversário do seu Adão Borges, da lenda lá, eu estive perto lá da antiga charqueada aqui de Restinga, né, do José Burman, e tem um açude, né, tinha uma lagoa do lado, muito bonito, né, e a gente fica pensando, quem sabe um dia a prefeitura possa fazer um parque, enfim, dar uma revitalizada ali, é um paisagismo, né, adequado, mas de repente... Já deve ser ideia aí da prefeitura. Muito legal o espaço ali, né? Essa é uma curiosidade, uma observação. A outra também, para quem pesquisa e estuda, né, a formação de palavras, a origem, né, o que se chama de etimologia, né, a raiz da palavra. Você sabia que apocalipse e eucalipto se compartilham, né? Que significa cobrir ou esconder, né? Embora não tenha relação direta em seus significados práticos, ambas as palavras usam variações desse radical aí grego combinado com prefixos diferentes. Né? Apocalipse e eucalipto se combinam, né? E apocalipse significa também revelação. E tá na gravação aqui de um áudio, lá de Formigueiro reapareceu com essas umidades todas aí, né? Um abraço à Quitéria, né? Que é amiga da Clecy, né? Lá de Formigueiro. Bom dia, dona Quitéria.
2: Bom dia, Martine. Como tá, Martine? Ontem eu estive aí na tua terra, aí na Restinga, Martine. Bebê, eu não sei tanto lá no ginásio, ali no baile do São Miguel dos Carvalhos, sabe? Do grupo Cabelos de Prata, Martine. Que música boa tinha lá. Tão sei tanto, Martine. Nem a chuva nos atrapalhou de ir lá. Me molhei toda lá, mas lá me enxuquei dançando, depois suei de novo. Um grande abraço, Martine!
1: Abraço, Quitéria e o povo aí da Terra Fofa, Formigueiro. E parabéns, Grupo Cabelo de Prata, né? Divulgou aqui na nossa programação a sua domingueira, que foi ontem. Bom, 11h56, vamos com a música aí, né? De vereda, né, Rafael? Depois a gente volta para encerrar o programa. Alô, Valdir Paza!

Ok, ok, obrigado a todos pela companhia, pela participação. Nós temos aqui o encerramento e agradecendo aí pelo carinho, né, pela interatividade para com a 98.5 FM. Na Central Técnica, o Rafael Silveira Rosa, apresentação de Luiz Carlos Martini. Então, nossa mensagem para você, para tarde e até amanhã, é confiança, né? Deus está cuidando de cada detalhe, mesmo quando você não o vê. Então entregue suas preocupações a Deus e descanse seu coração. É a nossa mensagem de hoje. E um salmo, o 28:7, fala: o Senhor é a minha força e o meu escudo, dele o meu coração confia e dele recebi ajuda. Que legal, né? Então até amanhã com esse programa. Tanchem, ao vírus, hein?

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Boa tarde, agora começa o meio-dia na integração Rádio Jornalismo 98.5 FM, a partir das 12 horas de segunda a sexta-feira. Hoje, segunda-feira, dia 17 de agosto de 2026, é dia do pão de queijo e dia do patrimônio histórico. Central Técnica, Rafael Rosa. Edições Norton Ávila, reportagens, integração, equipe de rádio e apresentação de Luiz Carlos Martini. Hoje no ar vai o programa de número, está indo já, o de número 2464. Destaques desta edição, como fica o tempo aí para a semana, detalhamento com a equipe da Metsul. Temos também registro de ocorrências policiais. Começou aqui em Restinga Seca o Campeonato Municipal de Futebol, aí no Estádio Municipal. Sábado, mais uma edição do Jantar Italiano de Três Vendas. E no domingo, encerramento da festa em Honração Rock em Faxinal Futuro. Também destacamos que hoje pela manhã esteve aqui na rádio a secretária de Educação de Restinga Seca, Adriana Cassol, para falar sobre o fogo da pátria. Hoje, e também resultados obtidos junto ao IDEB. Tudo isso e muito mais você acompanha na edição de hoje do Meio Dia da Integração.

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1: No momento, temos uma temperatura de 27 graus Celsius aqui na rua Augusto Rossi 316. Luiz Fernando, Latigal, da Metsul, chegando.
2: Nós temos uma massa de ar quente atuando sobre a maior parte do estado nesta segunda-feira. Então, essa massa de ar quente empurra a instabilidade toda, concentra a instabilidade sobre o Uruguai e nas áreas de fronteira oeste sul do estado, né, com o Uruguai. Então o tempo é bom na região central do estado, mas com esse ar quente, né, temperatura mínima na madrugada em Restinga Seca, hoje já ficou aí, né, perto de alguns pontos com temperatura perto dos 16 graus, entre 16, 16,5, outra 18,4, ou seja, foi entre 16 e 18. Está subindo a temperatura, vamos passar dos 30 hoje no período da tarde. Aparece nas projeções aí temperaturas entre 30 e 32 graus. Eu não descarto temperatura até acima dos 32, porque nós aqui na Grande Porto Alegre vamos entre 32 e 34. Então, nessa parte central do estado, na região de Restinga Seca, dá para esperar máximas entre 30 e 32 e alguns pontos até passando dos 32 graus. Então, é sol e calor, um dia com cara de verão hoje à tarde na região. Amanhã, terça-feira, seguiremos com a temperatura alta, né? As mínimas já vão ficar mais altas do que hoje, devem ficar pelo menos 2 graus mais altas, então as mínimas devem ficar mais perto dos 20 graus amanhã. As máximas vão subir menos do que hoje, por quê? Porque amanhã já vai chover da tarde para a noite. Então as máximas devem ficar mais baixas, muito possivelmente entre 25 e 27 graus. É porque as chuvas vão aumentar e vai chover da tarde para a noite. É perigoso esse cenário de quando a gente tem frente estacionária, numa área mais ao sul, depois ela consegue desprender algumas áreas de chuva que vem até para o centro do estado, porque isso pode trazer algum temporal com vento forte e queda de granizo. Então, ficar atento aí, mesmo que a chuva seja irregular amanhã da tarde para a noite, não dá para descartar queda isolada de granizo e algum temporal com vento forte. Depois, na quarta-feira, aí sim, o tempo fica instável, quarta e quinta fica instável, o sistema avança mais, já se apodera também da parte central do estado, da parte leste também, então serão dois dias de instabilidade, a quarta e a quinta-feira. Maior risco para temporal é a quinta-feira, por quê? Porque um sistema de baixa pressão vai intensificar a instabilidade juntamente com a frente fria, o sistema já vai estar com característica de frente fria na quinta-feira. Então, a quinta-feira é de alto risco para chuva forte e para temporais com queda de granizo, mas também com ventos fortes. A quarta, que vai ter instabilidade, também tem um risco menor, apesar de não descartar completamente aí a possibilidade de algum temporal isolado. E depois, na sexta, é que o tempo vai firmar com a chegada de ar seco e frio. E a boa notícia é que esse ar seco e frio vem para ficar, né? Vem para ficar final de semana e ainda pelo menos até quarta-feira da semana que vem. Então vai ser um período maior de tempo seco aí a partir de sexta-feira. Sexta-feira pode começar até com muitas nuvens, mas o tempo vai abrir, o ar seco e frio vai firmar o tempo com queda de temperatura. As máximas na sexta-feira devem ficar durante o dia na faixa de 16, 17 graus e até inferior às máximas das mínimas de hoje, né? Então, e as mínimas na sexta vão ocorrer à noite, deve chegar já a cair abaixo dos 10 graus ali na noite da sexta. E no final de semana, que vai ter de tempo bom e frio, noites e madrugadas geladas, deve fazer abaixo dos 5 graus, tanto no sábado quanto no domingo. Hoje aparece nas projeções para a Restinga Seca, 4 graus de temperatura no sábado e 3 no domingo. Mas nós teremos áreas aí da região central com temperaturas próximas de zero ou até negativas no final de semana. Então vai ter geada aí para o final de semana. Essas temperaturas de 3, 4 graus para a Restinga Seca já traz uma condição favorável para geada aí na madrugada e amanhecer de sábado, de domingo e muito possivelmente na segunda e na terça-feira também.
1: Tá Então, o Luiz Fernando Natigal da BetSul, 12 horas mais 9 minutos.
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1: Informações da área policial com o colega, o jornalista Norton Ávila. Boa tarde, Norton.
3: Boa tarde, Martini, e aos ouvintes da Rádio Integração. Um adolescente de 16 anos de idade foi apreendido por porte ilegal de arma de fogo por volta das 11 horas da noite de sexta-feira na rua Frederico Librelotto, em Nova Palma. A ação foi realizada por policiais do 2º Batalhão de Polícia de Choque da Brigada Militar de Santa Maria. A equipe policial realizava deslocamento nas proximidades do Ginásio Municipal de Esportes quando avistou um indivíduo vestindo roupas pretas. Ao perceber a aproximação da viatura, o adolescente fugiu correndo por diversas quadras, sendo alcançado pelos policiais. Durante revista pessoal, foi localizado na cintura do jovem um revólver calibre 38 com a numeração raspada, bem como munições. Questionado sobre o motivo de estar armado, o adolescente relatou possuir desavenças com integrantes de uma facção rival, afirmando que estaria sofrendo ameaças e que havia sido vítima de uma tentativa de homicídio em outra ocasião. Após a abordagem, os policiais realizaram diligências até a residência do adolescente para comunicar sobre a apreensão a um responsável. No local, os policiais constataram uma motocicleta sem placas e com a numeração do chassi raspada. O adolescente informou que a moto estaria em situação de furto. O adolescente, que possui antecedentes por tráfico de entorpecentes, foi encaminhado à Delegacia de Polícia de Faxinal do Soturno para o registro da ocorrência e a moto foi recolhida ao depósito do Detran, sendo menor de idade, então, entregue posteriormente a um responsável. Foi preso na noite de sábado o suspeito de ser o autor do assassinato de um homem de 36 anos de idade, ocorrido no bairro Caiçara, em Agudo. A vítima, identificada como Davis Denilson Dávila, conhecido como Boris, foi baleada durante a tarde em um bar localizado na Rua das Acácias, no bairro Caiçara. Davis foi socorrido pelo SAMU e encaminhado ao Hospital Agudo, ainda com vida, mas não resistiu aos ferimentos e morreu durante o atendimento médico. A vítima apresentava perfurações provocadas por disparos de arma de fogo na cabeça, no braço e também na perna. Davis havia sido colocado em liberdade pela justiça no último dia 30 de julho, após uma decisão judicial que anulou a Operação Quarta Colônia Livre, investigação na qual ele estava envolvido. Suspeito do crime, chegou ao bar a pé. Ele teria perguntado se Davis era o proprietário do estabelecimento e, após pedir uma cerveja, teria efetuado os disparos. Após o crime, suspeito fugiu do local e, durante a fuga, roubou um veículo Fiat Mobi pertencente a um taxista de Paraíso do Sul. Conforme então a ocorrência policial, o taxista foi contratado no final da tarde de sábado por um grupo armado. O suspeito então do crime, um homem mais duas mulheres, sendo uma adolescente, para realizar uma corrida até a estação rodoviária do município de Candelária. Durante o trajeto, após passarem pela praça de pedágio, o posto da Polícia Rodoviária Estadual, o passageiro criminoso anunciou o assalto. Segundo o relato do taxista, o criminoso sacou a arma de fogo e apontou em direção ao taxista, fazendo ameaças. E sob grave ameaça, o taxista foi obrigado a desembarcar do veículo quando foi levado ao automóvel. Após ser deixado na rodovia, o taxista conseguiu uma carona até o posto da Polícia Rodoviária Estadual em Novo Cabrais, onde comunicou o crime. Durante uma ação conjunta da Brigada Militar e Polícia Civil, também comando da Polícia Rodoviária Estadual e Brigada e Polícia Rodoviária Federal, o Fiat Mobi foi localizado e o indivíduo foi abordado no município de Charqueadas. Suspeito foi preso e também as duas mulheres que estavam no automóvel, bem como foi apreendida a pistola usada no crime no município de Agudo. A Delegacia de Polícia de Agudo está responsável para investigar a morte deste jovem na tarde de sábado na Vila Caiçara em Agudo, bem como o roubo deste veículo. Um homem foi preso pela Brigada Militar por furto na tarde de ontem em uma loja de conveniência localizada junto à rodoviária no município de Agudo. Conforme a ocorrência, a guarnição foi acionada pela sala de operações para atender a uma denúncia de furto em andamento. A vítima relatou aos policiais que o indivíduo havia entrado no estabelecimento, que estava fechado, e levado um par de tênis, chocolates, chiclés e uma cerveja. Suspeito também teria consumido outros produtos no local e tentado arrombar o caixa. A partir das imagens das câmeras de vídeo monitoramento, os policiais identificaram as características do suspeito e realizaram buscas pela região. O homem foi localizado e abordado, sendo encontrados com ele os produtos que haviam sido subtraídos do estabelecimento. Diante dos fatos, suspeito recebeu voz de prisão e foi encaminhado à delegacia de polícia para o registro da ocorrência e demais providências legais. Eram essas as informações da área policial. Martini.
1: Ok, agora 12 horas mais 15 minutos. Integração Restinga Seca e o programa de hoje, edição 2464.
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1: O esporte é com Francisco Bouza.
4: A AGF Futsal foi a Ibirayara no sábado à noite e enfrentou a equipe do Ibira e acabou perdendo para o placar de 3-0, portanto, pela Série A do Gauchão de Futsal. Também Paraíso do Sul, a Série Bronze, jogou em Soledade ontem e perdeu para o placar de 3-0 também. Então, o futebol de salão da região não foi bem na competição. Destacando agora a rodada do Campeonato Municipal de Futebol de Campo, e foi a primeira rodada no sábado à tarde. Bolo de Murcília 3, Olaria 1. Imóveis Road 3, ADB também 1. O Bolo de Murcília marcou os gols com o Tufão, né, o Vitor Garcia 2 vezes. O Coque marcou 1 e descontou para a equipe do Olaria o jogador Éder. Já o Móveis hoje marcou com Ezequiel, o Grigoleto e o Marcão. Quem descontou para a equipe do ADB foi o Pi. E após aí o apitar do juiz, nós conversamos aí com o jogador Éder, autor do gol do Laria, e os demais aí em relação à vitória do Bolo de Murcília sábado à tarde.
5: Tudo bem? Cara, eu acredito hoje que a gente não fez um bom jogo, né? Eu tive o ano passado aqui com eles. Me lembro que na primeira partida a gente fez um baita embate contra o nosso adversário. Acredito hoje que a gente foi bem abaixo do que a gente, acredito eu, que possa produzir, né? Mas acho que a gente tem todo aí o campeonato aí pra dar uma melhorada dentro da competição aí.
4: Você tá bom de Éder?
5: Sou Jovem Cabrais.
4: Cabrais. Um abraço pro amigo, sucesso, viu?
5: Obrigado.
4: Tá aí, portanto, o zagueiro Éder, que marcou o gol da equipe do Olaria sobre o Bolo de Murcília. E também a gente pode observar aqui do lado da equipe do Bolo de Murcília, né? Chame aqui do João Fuzera aqui, para analisar essa vitória, né? Sobre a equipe do Bolo de Murcília. Fuzera, analisa a vitória, né? Começa de pé direito, é bom começar bem a competição, 3-1 sobre a equipe do Laria.
6: Boa tarde, Chico, boa tarde a todos. É uma boa partida nossa, conseguimos garantir a vitória ali no terceiro gol, acho que já matou bastante o jogo, e também a gente tem que usar bastante, a gente tem um elenco de 27 jogadores, né? Muitas vezes, muitos 5, 6 jogadores não conseguem atuar durante o campeonato, até pelo nível.

0: isso, o objetivo principal era a vitória. E continuar assim, o time tá encaixando, bastante gente nova, mas sempre buscar melhorar e ir mais longe esse campeonato.
1: Sentiu um pouquinho de cansaço, deu pra ver, pra equipe tava vendo um ritmo bom daqui a pouco, que foi decaindo um pouquinho em relação à equipe toda, né?
0: Ah, sim, a gente vai trocando, o time vai se ajustando, posições que não são a sua, mas aos poucos a gente vai melhorando no campeonato, vai se entrosando todo mundo.
1: Tá certo, os de fora que vieram também deram um pouco de alento a mais do time também, né?
0: Ah, sim, com certeza, o Cebola, o Ed, o... Que vieram novos, né? O Coque que já tava, o Lourenço com nós desde o começo. Então a gente conseguiu ter mais controle de bola ali com o Cebola, um cara mais técnico no meio que faz a gente jogar, eu e o Negão ali na frente.
1: Tá certo. Vitor Garcia, Tufão, marcou, portanto, duas vezes para a equipe do Bolo de Morcilha.
2: Do Bolo, que iniciou com o pé direito. A próxima rodada está marcando para a próxima semana agora, São Miguel e Vila Rosa, um clássico do interior aí. E Seco contra o Operário, portanto, a próxima rodada. Repercutindo agora a vitória do Móveis hoje, sobre a equipe do ADB no sábado à tarde, o Rode, portanto, fazendo 3 pontos também na competição, e o atual campeão da competição aí, o Móveis hoje, após o jogo, a gente ouviu aí a repercussão dessa vitória.
3: É, a vitória é importante, o campeonato é difícil. Você vai começar com 3 pontos, para ir lá à frente, tá mais tranquilo e conseguir um resultado melhor para passar numa posição mais favorável ao time, né?
1: Sustinho, quando tava 2-0, tomou o gol, né?
3: Isso, tá. Teve um sustinho, mas aí concentramos e fizemos 3-1 para garantir ali.
1: Aí, o jogador da equipe do Móveis Rode, Marcão Rode, chega aqui, marcou o gol, o homem foi pra rede aí, né? Entrou no decorrer da partida, depois do Vitinho ter falado aí, uma vitória importante, né? Começar com o pé direito e quando sobrou a chance, tocou pra rede, né?
4: Zé Chico, vitória importante no primeiro jogo, recém, né? Mas bastante gente hoje não pode estar presente, né? Mas sempre a primeira partida ela vai te encaminhando. Agora a gente tem mais 3 partidas ainda desse campeonato, todos têm o mesmo número de partidas, pra tentar uma boa classificação, né? E aí esperar no decorrer, eu acho, do campeonato, a gente ir pegando conjunto. Não jogamos junto, não tem amistoso, nada, né? Mas hoje eu entrei aí pra dar uma mão pra gurizada, tinha pouca gente, né? Mas a gente tá aí mais pra dar um suporte mesmo.
1: O do Grigoleto também, que começou aos pouquinhos jogar no futsal, e hoje é ingressando aqui do Rode, hein?
4: É, já no torneio Jacuizão ele já jogou, Chico, e foi muito bem no torneio, né? É um guri novo, tem um grande potencial, ele é velocista, né? E acredito que com o time mais maduro, eu acho que ele vai ajudar bastante no campeonato. Porque é um guri novo, né? Tem uma explosão forte. E eu acho que como a estrutura do time ela favorece, é bem forte defensiva, acredito que ele vai fazer um bom campeonato. E tem tudo pra ser um dos destaques do campeonato, quem sabe.
1: Davi Mafini tava aí, não jogou?
4: Não, o Davi ele ainda tá com compromisso no Interzinho ali. Daí eles pediram pra ele não participar de jogos, no caso amador, né? Então acredito que ele vai ingressar só a partir de terminar o compromisso no Interzinho aí, que é conforme o andamento da competição que ele está ali, né?
1: Tá certo, Marcos Rode, o Marcão falando sobre essa vitória do Móveis Rode 3-1. Do João da DB, né? O João entrou no jogo, né? João, dá uma faladinha aqui sobre o jogo. Tentou para buscar a equipe, tava na frente, né? Tava buscando empatar o jogo. Não deu, mas só de cabeça erguida para começar a competição, né?
5: Não, tem que ser, né? O começo da primeira partida nossa, junto com a gurizada nova que tá jogando aí, que veio esse ano pra somar, e vamos junto aí, em busca do tão sonhado título.
1: Tá certo, aí o João da equipe da DB, né? Falando sobre o jogo. Jogadores também estão ainda deixando aqui o gramado, pessoal do Móveis Rode e equipe da DB. Sabe aqui do Márcio Rode, né? Ele que é o técnico aqui do Rode, atual campeão, começou a competição com o pé direito e é boa vitória. Começar sempre bem a competição, né, Márcio?
6: Isso aí, Chico, né? Acho que fizemos um, principalmente o primeiro tempo bom, né? Onde conseguimos ali um 2-0 e depois a gente acabou tomando um gol. Mas depois no final a gente conseguiu fazer o 3-1, mas foi um grande resultado, né? E importante sempre iniciar com o pé direito e com 3 pontos aí na competição.
1: Mesclando alguns jogadores mais experientes, que alguns novos estão ingressando. No caso do Grigoleto, que ingressou hoje, já fez gol, né?
6: É, isso aí. Demos chance pra gurizada, né? Escrevemos uns novos atletas, que é os que vão seguir, né? No futuro do Rode, né? E com certeza ele é um grande jogador, né? Ainda jovem, né? 16, 17 anos. E com certeza tem um grande futuro promissor aí, fez gol hoje e vai nos ajudar muito durante a competição.
1: Tá certo. Márcio Rode, equipe do Móveis Rode, uma vitória de 3-1. Muito bem, então, portanto, as vozes do sábado à tarde, quando começou o Campeonato Municipal de Futebol de Campo, foi lançado então a competição e agora vamos ver quem vai ser o campeão lá no final da competição.
7: Ok, Francisco Bolzan e o esporte destacando o Campeonato Municipal, que começou aí no final de semana, com a rodada primeira, 12:23. Foi realizado no sábado na Sociedade Esportiva Três Vendas e Três Vendas, interior de Restinga Seca, 40º Jantar Italiano. Reportagem da Rádio Integração.

0: presente, Valdir Gás, presidente.
1: Agradecer o pessoal que veio aqui da Quarta Colônia prestigiar o nosso jantar italiano, que será sempre bem-vindos. Todo mundo está presente aí. É uma pena que certas regiões aí não podem vir por causa das enchentes, Dona Francisca, né? Mas alguns fizeram a volta e vieram. A noite foi especial, agradecer a Deus.
0: Tem o Gás, presidente, o Gelson Casaroto, vice-presidente.
2: Ótimo jantar, correu tudo bem aí, o pessoal compareceu, aumentou. Foi ótimo hoje. E uma noite excelente para o nosso jantar aí. Graças a Deus, correu tudo bem.
0: O Casaroto, agora o Lauro Marqué, da comissão organizadora.
3: Estamos no 40º jantar italiano, com sucesso de novo, casa cheia. E a gente espera que as pessoas saiam daqui com boas lembranças de trazenda. Eu acho que a janta nós servimos o melhor possível, a gente se empenha bastante tempo, aí 2 semanas, 3, para ajeitar as coisas, para arrumar, para receber bem as pessoas. O que eu falo e sempre digo assim, que a janta em si é costumeira, é janta tradicional, é cultural do italiano, polenta, queijo, salame, enfim, toda essa gastronomia que foi oferecida para as pessoas que nos visitaram. Mas além de tudo, a janta em si, além de ser muito boa, ela oportuniza as pessoas a se reencontrarem. A gente tem amizade, às vezes faz muito tempo que não se vê, conhece novas pessoas que vêm a primeira vez aqui. E graças a Deus a gente andou falando com um, com outro aí, todo mundo gostou, todo mundo ficou satisfeito. E é muito aprazível para a nossa sociedade de Três Vendas esse encontro, essa confraternização junto com todos. A importância é muito grande também. E é assim que a gente continua preservando a sociedade e fazendo que a sociedade promova por muitos anos esse jantar e as festividades, que as pessoas estão diminuindo, mas graças a Deus nós aqui temos uma região bastante contemplada, por ser meio no centro aqui, os municípios perto, e as pessoas vêm.
0: Daí, Lauro Marqué, da comissão organizadora, Rádio Integração, presente no 40º jantar italiano, realizado em Três Vendas no sábado. 12:26, foi celebrada ontem a 126ª festa em honração Roque Padroeiro de Faxinal do Soturno. Na programação, constou missa realizada pela manhã e transmitida pela Rádio Integração. E essa missa foi presidida pelo padre Ivanildo Magalhães da Costa.
4: Nós estamos no finalmente de um passo que foi muito importante para esta cidade, principalmente para as comunidades. Elas receberam a visita da imagem de São Roque. Nós passamos em cada comunidade com missa bem preparada e as comunidades gostaram bastante, foi muito festivo. Também nós tivemos no Hospital São Roque, fizemos um momento, levamos o Santíssimo lá, fizemos este momento de bênção, unção dos enfermos. Nós também ontem, durante a manhã, nós fizemos a visita, a bênção na cidade, nos principais comércios, com a imagem de São Roque, com a água benta, né? Nas principais ruas da cidade também, fomos até o bairro lá mais periférico. E tudo isso também somando com os trabalhos logísticos da festa social. Mas o mais importante, claro, a fé social é importante, mas o mais importante é nós celebrarmos hoje, culminar com a celebração eucarística, onde Cristo é o centro. São Roque, nosso peregrino, nosso santo, ele nos ensinou, ele nos leva a Jesus. Então tudo isso que é vivido, tudo isso que foi organizado, tanto a festa social como as visitações, as missas, enfim, a quinzena com missa, foi tudo no único meio, que o centro é Cristo. Eu sempre digo, né? Quando você está trabalhando na igreja, ou fazendo algo que você recebeu de Deus, que é um dom, né? E você tem consciência disso, isso dá um sentido maior, tá? Então esse é um chamado para nós. É, tudo aquilo que as pessoas estão fazendo, que fizeram, até seguindo essa tradição em relação à própria alimentação, nesse sentido, também dá um sentido maior quando se tem Cristo ao centro, né? Então a gente sempre traz isso, sempre lembra também dessa tradição na direção da alimentação, que é muito tradicional aqui, por sinal muito bom também, mas o Cristo tem que ser o centro, né? E a gente nunca esqueceu disso, sempre respeitou e também sempre prezamos por um carinho que a comunidade mesmo traz a respeito do seu serviço, do seu dom. E isso é muito mais bonito, tem muito mais sentido quando Cristo está ao centro. Este projeto já vinha sendo conversado já com o vereador Luiz Prevedelo, junto com o município, e a arquiteta Eduarda. Quando eu cheguei, eu observei que algumas coisas precisavam ser mudadas. E eles, claro, na atenção, porque a gente quer fazer o bem para a comunidade, aí a gente conversou, ó, vamos mudar algumas coisas. Foi algumas iluminações internas que a gente está percebendo hoje, que foi assim bem feito, com uma qualidade extrema. Então o trabalho já vinha sendo feito pelo padre José Carlos, junto com toda uma equipe, e eu, junto com o Conselho Econômico agora e continuando com o vereador, a gente concluiu este projeto. Mas este projeto, claro, passou-se pela observância assim minha e do conselho atual, para a gente rever algumas coisas. Aí houve algumas mudanças para melhoria, como por exemplo essa iluminação dessas lâmpadas halogênas, elas foram implantadas, foram colocadas no projeto novo.
0: Palavras então do Padre Valildo Magalhães da Costa, radiografação presente na festa em Honração Rock ontem em Faxinal do Soturno.
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0: Da Cotricel, chega a ser quem informa, Henrique Saldanha.
6: Cotações para o dia de hoje: arroz tipo 1, rendimento 62 por 8, R$71. Arroz tipo 2, rendimento 62 por 8, R$66,30. Soja, preço do dia para vendas até o meio-dia, R$125,50. Eram essas informações para hoje. Um grande abraço a todos.
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0: 12:31.
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0: 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A comunidade Santa Terezinha do Silêncio, Restinga Seca, convida as demais comunidades para a festa em honra à sua padroeira, realizar este domingo, dia 23 de agosto, programação 10h15, missa festiva, meio-dia almoço, servido no buffet, cardápio, churrasco de gado, de ovelha, galeto, linguiça, maionese, arroz, bolo, cucas e saladas. Valor adulto R$50 e crianças de 6 a 12 anos R$25. Também haverá venda de cucas e bolo. Participe da festa da comunidade Santa Terezinha de Silêncio, interior de Restinga Seca, domingo, 23 de agosto. Convite. O grupo Lutar e Vencer de São Miguel Novo em Restinga Seca convida a todos para seu baile anual, dia 30 de agosto, a partir das 13h30, no ginásio da Serra São Miguel. Será uma tarde de celebração, dança e confraternização com a animação da banda Tropical. Ingresso único a R$20. Também haverá sortida da Copa com doces e salgados e bebidas. Prestigie o baile anual do Grupo Lutar e Vencer de São Miguel Novo, dia 30 de agosto, no ginásio da Serra São Miguel. Meio-dia 34 minutos, rádio integração e a hora dos avisos e comunicados.

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1: Ok, hoje é segunda-feira, nesse programa que vai ao ar de segunda a sexta, a partir do meio-dia, abordando aí os temas principais, enfim, notícias, fatos, acontecimentos, informações gerais de Restinga Seca e região. Hoje a edição é de número 2464. 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Restinga Seca. 12 horas 36 minutos. A programação segue com o informativo Emater hoje sob a responsabilidade do Pettini.
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2: Estamos aqui pelas ondas dessa nossa rádio Integração aí para mais um programa da Emater. Hoje falando um pouco sobre a Expo Inter e depois temos outro assunto aqui também importante. Vai ocorrer agora no final de agosto a 49ª Expo Inter. Os portões da Expo Inter abrem dia 29 de agosto e ela vai ser encerrada dia 6 de setembro. Então a feira já começa a colocar na pista suas grandezas. Já foi divulgado semana passada o número de animais que vão ser comercializados. E então se verifica um aumento de 12% em relação a 2025, o que representa aí também um recorde na exposição. O maior aumento percentual em relação à Expo Inter passada foi de zebuínos, com 78%. Cresceram também as inscrições dos pequenos animais em 45%. E o gado que reduziu foi os bovinos de leite. O panorama é de uma redução de 10% a menos que na edição passada. Então, a Expo Inter promete uma boa exposição. E os números finais ainda não foram divulgados, mas os organizadores estimam que as inscrições devem superar bastante os do ano passado. E todos os setores já estão se movimentando no sentido de fazer uma boa exposição. Certo, pessoal? Então, a partir do dia 29 de agosto começa a Expo Inter, aí o pessoal quiser se deslocar, quiser ver as novidades aí, se prepare aí que a partir do dia 29 de agosto. Também um outro assunto importante, que é uma novidade que tem futuro, é o mel de soja. O chamado mel de soja é resultado de um projeto desenvolvido na fronteira oeste que aproximou produtores rurais, apicultores e a BASF e a Embrapa como empresas pesquisadoras. A iniciativa mostrou que a convivência entre lavouras e colmeias pode beneficiar a ambos. De um lado, um aumento de produtividade na soja graças à polinização que foi verificado nessas lavouras que participam do projeto. E de outro lado, as abelhas encontram uma nova fonte de alimento em um período que precisariam ser alimentadas artificialmente, elevando os custos da atividade. É um mel de coloração clara, sabor agradável e que tem sido muito bem recebido, tanto pelos consumidores como pela indústria. Então isso é uma novidade, integrar a apicultura com a lavoura de soja. Uma iniciativa muito importante aí. Os pesquisadores da Embrapa estão bastante envolvidos nessa, e a parceria começou a ser estruturada em 2022, quando BASF e Embrapa elaboraram um manual de boas práticas. Inclusive, lá na época, a gente julgou em programas da Emater que estava sendo testada a apicultura na soja. E o resultado, pelo jeito, é muito bom. E agora, 3 anos depois, com recursos de um fundo global da Alemanha, o projeto saiu do papel e reuniu 16 produtores de soja e 24 apicultores em municípios como São Gabriel, Santa Margarida do Sul e Vila Nova do Sul. Então, um projeto que tem futuro e que está dando certo. Tá bom, meus amigos? Por hoje era esse o nosso assunto. Estamos à disposição lá na Emater para maiores informações e para atendimentos. Nos procure. Um abraço a todos e até o próximo programa.
1: Ok, Pitini, Emater, Restinga Seca, 12 horas 41 minutos. 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
7: Agora 12 horas 45 minutos, seguimos com o programa, segunda-feira, Rádio Integração 98.5 FM. A professora Adriana Cassol, secretária municipal de educação de Restinga Seca, participou na manhã de hoje do programa Olho Vivo. Entre os assuntos abordados, chegada do fogo da pátria, hoje às 14 horas na estação férrea.
8: Uma solenidade vai acontecer hoje, mas nós estamos em tratativas com a Liga de Defesa Nacional desde maio, onde nós estamos recebendo informações e também orientações do do Cláudio Scherer, que ele é o vice-presidente da Liga de Defesa Nacional, o qual vai estar conosco hoje à tarde também. E também ele é comandante do Eixo Oeste. O Eixo Oeste é composto por 30 municípios. Então, e eles, onde eles vão levar essa centelha do fogo, né? Vão perpassar por todos esses municípios. Hoje eles vão estar em Cachoeira do Sul, depois em Candelária, a 1h30 em Agudo, às 2h em Restinga Seca e às 15h em Júlio de Castilhos. Então hoje é o dia que eles fazem esse percurso. Também vai estar o Maurício Moreira aqui, que é o integrante da Liga da Defesa Nacional, que vai estar acompanhando o Cláudio Scherer, que vai estar trazendo, né? Então, às 14h, nós vamos recebê-los em frente à bandeira, ali em frente ao Cotricel, né? E ali conosco vai estar os bombeiros, o Corpo de Bombeiros, vai estar também a Brigada Militar, e nós vamos fazer um caminho, né? Nós vamos subir ali, vamos descer a avenida até a Estação Férrea. Então, hoje, a Liga da Defesa Nacional, eles trazem como tema nacional os 400 anos das missões jesuíticas guaranis, tema estadual os 204 anos da independência do Brasil, e o tema... E outro tema, que é os 185 anos da Polícia Civil do Rio Grande do Sul. Esse é o tema, né, são os temas da Liga da Defesa Nacional. O tema da Restinga Seca vai acompanhar, só que o nosso aqui, eles vai estar trazendo como tema municipal 100 anos da Estação Férrea, né, da construção do prédio da Estação Férrea. Então, por isso que nós vamos recebê-los lá numa solenidade, onde vão estar várias pessoas presentes, né, que vão estar acompanhando o Clube de Desbravadores, vão ter alunos, né, das escolas também, que vão estar fazendo algumas apresentações, e autoridades, né, execução do hino, com certeza. E é uma solenidade rápida, entregue então por eles, né, pelo Cláudio Scherer, a centelha para o prefeito municipal. E o ano passado nós recebemos na Casa de Cultura Iberê Camargo, né, nós também fizemos toda uma solenidade para recebê-los, e esse ano então, em função dos 100 anos da estação, nós vamos então estar recebendo, né? E eu deixo convite para a comunidade que puder estar presente. É um ato cívico, né, o amor à pátria, e esse fogo ele fica então, né, até o dia 7 de setembro, quando a gente, dia 1º de setembro, a gente inicia a Semana da Pátria.
7: A secretária Adriana Cassol, que falou também a respeito dos resultados obtidos no Índice de Desenvolvimento da Educação Básica, o IDEB.
8: O ano passado, quando nós assumimos, uma das nossas preocupações era com a aprendizagem dos nossos estudantes, principalmente dos anos iniciais, onde eles precisam estar alfabetizados até o segundo ano. Então, nós começamos a trabalhar muito com os professores, com as equipes diretivas, com as famílias e com os estudantes também, com relação a essas avaliações externas, tanto do SAEB, que resulta no IDEB, quanto do SAERS, que ainda nós não temos resultados referentes a 2025, que resulta no IMERS, que é um outro índice aqui do estado do Rio Grande do Sul. E agora, nessa última semana, nós recebemos o resultado do IDEB, né? O que nos deixou muito feliz, porque aí comprovou o empenho dos estudantes, a dedicação dos professores, que o mérito é muito deles e das equipes diretivas também, a parceria com as famílias e esse trabalho contínuo que nós fizemos ao longo do ano passado, principalmente nos primeiros meses, onde a gente trabalhou com os professores, fazendo com que eles entendessem o que eram essas avaliações externas. Eles não tinham conhecimento que no dia daquela provinha que as crianças faziam com uma outra pessoa que chegava na escola desconhecida, eles somente saíam da sala e deixavam aquela pessoa com os alunos. Eles não sabiam de todo o envolvimento do índice, do IDEB, como eram feitas essas provas. E a partir de então eles começaram a trabalhar com as crianças, né, focando nessas avaliações externas, trabalhando preenchimento de gabarito, porque eles precisam preencher um gabarito, né, no final da prova. Então isso tudo fez com que houvesse esse avanço, né? E muito mais que números, né? Muito mais que esses números que a gente atingiu, foi nos anos iniciais, foi realmente o maior IDEB das escolas municipais, né? Desde que existe, desde 2005, quando foram realizadas as primeiras provas. e atingimos 5.6, sendo que em 2023 era 5.1. Então foi uma diferença aparentemente pequena, mas para nós assim, foi uma grande diferença. E nos anos finais, a gente não divulgou como sendo o maior IDEB. A gente divulgou como sendo um avanço no IDEB nas escolas municipais de sexto ou nono ano, em função de 2021 e 2023 não ter havido essas avaliações aqui no município. Então, em 2019, foi 4.3 e agora a gente avançou para 4.6. Então, isso também houve um avanço e o que nos deixou bastante feliz. É um resultado bem... foi um resultado excelente para o município, né? E para o ano que vem, com certeza, esses números vão aumentar, porque as crianças vão estar aprendendo bem mais, né? Se em poucos meses a gente conseguiu esse avanço, agora já todo ano de 2025, mais do que a gente tem trabalhado em 2026, com certeza nós vamos alcançar esses índices, né, com números bem maiores.
7: Olho Vivo, hoje pela manhã, secretária de Educação de Recife Seca, professora Adriana Cassol. O Meio Dia da Integração, edição 2464. Na Central Técnica, o Rafael Silveira Rosa, edições do Norton Ávila, reportagens, integração, equipe de rádio e apresentação de Luiz Carlos Martini. Hoje é edição 2464. Vem aí na sequência, a segunda edição do Integração Informa e logo depois, o correspondente Rádio Guaíba.

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2: Iniciou hoje a campanha de multivacinação em Restinga Seca. Até a sexta-feira, dia 21, crianças e adolescentes menores de 15 anos de idade devem comparecer na sala de vacina do Posto de Saúde Central, o Estratégia Saúde da Família, Talita Emílio Rode, para atualização da caderneta de vacinação. O atendimento é das 8 às 11h30 da manhã e da 1 às 4h30 da tarde. O dia D da campanha será no próximo sábado, dia 22, quando a sala de vacinas estará aberta das 8 da manhã até as 4 horas da tarde. Ocorre hoje, logo mais às 2 horas da tarde, na estação férrea de Restinga Seca, a solenidade de chegada do Fogo da Pátria, marcando o início das comemorações da Semana da Pátria no município restinguense. Neste ano, a programação destaca importantes marcos da história. O tema nacional, os 400 anos das missões jesuítas guaranis, o estadual, os 185 anos da Polícia Civil e o municipal, os 100 anos da Estação Férrea. Na última sexta-feira, os prefeitos dos municípios que integram a Quarta Colônia participaram de uma reunião com a equipe do Quarta Colônia Geoparque Mundial da Unesco. Realizado na sede do Consórcio de Desenvolvimento Sustentável da Quarta Colônia, o CONDESUS, em São João do Polesne, o encontro teve o objetivo de discutir as recomendações apresentadas pelos avaliadores da Unesco durante o processo de revalidação do território. Durante o encontro, também foi debatida a participação da Quarta Colônia na Feira Internacional de Turismo, o FESTURES, que ocorre no município de Gramado, na Serra Gaúcha, no mês de novembro, considerada um dos principais eventos do setor da América Latina. A presença no evento em Gramado faz parte da estratégia de promoção do território, ampliação da visibilidade e o fortalecimento de parcerias. A Prefeitura de São João do Polesne está com inscrições abertas para o processo seletivo voltado à contratação por prazo determinado. Há vagas disponíveis para os cargos de professor de educação infantil e séries ou anos iniciais do ensino fundamental, monitor escolar, motoristas, servente, fiscal de obras e posturas e operador de máquinas. As inscrições, que encerram nesta quarta-feira, dia 19, são realizadas na Secretaria Municipal da Educação, Cultura, Desporto e Turismo. O edital completo pode ser acessado no site saojoaodopolesne.rs.gov.br. Na última semana, Saúde ao Forno Rec, prefeito de Dona Francisca, assinou contratos para execução de obras para melhorias na infraestrutura do município. O primeiro contempla o fechamento da quadra poliesportiva da comunidade de Formoso, interior do município, com investimento de R$ 288 mil. O projeto conta com convênio junto à Secretaria Estadual de Esporte e Lazer e com contrapartida do município. O fechamento da quadra permitirá melhor aproveitamento do espaço, proporcionando mais conforto e melhores condições para a prática esportiva e as atividades da comunidade. O segundo contrato assinado foi o da ampliação do Centro de Referência de Assistência Social, o CRAS de Dona Francisca, no valor de R$ 253 mil. Os recursos foram recebidos por meio da Secretaria Estadual da Assistência Social, também contando com contrapartida do município de Dona Francisca. A ampliação do CRAS proporcionará melhores condições para atendimento e acolhimento da população. O município de Faxinal do Soturno, por meio da Secretaria Municipal da Agricultura e Meio Ambiente, iniciou mais uma ação em prol do bem-estar animal, com a castração de cães e gatos. A atividade conta com apoio do Fundo Estadual de Proteção e Bem-Estar de Animais Domésticos, contemplando 85 animais, cujos tutores pertencem às famílias em situação de vulnerabilidade e que haviam sido cadastradas antecipadamente. A castração contribui para a saúde dos animais, controle populacional e o bem-estar da comunidade, pois previne doenças graves e ajuda a reduzir as ocorrências de abandono. Pela Rádio Integração, a segunda edição de hoje do Integração Informa. Uma boa tarde a todos. Próxima edição com novas informações às 17h.

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1: Confira nesta edição.
2: Pesquisa BTG Nexus coloca Lula com 41% das intenções de voto no primeiro turno. Flávio aparece com 36%. Donald Trump ameaça bombardear Omã caso o país assine acordo com o Irã sobre o Estreito de Hormuz. Rio Grande do Sul inicia a semana com alerta para forte tempestade. O governo federal reconhece situação de emergência em mais 8 municípios gaúchos. Este é o correspondente Guaíba, editado pelo jornalista Luiz Tosca. O Instituto Nacional de Meteorologia emitiu um alerta para a região sul até o sudoeste do estado, que tem risco de tempestade com risco de alagamentos e transbordamento de rios, além de deslizamentos de encostas. O restante do estado também está sob alerta, que diminui de intensidade mais ao norte. De acordo com a Defesa Civil Gaúcha, durante a madrugada, 3 municípios reportaram ocorrência de danos ocasionados por granizo. Bagé, na região da Campanha, foi atingida por uma forte tempestade entre domingo e a madrugada desta segunda-feira. Conforme informações da Prefeitura, mais de 50 casas receberam lonas para cobrir os telhados danificados. E a Secretaria Nacional de Proteção e Defesa Civil reconheceu a situação de emergência em mais 8 municípios gaúchos afetados por desastres naturais. A portaria publicada hoje no Diário Oficial da União abrange cidades atingidas por chuvas intensas, granizo e inundações entre julho e agosto. São elas Água Santa, Antagorda, Ernestina, General Câmara, Porto Xavier, Redentora, São José do Hortêncio e Vila Maria. Com a medida, as prefeituras podem solicitar recursos federais para ações de assistência à população, restabelecimento de serviços essenciais e recuperação das áreas afetadas. E a 49ª Expo Inter será lançada oficialmente nesta segunda-feira, às 5 da tarde. A solenidade ocorrerá no Salão Negrinho do Pastoreio, no Palácio Piratini, em Porto Alegre. Tradicionalmente, um dos espaços mais visitados da feira é o Pavilhão da Agricultura Familiar, que nesta edição contará com 509 expositores de 218 municípios gaúchos. De acordo com a organização, a sucessão rural aparece como destaque na edição, com a participação de 265 jovens produtores. E a família da menina de 4 anos que morreu com sinais de violência na zona norte de Porto Alegre havia recebido intervenção do Conselho Tutelar e também do Judiciário. A Polícia Civil investiga as circunstâncias da morte da criança após ela ter sido levada já sem vida a uma unidade de pronto atendimento no bairro Bom Jesus na madrugada desta segunda-feira. Segundo a equipe médica, ela apresentava diversos sinais de violência pelo corpo, incluindo lesões que levantariam suspeita de abuso sexual. A causa da morte deve ser esclarecida a partir dos resultados dos exames periciais.
3: 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Na capital, atenção dos motoristas que vêm pela Barão do Amazonas, no sentido Protásio e Ipiranga, pois teve uma ocorrência mais cedo, uma colisão entre caminhão e carro, próxima à rua Felizardo. E é bem importante ainda a atenção dos motoristas, porque o fluxo na região tem trânsito intenso, com retenção em alguns pontos e vale o alerta. 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Com o trânsito, Dani Pita.
2: O Grupo Hospitalar Conceição pede doações de sangue dos tipos O positivo, A negativo e AB negativo, que apresentam quantidades consideradas críticas no banco de sangue da instituição. Já os tipos AB positivo e O negativo estão com estoques classificados em nível de alerta. Os doadores podem se dirigir ao segundo andar do ambulatório do Hospital Nossa Senhora da Conceição, na Avenida Francisco Train, 596, bairro Cristo Redentor, em Porto Alegre, até às 5 da tarde. Mais informações no WhatsApp 51-3357-2072. E o índice de atividade econômica do Banco Central, considerado a prévia do PIB, registrou crescimento de 0,2% no segundo trimestre deste ano, na comparação com os três meses anteriores. Os dados divulgados pelo Banco Central nesta segunda-feira apontam forte desaceleração da economia brasileira. Isso porque no primeiro trimestre deste ano, o IBCBR teve uma expansão bem maior, de 1,3%. E o grupo Casas Bahia teve prejuízo de 10 bilhões de reais no segundo trimestre de 2026 e protocolou um pedido de recuperação judicial em São Paulo. A operação contou com a aprovação do acionista controlador. A Casas Bahia citou o impacto de um plano de redimensionamento de sua operação que incluiu o fechamento de quase 300 lojas para lidar com um momento desafiador para o varejo. A Ordem dos Advogados do Brasil, seção de São Paulo, divulgou hoje uma proposta de reforma do Poder Judiciário, sugerindo um mandato de 12 anos para ministros do STF, maior representatividade feminina e racial nas cortes e redução da competência criminal do judiciário. Por meio de uma comissão especial criada pela OAB em junho de 2025, a entidade apresentou um relatório que reúne sugestões para criar ou avançar propostas para ampliar a eficiência, a transparência e a acessibilidade do sistema de justiça brasileiro. O documento será encaminhado ao Congresso Nacional ainda nesta semana. E o presidente dos Estados Unidos, Donald Trump, ameaçou atacar Omã nesta segunda-feira, caso o país interfira nos esforços americanos no Estreito de Hormuz. A ameaça vem após o prazo de 2 meses para negociações de paz com o Irã terminar sem nenhuma perspectiva clara para encerrar a guerra. Ao mesmo tempo, o Irã informou nesta segunda-feira que as conversas com Omã sobre o Estreito de Hormuz são complexas, mas continuam em andamento. E milhares de pessoas deslocadas por um potente terremoto no leste da Indonésia aguardavam a chegada de ajuda nesta segunda-feira. Elas permanecem acampadas diante de escolas, delegacias de polícia e prédios públicos. O terremoto de 7,7 de magnitude matou 68 pessoas e feriu mais de 100, segundo o balanço atualizado.
1: Previsão do tempo.
4: A tarde desta segunda-feira terá predomínio de sol e forte aquecimento em municípios da metade norte do território gaúcho. A temperatura máxima em muitas cidades irá oscilar ao redor e acima dos 30 graus, podendo chegar aos 35 graus no noroeste do estado e aos 32, 34 graus nos vales. Alerta para chuva e tempestades entre a campanha e extremo sul gaúcho por conta de uma frente quente. Os volumes de precipitação já são altos e tendem a aumentar ainda mais com risco de transtornos e temporais. Da Metsu Meteorologia, Stael Cias.
2: Em Porto Alegre, tempo parcialmente nublado. Agora na Rua Caldas Júnior, 28 graus. A décima rodada da pesquisa eleitoral divulgada nesta segunda-feira pelo Banco BTG Pactual e o Instituto Nexus sobre as intenções de voto para a presidência da República mostra que o presidente Lula do PT tem 41% no primeiro turno, enquanto o senador Flávio Bolsonaro do PL aparece em segundo, com 36%. Os números são referentes ao cenário estimulado, quando uma lista de candidatos é apresentada aos entrevistados. Ronaldo Caiado, do PSD, aparece em terceiro com 5%, seguido de Renan Santos, do Missão, e Romeu Zema, do Novo, com 4% cada. Augusto Cury e Samara Martins obtiveram 1% cada. Rui Costa, Pimenta, Hertz Dias, Heró Bezerra, Edmilson Costa, Wilson Grassi Júnior e Clariana Barão não pontuaram. Os entrevistados que não votariam em nenhum ou votariam em branco ou nulo somam 5% e que não sabem ou não responderam são outros 2%. A pesquisa foi feita entre os dias 14 e 16 de agosto com as entrevistas de 2.003 eleitores. A margem de erro é de 2 pontos percentuais para mais ou para menos e o nível de confiança da pesquisa é de 95%. O levantamento está registrado no Tribunal Superior Eleitoral com o número BR-03317-2026. Em razão da jornada esportiva, a próxima edição do Correspondente Guaíba será nesta terça-feira, às 7h50 da manhã.
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0: Olá, olá, boa tarde para você ligado aqui na Rádio Integração de Restinga Seca, 98.5 FM. Agora são 13 horas e 16 minutos. Estamos iniciando no seu rádio, na sua tarde legal de segunda-feira, 17 de agosto, mais um programa Show da Tarde. Tempo firme, porém nublado em Restinga Seca, encoberto, né? Muitas nuvens, mas o calor está presente. Estamos aí na casa dos 30 graus aqui na rua Augusto Rossi. Fique com a gente, participe do programa pelo 5532611270 e juntos vamos fazendo a programação legal desta tarde. 13:16, começando bem o programa no ritmo da banda Alma Nova. Participe 5532611270.
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Agora é 13 horas e 21 minutos, 13 com 21, você ligado na Rádio Integração de Restinga Seca, no ritmo legal da sua segunda-feira, 17 de agosto.

Fique com a gente, mande seu recado aqui na integração de Restinga Seca, 13 horas e 21 minutos. 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

0: 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Agora é 13 horas e 25 minutos. Muito bom saber que você está ligado aqui na integração de Restinga Seca. 13 horas e 25 minutos. Continue com a gente, obrigado pela parceria de todos os dias. Vai mandando o teu recado. 55-3261-1270. Boa tarde, Fernanda Souza, aqui de Restinga Seca. Obrigado pela companhia. O Nene Ferreira, lá de Formigueiro. O que, que o Nene nos conta? Tá ligado também na programação da 98.5, Nene. Dá o teu recado, boa tarde.
1: Boa tarde, meu amigo Maico, tudo bem? Eu, Nene Ferreira de Formigueiro, gostaria de ouvir a música com o Milton Nascimento. Quem é esse? E oferecer para todos os ouvintes de vocês aí da rádio. Abraço, seu Maico, para todos aí.
0: Valeu, Nene Ferreira de Formigueiro. Ele está pedindo Ele é Jesus e você ouve agora no programa Show da Tarde.

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2: 13 horas e 30 minutos.
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Obrigado pela sua parceria. Continue com a gente. É o ritmo legal da sua tarde de segunda-feira, 17 de agosto.

0: Vamos juntos com um ritmo legal aqui na integração de Restinga Seca. Lembrando que você participa aqui do Show da Tarde pelo 5532611270. 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Just 21 minutos para as 2. 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
0: 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Vamos juntos no ritmo da música, o embalo legal, aqui na sua rádio Integração de Restinga Seca. 19 para as 2. Boa tarde, Valdir Comaceto, no Passo da Capivara, ligadinho aqui na 98.5 FM. Boa tarde a Bruna Oliveira, lá de Santa Maria, tá ligada com a gente. Ela mandou o recado aqui, já que é música do Amado Batista, né? Obrigado pela sintonia, Bruna, tá meio gripadinha, né? Faz parte do processo dessa mudança muito rápida e brusca aí do clima. Estamos com 30 graus hoje, hein? Que loucura, e uma umidade terrível. Terrível, muito úmido hoje, né? Conseguiu até as ruas, os paralelepípedos aqui em Restinga Seca. Você anda na rua, tá encharcado, né? Então é muito importante, tome cuidado nas calçadas, né? Principalmente você que vai andar sozinho hoje na rua, né? Tem que tomar cuidado porque as calçadas, muitos pisos úmidos, né? Isso fica muito perigoso. Tem que redobrar a atenção aí para você que vai trafegar aí pelas ruas, andar pelas calçadas, né? Muito importante tomar esse cuidado. Faltando quanto tempo já? 18 minutos para as duas. Canta, Amado Batista.

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Obrigado pela sua sintonia. Uma ótima tarde para você nesta segunda-feira, 17 de agosto. Agora 8 minutos para as 2. Continue com a gente, participe do programa. WhatsApp, não esqueça, 5532611270. 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

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Olha aí, boa tarde pro Cristiano Fabiano Varros, lá do Cerro Chato em Agudo, né? Ele que ganhou o Dr. Flex semana passada. Ele já tá se programando aí pra vir pra cá pra poder retirar o seu prêmio, né? O seu Dr. Flex, que é o suplemento natural pra quem sofre de artrite, artrose, osteoporose, dores nas juntas e tudo mais, né? É o auxiliar aí para diminuir as dores nas articulações, juntas e tudo mais. E também, semana passada, quem ganhou o Gabiru foi... Deixa eu achar aqui quem é que foi. Foi a Eda Oliveira, de Restinga Seca. E o Dr. Flex ganhou o Cristiano Fabiano Varros de Agudo. A Eda já retirou, né, o seu Gabiru. Agora só falta o Dr. Flex, que é o Cristiano, que vai retirar. 6 minutos para as 2. Música, um embalo legal. Você está na integração. Boa tarde, Nilce Silveira, em Formigueiro. Boa tarde, meu amigo. Eu amei o grande baile em São Miguel dos Carvalhos. Estou no grupo de terceira idade de Formigueiro. Estava muito bom ontem. Gostaria de ouvir a música Coração de Pedra, do Bruno e Marrone. Um abraço, amiga Nilce. É isso, e o grande baile do grupo Cabelo de Prata foi ali no ginásio da Escola Manuel Bino Carvalho, né? Um abraço especial para os amigos do grupo Cabelo de Prata. E foi um grande número de pessoas que estiveram ali aproveitando aquele momento, né? Muito legal. Vamos com a música. Cantando Bruno e Marrone, o pedido no programa.

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1: 2 horas em Porto Alegre, 29 graus. A Agência Nacional de Vigilância Sanitária publicou hoje o registro de 2 novos medicamentos injetáveis à base de semaglutida, substância usada no controle do diabetes tipo 2 em doses mais altas na perda de peso. Como todos os medicamentos do tipo GLP-1, a semaglutida sintética está sujeita à retenção de receita médica em 2 vias. A agência não informou o prazo de lançamento nem o preço da caneta injetável. O presidente dos Estados Unidos, Donald Trump, afirmou nesta segunda-feira que o Irã deveria se render para pôr fim à guerra com os Estados Unidos, enquanto as negociações entre os dois países continuam em impasse. Omã e Irã vêm mantendo negociações para tentar chegar a um acordo que restaure o tráfego comercial no Estreito de Hormuz, pelo qual passavam 20% dos suprimentos mundiais de petróleo e gás natural. Trump havia dito mais cedo que se Omã se intrometer nas negociações, o país será bombardeado.
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2: Atenção, motoristas que estão na capital, vindo do Centro Histórico para a Zona Leste, passando pela Avenida Bento Gonçalves. Diversos pontos com movimento mais intenso, movimento do horário, mas a atenção deve ser principalmente para quem está na Bento Gonçalves, um pouco antes da Rua São Guilherme, pois a partir deste trecho vai ficar o trânsito mais intenso ainda e a retenção se estende principalmente até Antônio de Carvalho, a indicativo de serviços. 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
1: Tempo parcialmente nublado em Porto Alegre, agora na rua Caldas Júnior, 29 graus. O ministro Flávio Dino, do STF, determinou nesta segunda-feira o afastamento cautelar de Daniel Brandão da presidência do Tribunal de Contas do Estado do Maranhão pelo prazo de 180 dias. O ponto de partida do inquérito é o assassinato de um empresário ocorrido na capital maranhense em 2022. O crime foi praticado durante uma reunião convocada para tratar da divisão de propinas decorrentes de contratos públicos fraudados. A decisão surge em meio a suspeitas de que ligam o gestor, que é sobrinho do atual governador Carlos Brandão, a um esquema de obstrução de investigações e possíveis crimes financeiros. Guaíba Notícias, próxima edição às 3 horas.
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Muito bom saber que você está com a gente, ligado aqui na 98.5 FM. Obrigado pela sua parceria. Vai mandando seu recado. WhatsApp é o 55-3261-1270.

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Esta é a sua Rádio Integração de Restinga Seca, são 14 horas e 10 minutos. Na rua Augusto Rossi, apesar de muitas nuvens, agora o sol está aparecendo já, né? 30 graus aqui na rua Augusto Rossi. 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Para você, amigo da estrada, está nos levando de carona aí pela 287, pela 392, ou então você que está lá na estrada da produção, a BR-290, ou enfim, aqui nos municípios da nossa região central, né? Você que está aí trabalhando, pela 149, a 348, enfim, levando a integração de carona. Obrigado pela sua sintonia. Agora 14 horas e 12 minutos. O programa segue no seu rádio, vai participando com a gente. Este é o Ritmo Bom, Integração.

0: Olha aí como é que tá a turma do Martelo lá em Camobil, Gustavo, Rudimar, o Luiz, o Matheus, aquela turma boa que tá sempre no Pega. Obrigado pela parceria de todos os dias, parceiros aqui da Rádio Integração. Este é o ritmo bom da sua tarde. O Beto Machado lá em Camobi. Olha aí o Luiz Carlos Volman aqui em Restinga Seca. Boa tarde, Luiz Carlos Volman. Ele diz que está ouvindo pelo aplicativo, é maravilhosa a integração. E ele quer ouvir a música Fada, do Vitor e Léo. Vamos trazer então para você, Luiz Volman, a música Fada, do Vitor e Léo. Está acompanhando pelo aplicativo a integração. Coisa boa, obrigado pela sintonia. Vamos trazer então Fada. Ainda tem mais recados aqui no programa. O Leonardo, do Passo da Serraria, pediu banda GDO. Claro, Léo, vamos trazer para você também aqui na integração. Agora 14 horas e 14 minutos.
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2: Fada.
1: Vamos lá.

0: Integração, 14 horas e 21 minutos.
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Agora é 14 horas e 26 minutos. Olha aí, seguimos com o programa no seu rádio, levando o recado, a boa música, nesta segunda-feira, dia 17 de agosto. O programa segue no seu rádio, levando o recado, a boa música pra você. E se você tá ouvindo barulho de sirene aqui na cidade, o pessoal fica preocupado, liga pra cá perguntando, né? É a chegada do fogo simbólico da pátria aqui em Restinga Seca. Inclusive lá na nossa página no Facebook, você pode acompanhar a transmissão, né, em vídeo sobre a chegada do fogo simbólico da pátria aqui em Restinga Seca. Agora são 14 horas e 27 minutos. 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

Agora é 14 horas e 29 minutos. 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

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Vamos juntos com música, um embalo legal aqui na Integração. Vamos naquele embalo legal, você tá aproveitando bem a sua tarde? Tarde de muitas nuvens, mas também o sol aqui em Restinga Seca. Obrigado pela sua parceria.

0: 14 horas e 38 minutos.
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Esta é a sua Rádio Integração de Restinga Seca, 98.5 FM, 17 minutos para as 3. Vamos juntos com música, o recado aqui na sua Rádio Integração de Restinga Seca, nesta segunda-feira, dia 17 de agosto. Você vai participando da programação da 98.5, mandando o seu recado nesta tarde legal de segunda-feira. Vamos juntos. A sua participação é, claro, sempre muito importante. Obrigado pela companhia, o Hernani Joras, a Maria Helena aqui na cidade estão curtindo a 98.5, assim como o Hernani, a Isalete Tom, do pessoal ali da Ricardo Miller. Obrigado pela sintonia, Placides, o Danildo, a Rosemar, o pessoal da Boa Vista Norte, ligados aqui na Rádio Integração, lá em Paraíso do Sul. O Henrique, da Oficina Top Center, sempre atento na programação da 98.5, trabalhando, lidando aí com os veículos. Também um abraço especial para o pessoal da Colônia da Arueira, lá no Formigueiro. Olha aí, estão com a gente. Obrigado pela sintonia. A Liniz, o seu Otaviano, os amigos da Reinaldo Prade, também ligados aqui na integração. Obrigado pela sintonia. Assim como os amigos da Vila Rosa, Coxilha do Osório. Obrigado pela parceria. Aos amigos também que mandam um recado na 98.5, a Terezinha Moraes, pessoal do Arroio do Só. Obrigado pela sintonia de sempre aqui na integração. Os amigos lá do quilômetro 3, a Eloá Azevedo, a Abrilino, obrigado pela companhia. E assim nós vamos aqui na integração, não é, Nelson Moraes? Ele que é açougueiro no Super Mercado Ponto Alto, né? Obrigado pela parceria, Nelson. Também a Maria Lenice Shows, pessoal da Contenda. A amiga Vera Oliveira Dias e o Délio lá em Cachoeira. Obrigado pela sintonia, a Giza Venturini aqui na cidade. Enfim, são muitos amigos que levam a integração juntinho todos os dias. 15 minutos para as 3. Boa tarde, Romário de Pelegrim, lá do Passo da Capivara, né? Obrigado pela sintonia. Uma ótima tarde, Romário, para ti, para todos os amigos aí. Há pouco estava participando aqui o Valdoir também já, né? O povo aí do Passo da Capivara. Obrigado pela sintonia. Olha aí o recado também aqui no programa da Janice Cavalheiro. Ela está lá em Itaara. Boa tarde, Janice. Obrigado pela sua sintonia. Os amigos aí de Itaara, curtindo a Rádio Integração.

Vamos juntos no ritmo da música, o recado aqui na 98.5 FM. Daqui a pouco tem variedades. No Variedades você vai ouvir apenas as músicas que marcaram época. Tá cantando banda Mercosul.

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Este é o programa Show da Tarde na sua Rádio Integração, faltando 4 minutinhos para as 15 horas. Já já tem Guaíba Notícias, daqui a pouco tem programa Variedades. No Variedades você vai ouvir apenas as músicas que marcaram época. E você na estrada, levando a integração de carona, coisa boa, obrigado pela sua parceria. Lembrando que daqui a pouco tem o Variedades, e no Variedades nós vamos ouvir apenas as músicas que marcaram época. Vamos juntos naquele ritmo legal aqui da Integração 98.5 FM. Obrigado pela sua sintonia. Tá cantando no programa o recado da Adriana Ribeiro.

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1: 3 horas em Porto Alegre, 27 graus. O Tribunal Superior Eleitoral determinou que seja retirado das redes sociais vídeo publicado pelo senador e candidato à presidência Flávio Bolsonaro do PL, que relaciona o presidente Lula ao primeiro comando da capital e ao Comando Vermelho. A decisão também alcança a plataforma X, onde o conteúdo deverá ser excluído. A Polícia Federal prendeu em flagrante nesta segunda-feira em Caçapava do Sul um homem de 23 anos por armazenamento de imagens e vídeos com cenas de abuso sexual infanto-juvenil. Os dispositivos eletrônicos apreendidos serão encaminhados para perícia.
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2: Atenção para relato de acidente na rua Marquês do Pombal, esquina com a rua Quintino Bocaiúva. O motorista não vai enfrentar lentidão nesse trecho. Lentidão o motorista enfrenta na Avenida Protásio Alves, se deslocando no sentido ao centro, no trecho que vai desde a Lucas de Oliveira até depois que passa da Ramiro Barcelos. A alternativa é utilizar a Avenida Ipiranga, que flui melhor nesse sentido. 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Com o trânsito, Carlinhos Gota.
1: Tempo bom em Porto Alegre. Agora na rua Caldas Júnior, 27 graus. Defesa Civil alerta para chuva forte e granizo nos próximos dias. Eduardo Souza.
3: Segundo o órgão estadual, o alerta é válido até esta quarta-feira. Conforme o aviso, há risco de chuva volumosa, granizo de grande porte e vento que pode passar de 90 km por hora. O maior perigo entre hoje e amanhã é na Campanha do Sul, com chuva que pode passar de 150 milímetros em um dia. Na quarta, a instabilidade chega ao norte, ao centro e à região metropolitana. Por causa das chuvas previstas para a metade sul, especialmente no extremo sul, a Defesa Civil alerta para risco de extravasamento de arroios e pequenos rios, alagamentos em áreas urbanas e elevação de rios maiores. Ainda conforme o órgão, o rio Jaguarão deve ter elevação significativa e pode ultrapassar o nível de alerta para inundação. Informações da Defesa Civil, Eduardo Souza.
1: Guaíba Notícias, próxima edição, em razão da jornada esportiva, nesta terça-feira, às 7 da manhã.

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17h08, iniciando no seu rádio aqui na integração de Restinga Seca, 98.5 FM. Mais um programa Variedades. A partir de agora, você ouve apenas as músicas que marcaram época. Somente os grandes clássicos aqui na integração. São 15:09, a tarde é de sol e muitas nuvens, né? As nuvens predominam, mas o sol ele consegue aparecer aí e ajudar você que tá querendo secar roupa, secar a casa, aquela umidade terrível, escorrendo água por tudo, né? Mas faz parte do processo, então temos que aproveitar aí que tem um ventinho, tem, apesar de ser vento norte, né? Mas ainda assim já ajuda a secar roupa, né? Vamos aproveitar a tarde, dia 17 de agosto, segunda-feira. Participe com a gente, mande seu recado pelo 5532611270. Esse é o número do nosso WhatsApp, número pelo qual você vai participar da programação da 98.5. É o Ritmo Legal, é a 98.5 FM no seu rádio, a sua parceira de todos os dias. E claro, a sua participação aqui na integração. 1981, Cleiton e Cledir.

De 1981, você ouviu Clayton e Clidir cantando Deu Pra Ti. 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

Olha aí, a integração de Restinga Seca juntinho de você. Obrigado pela companhia. Um abraço especial lá pro Wilson Cardinha, a Karina, os nossos amigos de Dona Francisca. Maravilha, obrigado pela parceria de sempre, né? Atentos aqui na 98.5. Para você ligado na programação legal desta segunda-feira, 17 de agosto. Lembrando que nós seguimos com o recado aqui na 98.5, levando música para você, atento aqui na Rádio Integração, mandando o recado. Não esqueça o nosso WhatsApp 5532611270. 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

15 horas e 21 minutos. 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

Muito bom poder contar com a sua companhia. São 15 horas 23 minutos. Um abraço para Janice Cavalheiro de Itaara, está ligada no programa. Ela disse que a programação é nota mil. O seu Marino Saldanha de São Cepé está curtindo o programa. Coisa boa, Marino. Um abraço especial para ti, para os amigos de São Cepé.

Esta é a sua Rádio Integração, são 15 horas 24 minutos. Vamos juntos com a música, o recado legal, aqui na Integração de Restinga Seca. Peter Kent, 1979.

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Estamos de volta, agora são 15 horas e 33 minutos. Vamos juntos no ritmo legal da sua tarde de segunda-feira, 17 de agosto. Obrigado pela sua parceria, amigo das estradas, amigo que nos leva de carona, você que está no trabalho, obrigado pela sua parceria. E claro, também nesta segunda-feira.

0: Esse é o ritmo legal da sua tarde, Integração 98.5 FM. Neste bloco nós já temos aí os fatos do dia. 15:34, obrigado pela sua parceria. 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Olha aí, boa tarde, Cláudio Lacerda em Canoas, está ligado no programa, pediu música do Bryan Adams, daqui a pouquinho tem. Olha aí, obrigado pela companhia, Andriele e o Rogério, amigos de Paraíso do Sul, curtindo a 98.5, um abração especial para vocês, obrigado pela companhia, né? Sou fã de vocês dois, hein? Obrigado pela companhia, os amigos de Santa Maria, né? Mas eles estão em Paraíso do Sul agora. 24 minutos para as duas, ou melhor, 24 minutos para as 4 da tarde. Então já está na hora dos fatos do dia 17 de agosto na história.
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Olha aí, hoje, 17 de agosto, é o dia de número 229 do ano no calendário gregoriano. Faltam 136 dias para acabar o ano de 2026. Hoje, segunda-feira, 17 de agosto, a Lua está na fase 9, ou melhor, nova, com baixa visibilidade no céu. E a próxima fase da Lua é a Lua crescente, que inicia no dia 19 de agosto, na quarta-feira. Hoje, 17 de agosto, também é o dia do pão de queijo. E Dia Nacional da Construção Social. Na história, temos alguns fatos que marcam essa data. Como, por exemplo, no dia 17 de agosto de 1940, ocorre o primeiro concerto da Orquestra Sinfônica Brasileira no Teatro Municipal do Rio de Janeiro. Em 1945, ocorre a independência da Indonésia. Em 1977, no dia 17 de agosto, Jorge Amado lança o romance Tieta do Agreste, uma das obras mais vendidas do autor. Em 1979, foi fundada a Associação Nacional de Jornais do Brasil, com o objetivo de defender a liberdade de imprensa. Em 2008, o nadador norte-americano Michael Phelps torna-se o primeiro atleta a conquistar 8 medalhas de ouro na história dos Jogos Olímpicos. Agora, personalidades que nasceram nesta data, nós vamos destacar apenas as personalidades do cenário musical. Começando com a primeira.

Há exatos 75 anos, no dia 17 de agosto de 1951, nascia Elba Maria Nunes Ramalho. Ela nasceu em Conceição, na Paraíba. É uma das maiores cantoras, compositoras e atrizes do Brasil, famosa, né, por ter dado voz ao forró, ao baião e à MPB, com mais de 10 milhões de discos vendidos e 2 vitórias no Grammy Latino. Ela começou a sua carreira musical no final dos anos 60, tocando bateria no conjunto feminino As Brasas. Nos anos 70, se mudou para o Rio de Janeiro e começou a participar de teatro e também musicais. E daí, lançou seu primeiro álbum solo, Ave de Prata, em 1979. E se consolidou na música nos anos 80, com grandes sucessos como essa que você ouve, Bate Coração. De 1982. E também De Volta pro Meu Aconchego, Banho de Cheiro e tantas outras. Elba Ramalho completa hoje 75 anos. Nós temos outra personalidade da música que também é do dia 17 de agosto.

exatos 64 anos, no dia 17 de agosto de 1962, nascia em Pirenópolis, Goiás, o Mirosmar José de Camargo, conhecido como Zezé de Camargo. Famoso pela dupla com seu irmão Luciano, vendeu milhões de discos e marcou a música do Brasil com o sucesso É o Amor, de 1991. Ele que foi incentivado pelo pai Francisco a cantar desde cedo. Lá no início formou a dupla infantil Camargo e Camarguinho. Mas a carreira dessa dupla parou muito cedo, depois da morte trágica do Emival em um acidente de carro em 1975. Tentou carreira solo, mas não deu certo. Daí, em 1990, se juntou ao irmão Welson, que é o Luciano, e formou a dupla Zezé de Camargo e Luciano. E claro, eles lançaram o primeiro disco em 1991 e estourou no país inteiro com a música É o Amor. Ele e o irmão são ícones da música sertaneja. E a história da família virou o filme Dois Filhos de Francisco, que foi lançado em 2005. Hoje então, 64 anos do nascimento do Mirosmar José de Camargo, o Zezé de Camargo. Não vou negar, você é meu doce mel, meu pedacinho de... E para fechar os fatos do dia,

Há exatos 55 anos, nascia no Rio de Janeiro Ed Mota, o Eduardo Mota. Ele nasceu em 17 de agosto de 1971, cantor, multiinstrumentista e sobrinho de Tim Maia. Uma janela, ninguém como é. Ele que alcançou fama já aos 16 anos com a banda Conexão e depois seguiu em carreira solo, misturando soul, funk, jazz e MPB. Ele iniciou a carreira solo em 1990 e teve muitos sucessos como a música Colombina e Fora da Lei. Os gatos pingados fora da lei, ela é a rainha, eu o rei. E com os 55 anos do Ed Mota, fechamos os fatos do dia.

Aí tivemos os fatos do dia, 13 minutos para as 4 da tarde, integração de Restinga Seca. E a música chegando, o pedido do Cláudio Lacerda de Canoas, Bryan Adams, Heaven, 1985.

0: De 1985, você ouviu o pedido com Bryan Adams cantando Heaven no programa. Daqui a pouco estamos de volta. 8 minutos faltando para as 4 da tarde.
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Integração 98.5 FM, agora faltando 2 minutos para as 4 da tarde. Daqui a pouco tem reflexão do dia aqui no programa. 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

Vamos juntos com a música e o recado aqui na integração de Restinga Seca. Boa tarde, Mike. Eu peço música Dançando Lambada, da Kaoma. Ofereço para minha mãe, Nara Figueiredo Vieira, que está aqui do fundo do formigueiro me visitando. Maravilha, ela que veio terça-feira de Porto Alegre, Luiara Lencina de Formigueiro. E a música então tá chegando, Dançando Lambada, da Kaoma. Você ouve agora aqui na Rádio Integração, no programa Variedades, o programa que traz para você apenas as músicas que marcaram época. 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De 1989, Kaoma,

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Vamos juntos com o recado, meu amigo ligado na integração. Lembrando que a Prefeitura Municipal de Restinga Seca convida para a quarta-feira multicultural, que vai acontecer nessa semana, quinta, sexta e sábado, dias 20, 21 e 22 de agosto, no Centro de Eventos. O patrono desse ano da feira é José Fogaça. Serão 3 dias de muita cultura, arte, música, literatura e apresentações culturais e artísticas de dança, música, percussão, tradicionalismo, coral e também de patinação. 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No sábado, dia 22, tem a etapa municipal do Candeeiro da Canção Nativa, com show de intervalo com Beto Pires. A integração vai transmitir a abertura oficial da quarta-feira multicultural na noite da quinta-feira, dia 20. 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

Esta é a sua Rádio Integração de Restinga Seca, 98.5 FM, 16 horas 9 minutos, 30 graus é a temperatura na rua Augusto Rossi.

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1: Na reflexão para esta segunda-feira, o texto do professor Marcel Camargo que diz: ninguém é obrigado a gostar de ninguém, mas respeito é fundamental.

Parece que o mundo anda se esquecendo de uma regra básica de convivência, que é o respeito. Não o mundo, mas as pessoas. Não dá para manter o mínimo de harmonia em qualquer ambiente caso não se respeitem as diferenças de opinião, de tudo, enfim. Não vamos conseguir gostar de todo mundo nessa vida, mas respeitar o espaço do outro é uma obrigação de todos nós. Basta dar uma zanzada pelos comentários e que inundam posts polêmicos nas redes sociais para perceber que as diferenças vêm sendo rechaçadas e menosprezadas por meio de ofensas e agressões explícitas. Tem muita gente que não tolera ser contrariado, ser discordado, como se a sua opinião tivesse que prevalecer sobre as outras, de qualquer jeito. E assim eles vão condenando todos que apenas expõem um ponto de vista simplesmente pelo que pensam. E às vezes pensam o oposto e agem de forma diferente aos donos da verdade, que acham que sabem o que é mais adequado e correto. O pior é notar que grande parte de tudo isso, dessas opiniões muito diversas, não contém um mínimo de estofo argumentativo, ou seja, são vazias de embasamento, não são coerentes. E lotam-se a rede social de lugares comuns, de juízos de valor. Poucos parecem ter a consciência de que a felicidade de cada um é algo ao qual não se intromete. Caso a pessoa esteja buscando a felicidade sem machucar ninguém nesse percurso, é preciso deixá-la em paz e seguir com a própria vida. Tem muita gente desocupada nesse mundo. Não é possível, não há outra razão para que tantos se sintam incomodados com quem não cuida da vida de ninguém, com quem apenas vive as próprias verdades da forma que bem entende. Não há motivo para alguém se incomodar com a forma que o outro se veste, com a maneira que o outro ama, que o outro anda. Se cada um buscasse a própria felicidade e estivesse bem resolvido e certo das suas convicções, a tolerância seria uma consequência natural. Porque quem é feliz e se ocupa com consigo mesmo, ele não tem tempo de ficar azucrinando os outros. Claro, não vamos gostar de todas as pessoas, tampouco vamos concordar com as opiniões delas. Porém, respeitar o próximo será sempre o nosso dever. Ou fazemos isso, ou esse ciclo de violência e agressão gratuita jamais terá fim. Tá aí o recado para hoje, a reflexão do dia do professor Marcel Camargo: ninguém é obrigado a gostar de ninguém, mas respeito é fundamental. Tá aí o recado para hoje, a reflexão do dia na sua Rádio Integração. Agora vamos com música, porque temos o recado pedido da Vilma Prates, aqui de Restinga Seca, está ligada com a gente. Ela pede música do Joy, Touch by Touch. Ofereço para minha sobrinha Stephanie, que hoje está de aniversário. Desejo a ela tudo de bom, com bastante saúde, paz e muitas bênçãos de Deus. Saiba que está te parabenizando, é a sua tia Vilma e o tio Tony e os primos Thaís, Eduardo, Bruno e Ana Lise. Felicidades, meu anjo, um abração. Tá aí o recado da Vilma Prates de Restinga Seca. E a música que ela pediu, você vai ouvir o Joy cantando Touch by Touch no programa. São 16 horas e 14 minutos. 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
4: 16:22.
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Olha aí, estamos de volta. Obrigado pela sua companhia. Boa tarde, Hilda de Oliveira, da Linha das Flores, lá em Agudo. Obrigado pela companhia, Hilda. Ela mandou a foto, deve ser o netinho dela, né? Que tá sentadinho aí no carrinho, com o radinho do lado, curtindo a integração. Que coisa boa. Obrigado pela companhia, Hilda de Oliveira, o pessoal da Linha das Flores, lá no município de Agudo.

E a música vem chegando pra você curtindo a 98.5. Essa é de 1996, né? 1996. Ou melhor, 94. Lulu Santos canta.

De 1994, você ouviu Lulu Santos cantando Assim Caminha a Humanidade. Aqui na Rádio Integração, 16 com 29.

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São 16 horas e 30 minutos. Seguimos no seu rádio, levando música e o recado para você, curtindo a Integração 98.5, nesta segunda-feira, 17 de agosto. A temperatura diminuiu um pouquinho aqui em Restinga Seca. Neste momento, nós estamos com 27 graus. 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

Agora 16 horas e 32 minutos. 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

Esta é a sua Rádio Integração de Restinga Seca. Muito bom poder contar com a sua companhia, especialmente nesta segunda-feira, 17 de agosto.

Esta é a 98.5 FM, Rita Lee canta. Mania de Você, 1979.

0: Olha aí, tá na hora de dar tchau, agradecendo a sua companhia, a sua fiel sintonia aqui na Rádio Integração de Restinga Seca em mais um programa Variedades.
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0: Edição desta segunda-feira, hoje, 17 de agosto. 20 minutos faltando para as 17 horas, aqui na rua Augusto Rossi, em Restinga Seca. O tempo é encoberto e a temperatura é de 27 graus.
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0: Na sequência já vem o programa Viajando com o Wilson. Eu estarei com você na viagem. O nosso comandante, ele segue com a voz ainda prejudicada, né? Então por isso não teremos ele hoje no Viajando e estarei eu com você na viagem. Então continue aqui na Rádio Integração, porque vamos fazer uma programação especial junto aí com a sua participação. Pelo 5532611270, que é o número do nosso WhatsApp. Fechamos com Roupa Nova, 1994, A Viagem.

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Viajando com Wilson, iniciando no seu rádio a partir de agora, aqui na sua Rádio Integração de Restinga Seca. Faltando 13 minutos para as 17 horas, são 16 horas 47 minutos. Vamos juntos. Obrigado pela sua companhia. A 98.5 FM no seu rádio, Integração de Restinga Seca, e o programa Viajando com Wilson, que inicia a partir de agora, nesse ritmo legal, aqui na Integração de Restinga Seca. 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E é através destes parceiros que chegamos até você nesta tarde de segunda-feira, iniciando a semana.

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Obrigado pela sua parceria. É, o Mano Lima vem para cantar Tonto a Galope. Lembrando que você pode participar da programação no Viajando com Wilson. Hoje você está viajando com o Mike, o nosso comandante das viagens. Ele segue se recuperando ainda da voz. A voz dele ainda não está 100%, por isso ainda não pode fazer o programa. Mas estamos juntos aqui com você para levar o recado na 98.5. Por isso, participe e manda o teu recado. Mano Lima!

Agora faltando 3 minutos para as 18 horas. Nesta integração de Restinga Seca, 98.5 FM, faltando 3 minutos ou 2 minutos e meio para as 17. 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Agora 17 horas em ponto. Na sua segunda-feira, 17 de agosto, começando a semana.

0: 17 horas em ponto. Vamos juntos, integração no seu rádio. Olha aí o Sidney Silva lá do Recanto Maestro, dá o recado pra gente. Boa tarde, Sidney.
1: Boa tarde, Michael. Como é que tá? Tudo tranquilo? Gostaria de escutar uma música aí do Gildo de Freitas, faça favor. Sou assim do jeito que eu sou. Acho que é essa. Obrigado, Michael. Tudo é bom, hein? Abraços.
0: Maravilha, um abraço pra ti, seu Sidney Silva, ali do Recanto Maestro. É assim que eu sou, o nome da música, né? Obrigado pela companhia, Gildo de Freitas canta.

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0: 17 horas e 5 minutos.
1: Confira a temperatura.
0: Tempo encoberto em Restinga Seca, na rua Augusto Rossi, 27 graus.
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Agora 17 horas e 10 minutos. Esta é a sua Rádio Integração de Restinga Seca, programa Viajando com Wilson, edição de segunda-feira. Ai, ai, ai, canta e não chores, porque cantando se alegram cielito lindo. Daqui a pouco tem mais recados no programa, continue participando, vamos juntos. Ai, ai, ai, canta e não chores, porque... É um ritmo legal, daqui a pouco a gente traz também os recados, as participações aqui dos amigos do Facebook. Vamos de imediato com a música que é o pedido da Bruno Oliveira de Santa Maria, Alain e Aladim.

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0: 17 horas 19 minutos, boa tarde Renísio Fontana em Camobi, Alice Quinilin também está ligada com a gente. Obrigado pela companhia, Alice. E a todos os amigos que mandam um recado aqui na 98.5. Luiz Liberato Pires Correia, lá em São Cepé. O Ivone Daniel. Ivone Desconze Daniel, alemana do Faustão, né? O pessoal lá do Ribeirão.

0: Olha aí, tem um recado aqui no programa, os amigos que vão participando aqui da 98.5, é o Claudir. Vamos ouvir o recado do Claudir.
1: Ô Mike, Alexandre, é o Claudir Oliveira, Faxinal. Toca pra nós, mudar do Alberto Adriano, hein, pra recordar, tá bom? Se for ouvido, eu agradeço. Obrigado.
0: Maravilha, obrigado pela tua companhia. Esse é o Claudir, né? Pessoal de Faxinal. Ligado aqui na Rádio Integração.

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0: 17h24, Rádio Integração de Restinga Seca, 98.5 FM. Ritmo legal da sua segunda-feira, 17 de agosto. O programa segue no seu rádio, obrigado pela sua sintonia. Olha aí, tivemos o Adalberto e Adriano cantando Você Só Me Faz Feliz. Foi o pedido amigo Claudir que ouviu aqui no programa. 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

0: Olha aí, um abraço pro seu Arley Lopes, ou melhor, Arley Soares. Ele é do Barro Vermelho, ele esteve visitando aqui a Rádio Integração hoje pela manhã. Ele é ferroviário aposentado e hoje, né, tem um cultivo aí especial na sua propriedade das verduras, né? E ele trouxe aqui na rádio um monte de alface, mandioca, já descascadinha ainda, hein? Que maravilha! Um abraço seu, Arley Soares, lá do Barro Vermelho, ferroviário aposentado. Que bom, né, que esteve aqui na Rádio Integração, fez essa visita, deixou um pouquinho aí da sua produção para os colegas aqui da rádio, né? Coisa boa, obrigado pelo carinho, seu Arley Soares do Barro Vermelho. E claro, vai a música próxima para ele também. O Valdir Comaceto, do Passo da Capivara, boa tarde, na escuta do Viajando com os Quebra-Galhos. Tá certo. Saúde ao tio Wilson, cuide dessas águas minerais geladas aí, hein, seu Wilson? Assim, ele continua ruim da garganta, viu? Tá sendo medicado já. Mas o médico orientou a não fazer o programa porque, né, desgasta muito mais a voz. Então, não é indicado. Por isso estamos com você aqui no Viajando, tá bom? Abraço, seu Valdir Comaceto. Ele pede a música pro Passo da Capivara, Na Casa do Seu Antão. A música com o Moraizinho, Guasca de Fora, que você ouve agora no Viajando com Wilson.
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0: 17 horas 32 minutos.
1: Confira a temperatura.
0: Na rua Augusto Rossi, aqui em Restinga Seca, a temperatura é de 26 graus.

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1: Agora 22 minutos para as 18 horas. 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

Esta é a 98.5 FM, Rádio Integração de Restinga Seca. 98.5 FM, agora 22 minutos para as 18. Você que já está tomando seu chimarrão, você que está no trânsito, está nos levando de carona, que coisa boa, obrigado pela sua companhia, amigo das estradas, amigo da 287, ou você que está aí na 392, né? Ou então lá na estrada da produção, a 390, ou então nas rodovias da nossa região, as estradas, né, da nossa região, aqui dos municípios da Quarta Colônia, da região centro. Obrigado pela parceria, amigo do Pega do Trabalho, você que trabalha aí com representação comercial, né, e leva a integração de carona na hora de voltar para casa, ou você que está indo, né, para o trabalho, enfim, levando a integração da sintonia, isso é muito bom. Obrigado pela parceria. Agora, 21 minutos para as 18.

0: Este é o ritmo legal da sua tarde, Integração 98.5 FM. 20 minutos para as 18, vamos de imediato com música. E vamos mandando recado, agradecendo a parceria de tantos amigos que estão com a Integração. Como é o caso do amigo que vai dar o recado agora, o Adão Oliveira de Colônia Borges.
1: Boa tarde, eu gostaria de ouvir a música com João Paulo e Daniel, Deixa Ela Comigo. E oferecer para todo mundo que estão ligadinho na Rádio Integração nesse momento.
0: João Paulo e Daniel, Deixa Ela Comigo. Você ouve agora no Viajando com Wilson.

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1: 16 minutos para as 18 horas. Você ligado na Rádio Integração de Restinga Seca, 98.5 FM, mandando seu recado, participando da programação da Rádio Integração de Restinga Seca. Você que manda o seu recadinho, não importa onde você está, se está em casa, se está no trânsito. Obrigado pela sua parceria, sua companhia é sempre muito importante aqui na Rádio Integração. Lembrando que a Prefeitura de Restinga Seca convida para a 40ª Feira Multicultural, que acontece nos dias 20, 21 e 22 de agosto no Centro de Eventos. O patrono da feira desse ano é José Fogaça, e serão 3 dias de muita cultura, arte, música, literatura, apresentações artístico-culturais de dança, música, percussão, tradicionalismo, coral e patinação. Na sexta-feira, dia 21, tem o Festival Restinga Encanto Estudantil com show de intervalo do humorista Iotti, que faz o Radite. No sábado, dia 22, a etapa municipal do Candeeiro da Canção Nativa de Restinga Seca, com show de intervalo de Beto Pires. 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O convite é da Prefeitura Municipal de Restinga Seca, Educação e Progresso. Agora 22 minutos para as 18 horas. Você que tá no chimarrão, cevando aquele amargo, coisa boa. Ou você que ainda não chegou em casa, tá a caminho. Obrigado pela sua sintonia, atenção no trânsito e o radinho sempre sintonizado aqui nos 98.5. Boa tarde, Reinaldo Rodin, Dom Pedrito, Janes Maria Carvalho aqui de Restinga Seca. Obrigado pela companhia. Também tem um recado que vem lá de Santa Maria. Oi, boa tarde, Michael, tudo bem? Gostaria de pedir a música dos Bertucci, Cancioneiro das Coxilhas, para Nadir Fachini e o Delmar Inácio, do Passo da Capivara. Maravilha, um abraço, Nadir e Delmar. Obrigado pela companhia. Cancioneiro das Coxilhas canta Os Bertucci no programa. 13 minutos para as 18 horas.

Essa é a Rádio Integração de Restinga Seca. Obrigado pela sua sintonia. Vamos juntos com o recado aqui na Integração 98.5 FM. 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

Esta é a 98.5 FM, aquele ritmo legal, o Viajando com o Wilson no seu rádio, na sua tarde de segunda-feira, 17 de agosto. A temperatura diminuiu, estamos com 26 graus.

É o ritmo legal, é a Integração 98.5 FM. E nós vamos no embalo aqui na Integração de Restinga Seca, porque tá cantando Miro Saldanha, Perfil Gaúcho. Logo após tem a oração com o Padre Reginaldo Manzotti e depois teremos aí a segunda parte do programa e muito mais para você.

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2: Boa tarde, queridos filhos e filhas, dessa segunda-feira. Que prazer para mim gravar essa música e lembrar da família. Escute lá.
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2: No fim da tarde, quando a família se ajunta, quando a gente vai resolver os problemas, momento bom para rezar, né? E é o que faremos agora. Vamos juntos dizer: vem, Senhor Jesus. É em nome do Pai, do Filho e do Espírito Santo. Amém. Senhor Deus, nos colocamos em prece e em louvor. Começamos te louvando, Senhor, o dia que passou, as horas boas. E te louvamos, Senhor, porque temos a certeza que se algo de desagradável nos aconteceu, não foi pior, porque a tua presença e os anjos da guarda nos protegeram. Te louvamos, Senhor. E te pedimos a graça, Senhor, de valorizar a vida, o corpo, a saúde. Senhor, dai-nos a graça de valorizar este grande dom que Deus nos deu. Estarmos vivos. Senhor Deus, que todo o meu agir, o meu fazer, o meu pensar esteja profundamente de encontro à antecipação do teu reino e que seja feita a tua vontade. E não permita, Senhor, que eu me valha do corpo, das mãos, para agredir alguém, do olhar, para usar de malícia. Não permita, Senhor, que eu me valha da boca, dos lábios, para mentir. Não permita, Senhor, de dar ouvidos a maldades da vida alheia. Não permita, Senhor, e peço essa graça, de que meus pés jamais trilhem caminhos desonestos. Senhor, eu te louvo e te agradeço pelo corpo que tenho. E peço, Senhor, de tal forma viver que eu possa louvá-lo e agradecê-lo. É por amar este dom que me destes que invoco São Roque, pedindo a Deus a proteção e fazendo-me intercessor dos doentes. Ó Deus, por intercessão de São Roque, livrai-nos de todo o mal, curai as feridas do corpo, as doenças de pele, e fazei, Senhor, com que todos aqueles que lidam e estão em prol da saúde tenham as graças necessárias do discernimento, da serenidade e do amor. Nossa Senhora, Mãe querida, acolha os enfermos, acolha as dores e junta teu filho, amenize, dê segurança e conforto. Ave Maria, cheia de graça, o Senhor é convosco. Bendita sois vós entre as mulheres e bendito é o fruto do vosso ventre, Jesus. Santa Maria, Mãe de Deus, rogai por nós, pecadores, agora e na hora de nossa morte. Amém. Nossa Senhora, abençoai e protegei os enfermos. Uma boa noite a todos.
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Olha aí, estamos de volta. Este é o Viajando com Wilson na sua rádio Integração de Restinga Seca. Agora, 18 horas e 5 minutos. Para a segunda parte do programa, seguimos juntinho de você. Você pode participar, mandar o seu recado pelo 5532611270. Amigo das estradas, obrigado pela companhia. Os taxistas também, não é seu pé, o Adalberto Lima. Também ligado aqui na programação da integração, pessoal que está trabalhando e ligado aqui na programação da 98.5, como é o caso da Regina Figueiredo Moro. Um abraço, Regina, loja Mundo Kids. E a tantos amigos que se ligam na integração, você que está na estrada, está nos levando de carona. Obrigado pela sua parceria com o radinho sintonizado aí no seu carro, no seu caminhão, enfim, aonde você estiver, a integração é sua parceira. Olha aí, milionário José Rico vem para cantar no programa. Vontade dividida.

0: Agora é 18 horas e 11 minutos.
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0: Aos amigos ligados aqui na Rádio Integração de Restinga Seco, obrigado pela sua companhia. Uma excelente tardinha de segunda-feira, 17 de agosto. Olha aí, mandando aquele recado especial para o senhor Arley Soares, lá do Barro Vermelho. Ele que é ferroviário aposentado, hoje tem aí a sua propriedade no Barro Vermelho, que ele cultiva as alfaces. Trouxe até mandioca, né? Que legal. Obrigado pelo carinho, pela gentileza. O seu Arley Soares, do Barro Vermelho. Obrigado pela sua sintonia e pela fiel audiência parceira de sempre aqui da Rádio Integração. Seu Arley Soares, do Barro Vermelho. 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Nunca mais te esquecerei. Tá cantando no programa aqui na Rádio Integração de Restinga Seca. Um embalo legal na 98.5. O amigo, quem é que vem pra cantar? É o Tião Carreiro e Paraíso. Tá do jeito que eu queria.

0: 18 horas e 17 minutos.
1: Confira a temperatura.
0: Na rua Augusto Rossi, em Restinga Seca, a temperatura é de 24 graus.

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0: 18 horas 23 minutos. 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Nesta segunda-feira, 17 de agosto.
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0: Você que vai participando, mandando seu recado aqui no WhatsApp da Rádio Integração, 5532611270. Não é seu Ivan Machado? Dá o seu recado para os amigos ligados aqui na 98.5.
2: Oi, tio Mike. Como é que tá o amigo? Tudo bem?
0: Tudo bem.
2: Estou aqui escutando a Rádio Integração e o programa que é o seu Wilson que faz. Mas hoje é contigo. Toca essa música bonita aí pra nós do Dudu e da Alvan. Mulher Maravilha. Um abraço pra vocês aí da Rádio Integração.
0: Valeu, Ivan Machado. Vamos trazer pra ti então. Ele que é Dudu e da Alvan, Mulher Maravilha, na 98.5 FM.

Integração 98.5 FM, obrigado pela sua parceria. Você que está atento aqui na Rádio Integração de Restinga Seca.

Vamos juntos com a música, o recado aqui na 98.5 FM, a sua participação. Já mandou teu recado pra cá hoje? O que você tá esperando, meu amigo? Manda pra cá, 5532611270. Daqui a pouco já termina o programa, mas nós, claro, seguimos aqui juntinho de você com a música, o recado na Rádio Integração. 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

0: Vamos juntos com a música e o recado. Olha o José da Rosa lá do Porto Agudo, tem um recado pra gente.
1: Muito boa noite, meu amigo Mike, Alexandre da Rádio 98, Fortico Rádio Integração da Rede Seca. Aqui é o José da Rosa, Porto Agudo, roda para mim uma música aí do Enio Medeiros. José da Rosa aqui do Porto Agudo. Tô sintonizado no Viajando com Deus.
0: Maravilha, ele quer ouvir então o Enio Medeiros cantando no programa. Lampana, 18:32.

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0: 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Quase na reta final do programa, mas hoje nós vamos ainda um pouquinho adiante. Hoje nós vamos um pouquinho adiante porque o Inter joga hoje, né? No estádio Beira-Rio, em Porto Alegre, pela 23ª rodada do Brasileirão. E vai ser o Inter e quem? Remo. Ah, é o Internacional e o Remo hoje, então, em Porto Alegre. E a Guaíba, como tem a transmissão, né, ela já muda toda a sua programação. E em virtude disso, nós não vamos ter o correspondente Guaíba, edição das 18h50. E assim nós seguimos com o recado para você.
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0: Chico Rei Paraná cantando no programa.

Faltando 16 minutos para as 17 horas, estamos na reta final do programa Viajando com Wilson de hoje, agradecendo a sua companhia, fiel sintonia aqui na Rádio Integração de Restinga Seca, nesta noitinha de segunda-feira, 17 de agosto. Vamos fechando o programa de hoje, agradecendo a sua sintonia, a todos que participaram, e vamos fechando com a música do Porca Véia. Lembranças, depois tem o correspondente Rode, e, ou melhor, o correspondente Rode não, o Integração Regional, e depois tem o Bailão da 98.5. Hoje não tem correspondente Guaíba em virtude do futebol. Hoje joga o Internacional e o Remo pelo Campeonato Brasileiro às 20 horas. E em virtude disso, a Guaíba muda aí a sua programação. 18h45, obrigado pela sua sintonia. Uma boa noite, um bom descanso.

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1: Estão abertas as inscrições para cursos gratuitos de qualificação profissional do programa RS Qualificação Recomeçar no município de Restinga Seca. São ofertados os cursos de operação de máquinas pesadas, construção civil, mecânica de máquinas pesadas e manutenção e também pilotagem de drones. Todos os cursos terão 40 horas de duração, com atividades nos turnos da manhã e tarde. As aulas serão realizadas na estação férrea, com as atividades práticas em local a ser definido. Terão prioridade na inscrição, são gratuitas, as pessoas em situação de vulnerabilidade social ou desemprego. Caso as vagas não sejam preenchidas pelos públicos prioritários, poderão ser selecionadas pessoas do público em geral. O prazo de inscrições encerra nesta sexta-feira, dia 21, e a confirmação da vaga é realizada junto à Estação Férrea de Restinga Seca. Iniciou hoje a campanha de multivacinação em Restinga Seca. Até a sexta-feira, dia 21, crianças e adolescentes menores de 15 anos de idade devem comparecer na sala de vacina do Posto de Saúde Central, o Estratégia Saúde da Família, Talito Emílio Rode, para atualização da caderneta de vacinação. O atendimento é das 8 às 11h30 da manhã e da 1 às 4h30 da tarde. O dia D da campanha será no próximo sábado, dia 22, quando a sala de vacinas estará aberta das 8 da manhã até as 4 horas da tarde. Celebrada ontem a 126ª Festa em Honra São Roque, padroeiro de Faxinal do Soturno. Na programação estava a missa realizada pela manhã, transmitida aqui pela Rádio Integração, que foi presidida pelo padre Ivanildo Magalhães da Costa e contou com a participação do coral Santa Cecília. Após, teve almoço no salão paroquial e, na sequência, reunião dançante com o grupo Lobo Sanfona e Banda. O município de Faxinal do Soturno, por meio da Secretaria Municipal da Agricultura e Meio Ambiente, iniciou mais uma ação em prol do bem-estar animal, com a castração de cães e gatos. A atividade conta com apoio do Fundo Estadual de Proteção e Bem-Estar de Animais Domésticos, contemplando 85 animais, cujos tutores pertencem às famílias em situação de vulnerabilidade e que haviam sido cadastradas antecipadamente. A castração contribui para a saúde dos animais, controle populacional e o bem-estar da comunidade, pois previne doenças graves e ajuda a reduzir as ocorrências de abandono. Na última sexta-feira, os prefeitos dos municípios que integram a Quarta Colônia participaram de uma reunião com a equipe do Quarta Colônia Geoparque Mundial da Unesco. Realizado na sede do Consórcio de Desenvolvimento Sustentável da Quarta Colônia, o CONDESUS, em São João do Polesne, o encontro teve o objetivo de discutir as recomendações apresentadas pelos avaliadores da Unesco durante o processo de revalidação do território. Durante o encontro, também foi debatida a participação da Quarta Colônia na Feira Internacional de Turismo, o FESTURES, que ocorre no município de Gramado, na Serra Gaúcha, no mês de novembro, considerada um dos principais eventos do setor da América Latina. A presença no evento em Gramado faz parte da estratégia de promoção do território, ampliação da visibilidade e o fortalecimento de parcerias. Na última semana, Saúde ao Forno Rec, prefeito de Dona Francisca, assinou contratos para execução de obras para melhorias na infraestrutura do município. O primeiro contempla o fechamento da quadra poliesportiva da comunidade de Formoso, interior do município, com investimento de R$ 288 mil. O projeto conta com convênio junto à Secretaria Estadual de Esporte e Lazer e com contrapartida do município. O fechamento da quadra permitirá melhor aproveitamento do espaço, proporcionando mais conforto e melhores condições para a prática esportiva e as atividades da comunidade. O segundo contrato assinado foi o da ampliação do Centro de Referência de Assistência Social, o CRAS de Dona Francisca, no valor de R$ 253 mil. Os recursos foram recebidos por meio da Secretaria Estadual da Assistência Social também contando com contrapartida do município de Dona Francisca. A ampliação do CRAS proporcionará melhores condições para atendimento e acolhimento da população. Luiz Fernando Nartigal, da Metsu Meteorologia, traz agora a previsão do tempo.
2: Amanhã, terça-feira, seguiremos com a temperatura alta. As mínimas já vão ficar mais altas do que hoje, devem ficar pelo menos 2 graus mais altas, então as mínimas devem ficar mais perto dos 20 graus amanhã. As máximas vão subir menos do que hoje, por quê? Porque amanhã já vai chover da tarde para a noite. Então as máximas devem ficar mais baixas, muito possivelmente entre 25 e 27 graus, né? Porque as nuvens vão aumentar e vai chover da tarde para a noite. É perigoso esse cenário de quando a gente tem frente estacionária, numa área mais ao sul, depois ela consegue desprender algumas áreas de chuva que vem até o centro do estado. Isso pode trazer algum temporal com vento forte e queda de granizo. Então, ficar atento aí, mesmo que a chuva seja irregular amanhã da tarde para a noite, não dá para descartar queda isolada de granizo e algum temporal com vento forte.
1: A Secretaria de Assistência Social de Paraíso do Sul, por meio do Centro de Referência de Assistência Social, o CRAS, juntamente com o Conselho Municipal dos Direitos da Mulher, promove nesta quinta-feira, dia 20, uma palestra alusiva à campanha Agosto Lilás, mês de conscientização e enfrentamento à violência contra a mulher. Com o tema Violência Doméstica contra a Mulher, a palestra iniciará às 14h no Centro de Convivência da Assistência Social, ministrada pela policial militar e representante do Grupo Reflexivo de Gênero de Paraíso do Sul, Carla Eliana dos Santos. O encontro busca promover informação e conscientização, além de fortalecer a rede de proteção e incentivar o enfrentamento à violência contra as mulheres. O evento é gratuito e aberto a toda a comunidade. Terceira edição desta segunda-feira do Integração Informa. Uma boa noite a todos e até amanhã.
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0: maravilha no ar, o Bailão da 98.5 a 98 para você, chegando o melhor das bandas nesta noite de segunda-feira, iniciando mais uma semana, nós com vocês e vocês, nossos amigos ouvintes conosco aqui na 98, até as 21 horas eu vou com o melhor das bandas nesta noite, hoje dia 17 de agosto. De 2026, 17 de agosto de 2026. Você parla, participa conosco pelo canal do ouvinte, participe mandando seu recado 3261-1270. Vou repetir: 3261-1270. Nosso WhatsApp, pode mandar seu recado, tá liberado a participação dos nossos amigos ouvintes a partir de agora aqui pro nosso bailão. Galera, já estavam participando aí do Viajando com o Wilson aqui na 98. Você pega essa carona legal. E hoje, segunda-feira, para iniciar bem a semana, já convido eles para cantar. Estou falando de Brilhação Louco Apaixonado. Opa, no embalo gostoso, o melhor das bandas por aqui, 98.5.
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Maravilha, pra começar bem a semana. Galera, vai curtindo por aqui o nosso Bailão da 98. É o Bailão por aqui. Você manda o seu recado. 3261-1270.

0: Simbora trazendo recados por aqui enquanto a galera chega e participa conosco, mandando aquele recadinho legal aqui para o nosso WhatsApp. Eu vou trazer mais uma aqui no nosso... Vou trazer aqui no nosso bailão de hoje. É, porque o bailão não para não, nosso musical por aqui nas noites. E a galera vem conosco, vem na companhia, vou trazer música. Eu já carimbo essa aqui, ó. Vamos trazer palhaço, já vou pintar por aqui, tem palhaço. Ainda pra hoje tem Namora Comigo aqui com o Portal da Céu. Mais tarde vou trazer eles aqui também novamente, mais um toque no Portal. Mas agora quem canta é gurizada do Pop Sul. Alô, Pop Sul! É lançamento! É palhaço, Pop Sul!
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1: Vamos relembrar essa linda catiaca, Boca Louca.

Ô, campeão aqui na 98.5. Galera curtindo por aqui o nosso bailão desta segunda-feira. Ei, maravilha, galera participando, mandando seu recado por aqui. Você manda seu toque 3261-1270. Agora sim.

Deixa eu mandar um abraço aqui para os amigos que estão pegando essa carona conosco. Um abraço aí, Juliano. Obrigado pela companhia. Acordante aqui, o nosso bailão da 98. Já tem aqui um recadinho, depois eu trago aqui também participação do ouvinte. Alô, meu amigo Wagner Hernan Faria, lá com o rádio ligado, tá na sintonia. Um abraço aí pra ele, lá em Formigueiro. É, hoje tem aquele jogo com a rapaziada da Fé, da Terra Fofa, o grande Wagner Faria vai atuar hoje. É, gurizada, vai pro futebol hoje. Lá na Avenida Gustavo Cátia, um abraço aí, meu amigo. Tá na companhia aí o nosso amigo Wagner Faria, né? Um abraço pra ele aí. Hoje ele não tá no chimarrão, porque tá no futebol hoje, né? Porque tá sempre com a terra pelo chimarrão. Tá sempre aí, né? Ei, maravilha, gurizada. Hoje a gurizada paga o mineral com gás, né? É verdade, né? 100%, hein, gurizada? Boa noite, tudo bem? Aqui é o Zé Luiz Vidal de Faxinal do Soturno. Alô, Zé Luiz Vidal. Um abraço, homem da pecuária lá em Faxinal do Soturno. É, rapaz. Um abraço aqui pro Cláudio, o homem das rapaduras. Já mandou seu recado aqui também. Meu amigo Gilberto, tô dando um bolinho lá em São João do Polêzere. Olá, boa noite. Esquentou um pouco, já que o Grêmio perdeu. Me roda aí a procura da felicidade com o musical JM. Um abraço. meu amigo Gilberto, dá um bolinho à procura da felicidade. Aí é complicado, né? Deixa eu ver quem mais aqui. Olá, boa noite. Gostaria de ouvir banda Camarilha, como é bom. Só pra curtir, Eliane Rodrigues e Paraíso do Sul. Alô, Paraíso do Sul. Um abraço. Quem mais por aqui? Galera participando. Mais recados chegando. Você manda o seu também pro 3261-1270. Olá, boa noite, meu amigo. Toca aí, merda. Cossu pra nós, estamos na escuta, abraços Merda Cossu aqui pra nossa amiga a Marina, lá no Rincão do Mosquito. Alô Marina, um abraço pra você, toda a família, obrigado pela companhia dos amigos aí em Rincão do Mosquito Agudo. Pessoal participando por aqui, vários recados aqui chegando lá em Santa Maria, meu amigo a Juliano Cardoso já pediu aqui o Rogério Magrão e Banda. Alô Rogério Magrão e Banda, um abraço aí, obrigado pela companhia. Valeu, um abraço aqui pra galera aí na companhia da 98.5, pessoal que segue participando por aqui, segue curtindo o nosso bailão. Eu vou trazer aqui, ó, mais uma. Eu tenho intervalo e se quiser já

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1: Aí, ó, no ar, Bailão da 98. E é complementar o recado. Ah, galera conosco aqui, Bailão. Pra você nesta segunda-feira, dia 17 de agosto. Vamos pro intervalo? Vou fazer um intervalinho aqui, depois eu volto com mais música, com mais sucessos, com mais recados. Segunda-feira! Dando um pontapé na semana pra vocês, aí estamos no mês 8, mês de agosto!
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0: Simbora, trazendo recados por aqui. Já vou com mais música e já vou com mais recados. Um abraço, Giovanni Oliveira, linha Teutônia. Um abraço aí, Giovanni. Obrigado pela companhia. É um bolinho. É um bolinho. O que isso aqui é? Um bolinho de arroz ou é um bolinho normal, meu amigo Giovanni Oliveira? É, pra janta de hoje estamos aí, ó. É uma dieta, diz ele. Tô vendo, eu tô vendo a dieta, né? Um abraço pro nosso amigo Bolinho Normal, diz ele. Olha aí, ó. Que maravilha, hein? Mas a garoto! Tá aí no bolinho. Um abraço aí pra você, Giovanni, pra Fábio, né? Obrigado pela companhia. Galera participando por aqui, vou trazer um toque pra vocês aí, tá bom? Ele mandou um áudio aqui, eu vou trazer o áudio já na sequência, né? Já vou carimbar aqui o áudio, já vou trazer participações e já vou atendendo os nossos amigos ouvintes. Alô, fala aí então, Giovanni, o homem do bolinho!
1: Bueno, meu amigo Alexandre, tudo certo? Tudo tranquilo, de boas? Giovanni de Oliveira e a esposa Fábio, de linha Teutônio, interior de agudo, na escuta aí. Roda pra nós aí a música novela aí. Valeu, um abraço!
0: Valeu, abraço, obrigado pela companhia. O Everton já chegou aqui dizendo que o Giovanni tá nas panelas hoje. Não, hoje ele tá só nos bolinhos, viu? Hoje ele tá mais light, hoje ele tá com preguiça nas panelas. Hoje é segunda-feira, o Giovanni abandonou as panelas hoje, ele tá mais nos bolinhos só, viu? É, rapaz, um abraço, tá light, homem? É isso aí, né? Ô, Everton, um abraço pra vocês aí, Rincão do Mosquito Agudo. Galera participando aqui, e a galinhada, quer dizer, a galinhada ficou por isso mesmo, né? Eu acho que o Giovanni tá engordando a galinhada lá, pras galinhas lá, pra fazer a galinhada, né? É verdade, essa aí sumiu. Deixa eu ver quem mais. Ele mandou aqui, deixa que hoje é segunda-feira, hoje tá bom pra ter preguiça, quer dizer, hoje segunda-feira é assim devagar, né, Giovanni? Começa devagarinho, vai, a terça aí vai aumentando, né, aí vai indo, né? É, ele mandou um abraço pro Everton, retribuindo aí o alô. Eu já recebi um recado aqui, ó, do meu amigo Alexandre lá de Agudo, o homem do frete, o homem que tá na estrada, tá sempre curtindo aqui também a nossa programação. Um abraço, Alexandre, boa noite!
2: Boa noite, meu amigo Alexandre!
0: Ô, Tocaio!
2: Pra casa! Mais um dia encerrado com sucesso! Vamos lá, tomar um belo do chimarrão! Descansar que amanhã tem de novo. Um abraço, boa semana.
0: Um abraço, meu amigo, bom retorno pra casa. O garoto tá aí, ó, pegando uma carona. É, tá sempre de carona aqui ouvindo, né? Tá aí no frete, tá aí na viagem, tá sempre ouvindo aí de retorno pra Guto, né? Um abraço pra vocês aí. Alô, boa noite, Sidney.
3: Boa noite, amigo Alexandre. Ó, da indústria musical pra nós aí. A última deles que eles gravaram. É o Sidney de Lamba Alta. Eu oferecer pra minha esposa Lisanda, pro meu filho Andrei, pra minha nora Nayane e pra vocês aí da rádio. Um abraço aí, amigo.
0: Valeu, um abraço aí, obrigado pela companhia. Eu tenho a nova, tá falando da nova, tem uma nova que chegou agora, viu? Essa semana aqui já vamos trazer também esse lançamento aqui legal deles, viu? É, rapaz, nessa semana já lançamos aí. Tem um lançamento do novo trabalho do Indústria Musical. Alô, boa noite!
4: E aí, Alexandre, tudo bem? Tranquilo? Mas o que que o Alexandre tá correndo nu essas horas? No mínimo a mulher não deixou entrar dentro de casa. Tá pro lado de fora e tá inventando que tá viajando ainda. Aí não tem, né? Abraço, Alexandre.
0: Valeu, Everton. O homem tá na estrada sempre, tá viu? Tá ligadinho lá, o Alexandre lá em Agudo, né? Nosso amigo aí, rei do frete, tá lá, ó. Tá de viagem, né? É verdade. Vou trazer um recado por aqui também. Deixa eu ver pra quem mais. Alô, Juliano!
5: Boa noite, amigos ouvintes da 98.5. Juliano de Agudo, você me escuta? Só musicão hoje, Alexandre. Só paulada, hein? Tá.
0: Aí, rapaz!
5: Viu? Te dá uma dica, Alexandre. Não canta, viu? Acho que é melhor tu ficar de locutor aí da 98.5. É melhor que.
0: É, rapaz, mas eu não canto.
5: Pra morrer de fome. Não quero dizer nada, viu, mas não investe no cantor, se tu...
0: Não, eu fujo da...
5: Toca aí, Alexandre, Pop Soul, louco, tá bem? Ou pendrive de bailão, se tiver deles aí, show de bola, toca ficha, que os caras são bons. Eu gosto de mais uma do Pop Soul, né, o palhaço, tocou agora há pouco, show de bola, grande sucesso, vai estourar, já é sucesso estourado já. Mandou louco José da Rosa do Porto Agudo, no Ilê da Rosa. Jali Mate, Jali, grande pessoa, Jali Mate, locutor aí, unindo corações. É, Jali, o cupido do amor. Eita, maravilha. E tu foi na Arena Pompeu ontem, Alexandre? Participou do Fuscão lá, não ganhou? Nem não participou do Fusca?
0: Não, concorreu? Não participei do Fusca na mesa.
5: Não fui, nem comprei também o número. Abraço pra Iberê Pompeu, da Arena Pompeu. Também passou do fundo Formigueiro, Marino Machado e Helena Gonçalves, a Medianeira. Tiazido Cardoso, Vimar Cardoso, a Justemar, todo mundo lá. Paula, Marlon, toda a turma. Sempre na escuta do programa aí.
0: Alexandre, vamos que vamos. Valeu, garoto! Um abraço, Juliano! Um abraço pra ele aí, em Agudo! É, rapaz, pra quem tava lá ontem que eu vi o recado, quem me mandaram no WhatsApp, aqui era o Jarli, juntamente com a gurizada lá do Uber do Gaguinho. Ô, Uber do Gaguinho, mas que figura! Um abraço pra gurizada, viu? É, estava tomando algumas água mineral gelada por lá, viu? É verdade, né? Estava aí molhando a garganta, né? Tava na aguinha de leve, né, gurizada? Sei! Um abraço pra vocês aí, nossos amigos lá, Uber do Gaguinho, Jarli. Gurizada se juntou, se achou lá na Arena Pontel. Eita, tava dançando lá, gurizada, né? Um abraço pra eles aí, viu? O Alexandre lá do nosso amigo do frete aí da viagem lá tá mandando um abraço aqui, retribuído Everton, viu? O alô do Everton aí. Ei, garoto, tá aí na companhia. Mandou um abraço aí pra retribuir também, né? O alô. Alô, meu amigo Afonso Cardoso, homem de Paraíso do Sul. Tá ligadinho por lá. Um abraço, Afonso. Essa hora, Afonso, ou ele tá se preparando aí pro serviço, ou tá jantando essa hora, né? Ele tá sempre aí com o rádio ligado, ouvindo. Abraço aí, Afonso. Quem mais aqui na companhia? Tem mais áudios chegando. Os áudios não param de chegar. Eu vou mandar um recado por aqui também. Deixa eu ver pra quem vai o toque. Alô, boa noite! Já vou trazer um recado por aqui. Já tem mais áudios pintando. Alô, boa noite!
6: Boa noite, Carlos Alexandre. Boa noite, o Naná também, que é meu sobrinho, deve estar na escuta. Foi possível para rodar uma música para nós, o Barquinha de Ouro, é o Mário, que está aqui na Fazenda Pitangueira, no terceiro São Cepé. Um abraço, tenha uma boa noite.
0: Valeu, boa noite, Mário. Um abraço pra você. O Naná chega daqui a pouquinho mais, Naná, depois das 22 aí com aquela seleção bacana. Galera, o Mário já mandou um abraço pro Naná. Ô, Naná! Alô, Naná! Vem depois aqui com sucessos aqui, viu? É, dessa segunda-feira aí, viu? Ô, Naná é uma figuraça, viu, Mário? Ei, maravilha, né? O recado por aqui também, deixa eu ver pra quem mais. Eu vou trazer música, um abraço aí o Mário, então, mais uma vez. Um abraço aqui pra quem mais. Deixa eu ver o toque musical pra quem. Eu tenho Mississippi aqui pro Cláudio, né? Ô Cláudio, vou mandar pra ti aqui na sequência. Eu tenho Como É Bom também com Camarilha pra Eliane Rodrigues, lá de Paraíso do Sul. Alô, Eliane. Também tem aqui o recado, tô passando por cima aqui os recadinhos aqui da galera e já vou atendendo aqui também na sequência, né? Vou atendendo aqui participação pro meu amigo Diego Vieira lá no fundo do Formigueiro. Alô, Diego! Aí no fundo do Formigueiro, um abraço pra vocês aí, obrigado pela companhia. Tá por lá ligadinho, um abraço, Diego Vieira. Galera aí do fundo do Formigueiro, um abraço pra vocês aí, nossos amigos. Obrigado pela carona aí também. Alô, Formigueiro, já passo do fundo do Formigueiro lá pra Formigueiro aí, a Manu tá na companhia. Alô, Manu! Ô, Roda Branca de Neve. Ah, Branca de Neve, verdade, viu, Manu? Faz tempo, hein? É, mas vou trazer ela aqui com Rainha Musical. Galera que gosta da Branca de Neve com Rainha Musical vai ouvir hoje, hein? É, galera que gosta aí do Rainha Musical com Branca de Neve. Eu vou trazer em seguida aqui também o recado por aqui. Um abraço aí, Manu, lá em Formigueiro. Quem mais aqui, hein? Galera que se ligam, galera que participam. Já tem recados chegando, já vou com música. Vamos liberar aqui. Alô, Juliano! Um abraço, Juliano, Alex, né? O Rony, galera aí do Trago. É verdade, né? Curizada aí. da água mineral com gás. É, o Juliano disse, ó, me inclui aí no Rogério Magrão Ibana. Vou incluir aqui o Juliano no Rogério Magrão Ibana. Só pra dar aquela esquentada, né, Juliano? Um abraço aí, que ele gosta muito do Rogério Magrão Ibana, viu? Vou trazer pra ele aqui já na sequência. Tem o Mississippi aqui também, com o Rainha. Com o Rainha não, com os atuais, né? O Rainha eu tenho Branca de Neve depois. Como é bom aqui com o Camarilha, tem banda pop sua aqui pro Juliano que pediu. Tenho também Mercosul Mesa. Vou trazer Mesa 14 e o Mercosul aqui pra Marina, né, que pediu. Galera aí que estão na companhia lá no Rincão do Mosquito, né? Um abraço aí também pra vocês que estão aí pegando essa carona legal aí também. Um abraço, né? A Marina e toda a sua família aí no Rincão do Mosquito. Quem mais aqui também na companhia? Já trago aí também o toque pra quem mais aqui. Já vou trazendo mais música sempre, né? A galera pediu sucesso aqui, a gente vai rodando também na sequência já pros nossos amigos. Aí a indústria musical, a nova deles, né? Vou trazer a nova deles daqui a pouquinho, já informa o nome. Eu tô recebendo aqui na semana também pra esse lançamento aqui, vai pintar. Depois eu digo pra vocês aí quando é que vai ser a Blitz aí também na semana do Indústria Musical, porque vai pintar esse lançamento legal aqui na semana, mas já recebi em primeira mão aqui dos amigos do Indústria Musical. Agradeço a eles lá também, pessoal do escritório, né? Um abraço aí pros amigos que estão sempre também ligadinhos aqui na programação da 98, e eles já atualizam nós aqui já com sucesso sempre em primeira mão aqui para trazer para os ouvintes, né? Na verdade, seu sucesso sempre primeira mão para os nossos amigos, queridos ouvintes aí, para também ficar ligado aí no que vai pintar de sucesso sempre neste mês aí de agosto, no final de ano aí, para galera aí, reta final de ano, tem vários lançamentos ainda pela frente, viu? Pessoal, fiquem ligados, porque eu já recebi um aviso aqui, tem lançamento em breve do Mercosul, para galera ficar ligado, com o Pablo, a Classie, galera, já vi um pedacinho do clipe aí, ficou bom, viu? É, rapaz! Alô, galera! Que gosta do Rogério Magrão? Tá aqui, chá de amor do nosso bailão.
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no bailão da 98. Tá certo, tô recado. Eu já tenho a procura da felicidade por aqui, viu? Já tenho a procura da felicidade. Eu já vou trazer a sequência. Gurizada aqui no Musical JM também. Já vou pintar com eles aqui no nosso bailão de hoje. Enquanto isso, você segue aí participando, mandando aqui seu recado. 3261-1270. Nosso WhatsApp aqui. Da 98, você manda o seu recado que participa conosco. E a música nova aí que eu larguei pra vocês do Indústria Musical e a Aviãozinho. Já pintou por aqui. Galera, já mandaram, tinha passado aqui, ó. Apagou na memória, ó, como é que se diz? Deu aquela pane na CPU da memória. É Aviãozinho o nome da música, novo sucesso aí no Indústria Musical também. Pra galera conferir nos próximos dias aí esse lançamento, essa blitz legal aqui do Indústria Musical também no nosso, nossa programação aqui da 98. E já rodou por aqui em primeira mão, viu? Galera já ouviu aqui, já na semana vai ouvir mais aí também, sucesso em Indústria Musical. Aí pintou com Branca de Neve também, foi aí Como é Bom da banda Camarilha, Mesa 14, já rodei por aqui. Além de Mississippi aí também no bloco anterior, né? Teve novela aqui do Doce Pecado. Eu tô faltando aqui com o toque do JM, viu? Tô devendo aqui o toque do JM. Vou pagar agora, então. JM à procura da felicidade.

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1: Maravilha, aqui a 98.5, galera participando nesta segunda-feira, 17 de agosto. Vou trazer um recado por aqui, vou para o intervalo, em seguida já volto com mais música, com mais sucessos, é o nosso Bailão.
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3: Maravilha, nosso bailão da 98, 20h35, eu chamo de imediato ele. Alô, Luiz Fernando, com a previsão do tempo.
4: As mínimas já vão ficar mais altas do que hoje, devem ficar pelo menos 2 graus mais altas, então as mínimas devem ficar mais perto dos 20 graus amanhã. As máximas vão subir menos do que hoje, por quê? Porque amanhã já vai chover da tarde para a noite. Então as máximas devem ficar mais baixas, muito possivelmente entre 25 e 27 graus, né? Porque as nuvens vão aumentar e vai chover da tarde para a noite. É perigoso esse cenário de quando a gente tem frente estacionária, numa área mais ao sul, depois ela consegue desprender algumas áreas de chuva que vem até para o centro do estado, porque isso pode trazer algum temporal com vento forte e queda de granizo. Então ficar atentos aí. Mesmo que a chuva seja irregular amanhã da tarde para a noite, não dá para descartar queda isolada de granizo e algum temporal com vento forte. Depois, na quarta-feira, aí sim, o tempo fica instável. Quarta e quinta fica instável, o sistema avança mais, já se apodera também da parte central do estado, da parte leste também. Então serão 2 dias de instabilidade, a quarta e a quinta-feira. Maior risco para temporal é a quinta-feira. Por quê? Porque um sistema de baixa pressão vai intensificar a instabilidade juntamente com a frente fria. O sistema já vai estar com características de frente fria na quinta-feira. Então, a quinta-feira é de alto risco para chuva forte e para temporais com queda de granizo, mas também com ventos fortes. A quarta, que vai ter instabilidade, também tem um risco menor, apesar de não descartar completamente aí a possibilidade de algum temporal isolado. E depois, na sexta, é que o tempo vai firmar com a chegada de ar seco e frio. E a boa notícia é que esse ar seco e frio vem para ficar, né? Vem para ficar final de semana e ainda, pelo menos até quarta-feira da semana que vem. Então, vai ser um período maior de tempo seco aí a partir de sexta-feira. Sexta-feira pode começar até com muitas nuvens, mas o tempo vai abrir, o ar seco e frio vai firmar o tempo com queda de temperatura. As máximas na sexta-feira devem ficar durante o dia na faixa de 16, 17 graus e até inferior às máximas das mínimas de hoje, né? Então, e as mínimas na sexta vão correr à noite, devem chegar já a cair abaixo dos 10 graus ali na noite da sexta. E no final de semana, que vai ter de tempo bom e frio, noites madrugadas geladas, deve fazer abaixo dos 5 graus, tanto no sábado quanto no domingo. Hoje já aparece nas projeções para a vestiga seca. 4 graus de temperatura no sábado e 3 no domingo. Mas nós teremos áreas aí da região central com temperaturas próximas de zero ou até negativas no final de semana. Então vai ter geada aí para o final de semana. Essas temperaturas de 3, 4 graus para a restinga seca já trazem uma condição favorável para geada aí na madrugada e amanhecer de sábado, de domingo e muito possivelmente na segunda e na terça-feira também.
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maravilha! Vamos seguir em frente com o nosso Bailão da 98. É o nosso Bailão, segunda-feira, tiro de 12, vem aí! Alô, Rainha Musical, simbora com ele! Simbora.

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1: No embalo gostoso aqui de Morena Misteriosa, pintou no nosso bailão, Rainha Musical Tino de Tose também veio aí, Morena Misteriosa. Nossa programação de hoje, galera curtindo aqui, nosso bailão até as 21 horas. Levando aqui o melhor das bandas para vocês da noite da 98. Falando nisso, aqui o musical não para não. Passarela, vem aí, chama eles. Passarela, sofrendo e vivendo.
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1: Maravilha, hein? Olha só, sofrendo e vivendo 30 anos, DVD 30 anos do Passarela aqui na nossa programação do Bailão da 98. Simbora, minha cama, só quero você.

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0: maravilha, aqui 98.5, na 98 você curte nosso bailão.
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Maravilha, fechando o nosso Bailão da 98 de hoje, agradecendo a todos vocês, desejando um ótimo início de semana a todos. Hoje é segunda-feira, iniciamos aqui com o nosso Bailão da 98, o melhor das bandas aqui pra vocês. Já vem aí na sequência a Voz do Brasil, depois das 22 horas tem Emerson Solana, só sucesso pra vocês aqui na noite, pra galera curtir a partir das 22 horas, que ninguém usará, só sucesso. Um abraço a todos vocês e amanhã que é o lançamento, né? Agora que eu vou atualizar vocês aqui, Indústria Musical Aviãozinho, é amanhã o lançamento deles, amanhã é dia 18 de agosto, né? Recebi aqui da galera aí do Indústria Musical, um abraço Loiara, Valdo, Luan, também, galera que estão se preparando aí para esse novo trabalho, novo sucesso que eles vão trazer aí. Eu já rodei para vocês primeira mão, mas amanhã, né, a galera vai curtir aqui novamente no nosso bailão, vai curtir na programação da 98. Aviãozinho, pode pedir a sua! É, pode pedir aviãozinho aqui na programação da 98. É, galera, já curte aí também esse sucesso aí, tá bom? Vou ficando por aqui. Destaque nacional, calamidade emocional, terceira dimensão, as duas que eu fecho o bailão de hoje. Muito obrigado, uma ótima semana a todos. Uma ótima noite, um final de segunda-feira. Que Deus abençoe cada um de vocês. Uma boa semana que está se iniciando. Amanhã eu retorno com mais um bailão a partir das 19 horas. Valeu! Lançamento aqui, calamidade emocional. Destaque, alô, Geno!